0: destacou a importância dos investimentos públicos e privados para o crescimento do país.
1: O que nós estamos assistindo hoje é apenas uma demonstração de que o Brasil não pode comportar mais aquele discurso atrasado entre a competência privada e a competência pública. O que é público e que funciona tem que continuar público e funcionando. O que é privado e funciona tem que continuar a ser privado e funcionando. O que importa é que os dois produzam.
0: No evento, houve ainda o anúncio de financiamento de 340 milhões de reais a uma empresa de mobilidade urbana para aquisição de 85 mil bicicletas elétricas, voltadas para entregadores de aplicativos. O projeto utiliza recursos do Fundo Clima. Reportagem Nazi Brum.
2: Obras também de drenagem, saneamento, pavimentação e melhorias da rede elétrica em comunidades do Rio de Janeiro.
3: E ainda um grande projeto que vai ajudar a conter as enchentes na região do Jardim Maravilha.
2: Investimentos do governo federal que somam mais de R$1 bilhão.
3: O presidente Lula fez os anúncios hoje no Rio de Janeiro e autorizou o início de obras que devem melhorar a vida de quem mora nas periferias.
4: Com a assinatura da ordem de serviço, está autorizado o início das obras para controle de enchentes no Jardim Maravilha, em Guaratiba, zona oeste do Rio de Janeiro. Um dique de mais de 3 quilômetros vai funcionar como uma barragem, evitando que as águas cheguem às áreas habitadas. O projeto conta com drenagem e construção de reservatórios. Serão investidos 340 milhões de reais por meio do novo PAC, o Programa de Aceleração do Crescimento, beneficiando cerca de 30 mil pessoas. Gente como a Ivone Abrantes, que sofre há décadas com as inundações.
5: Cada enchente que tem, a gente é mais uma perda de tudo, aí a gente fica sem nada novamente, então fica muito difícil. Eu passei aqui esse tempo todo, que são décadas e décadas, vivendo nessa situação.
4: As obras terão duração de 3 anos. O presidente Lula pediu atenção da comunidade na execução dos trabalhos.
1: Eu queria que vocês fiscalizassem essas obras. Alguém está fazendo alguma coisa ou não está fazendo? As obras estão andando ou não estão andando? Porque se vocês não fiscalizarem e não denunciarem para a gente fica lá em Brasília achando que está tudo maravilhoso. Essas obras precisam andar rápido.
4: Favela da Maré, Complexo do Alemão e Rocinha também vão receber obras de urbanização. Serão mais de 700 milhões de reais do novo PAC para a construção de redes de esgoto, parques e praças, obras de pavimentação e melhorias na rede elétrica. O ministro das Cidades, Vladimir Lima, comentou os investimentos.
6: Nós estamos trazendo aqui hoje também cerca de 170 milhões de reais para o Complexo da Maré, onde hoje damos ordem de serviço para início do parque linear e do ecoponto que vai auxiliar no descarte de lixo no Complexo da Maré, gente. Além disso, hoje nós concluímos aqui no mês de junho o endereçamento CEP de todas as ruas, becos e vielas do Complexo da Maré. Com isso, a gente trazendo a oportunidade de você receber uma encomenda em casa. Ou de você acessar um serviço social.
4: Na área da educação, o governo anunciou um novo campus do Instituto Federal do Rio de Janeiro, na Cidade de Deus, em Jacarepaguá. A construção de uma nova escola em Realengo e também autorizou o início das obras do campus do Instituto Federal no Complexo do Alemão. Serão criados ainda 10 MovCels, equipamentos de cultura itinerantes que contam com biblioteca, estúdios para produção e edição audiovisual. Reportagem Graziele Bezerra.
2: E o governo do estado do Rio de Janeiro aderiu hoje ao PROPAG, Programa de Pleno Pagamento de Dívidas dos Estados.
3: O Rio possui uma dívida de 210 bilhões de reais com a União e todo mês são cobrados sobre ela o valor da inflação oficial, o IPCA, mais 4% de juros.
2: Mas com a adesão ao PROPAG, o estado fluminense pagará agora apenas o IPCA e a dívida foi renegociada por 30 anos.
3: Isso significa uma economia para os cofres locais de 3 bilhões e 100 milhões de reais somente neste ano.
2: Em contrapartida, o estado deve investir em programas sociais.
3: Ao assinar o termo de adesão ao PROPAG, junto com o governador em exercício do Rio, Ricardo Couto, o presidente Lula destacou os ganhos para a população.
1: O que é importante é que vai sobrar mais dinheiro para o governador administrar o Rio de Janeiro. E esse dinheiro, uma parte dele tem que ser alocada em políticas sociais. De preferência em duas áreas que são cruciais, saúde e educação.
2: E agora à noite, ainda na capital fluminense, o presidente Lula participa da cerimônia nacional de premiação da 20ª edição da Olimpíada Brasileira de Matemática das Escolas Públicas, a OBMEP.
3: A competição é voltada a alunos do 6º ano do ensino fundamental até o último ano do ensino médio de escolas públicas e privadas.
2: A repórter Thaís Antônio preparou uma reportagem para a gente sobre esse, que é um dos principais estímulos ao estudo da matemática no Brasil.
7: Criada em 2005, a Olimpíada Brasileira de Matemática das Escolas Públicas, OBMEP, busca estimular o interesse pela matemática, descobrir novos talentos e incentivar estudantes a seguirem trajetórias nas áreas científica e tecnológica. Foi o que aconteceu com Luana Aparecida Costa, mestre em matemática pelo Instituto de Matemática Pura e Aplicada. Ela conquistou 5 medalhas na OBMEP, mas nunca se esqueceu da primeira, que despertou para o sonho de estudar essa disciplina.
8: Eu tenho uma irmã um ano mais velha que eu e ela ganhou uma medalha de bronze, então eu fiquei com vontade de ganhar a medalha também e comecei a estudar. E comecei a me apaixonar pela matemática. E assim eu pude ganhar minha primeira medalha, que foi a medalha de ouro, tão sonhado ouro. Foi o melhor dia da minha vida, a cerimônia nacional de premiação da OBMEP. Eu lembro até hoje.
7: A iniciativa também contribui para fortalecer a educação básica, ampliar o acesso a materiais de qualidade e incentivar a formação e valorização de professores. Sanduel Vieira, professor da Universidade Federal do Piauí e medalhista da primeira edição da OBMEP, conta que descobriu sua vocação por meio da participação nas Olimpíadas.
9: Foi um divisor de águas na minha vida, me ajudou a escolher o curso que eu ia fazer. Fiz matemática, mestrado, doutorado em matemática e hoje sou professor da Universidade Federal do Piauí. Eu sou quem eu sou hoje, a pessoa que eu sou, por causa da OBMEP.
7: A OBMEP é realizada pelo Instituto de Matemática Pura e Aplicada, o INPA, com apoio dos Ministérios da Educação e da Ciência, Tecnologia e Inovação. Voltada para estudantes do 6º ano do ensino fundamental até o último ano do ensino médio, a Olimpíada segue mobilizando escolas de todo o país. Na edição de 2025, mais de 18 milhões de alunos se inscreveram para a prova, alcançando mais de 99% dos municípios brasileiros. Reportagem Thaís Antônio.
3: A plataforma de envio do Defesa Civil Alerta foi tirada do ar na madrugada do último sábado, após ter sofrido uma invasão e disparado alertas para diversas regiões do país.
2: A mensagem foi do tipo alerta extremo, que é disparado apenas em situações de risco iminente, e continha a palavra misantropia, que significa ódio à humanidade.
3: O alerta foi registrado nos estados de São Paulo, Rio de Janeiro, Mato Grosso do Sul, Distrito Federal e Paraná.
2: Ainda não é possível calcular quantos aparelhos móveis receberam as mensagens, de acordo com o secretário Nacional de Proteção e Defesa Civil, Volney Wolf, mas ele já se encontra em desenvolvimento uma nova versão mais segura para esse sistema.
10: Temos que avaliar e ter informações bastante seguras de como é que aconteceu esse ataque, como é que essas pessoas conseguiram furar a nossa segurança, ver se está atendido por esse desenvolvimento que está em andamento no Ministério e no menor tempo possível, é uma questão de prioridade, né, do governo federal, colocar essa nova versão que garanta mais segurança ao sistema e, enfim, aos usuários do Sistema Nacional de Proteção e Defesa Civil.
3: A Polícia Federal está investigando o caso e uma perícia técnica vai apurar o alcance dos disparos não autorizados.
2: O Ligue 180, canal de atendimento às mulheres, tem registrado aumento expressivo de violência nos ambientes digitais.
3: De acordo com o Ministério das Mulheres, o número de denúncias saltou de 5 mil para mais de 16 mil casos em 2026.
2: Isso representa tanto um crescimento nos casos, como também maior confiança da população no canal de denúncias.
3: Diante dessa realidade, a central passa a operar um novo protocolo para se adaptar às novas dinâmicas da violência digital.
11: O Ligue 180, Central Telefônica de Atendimento à Mulher, registrou 16.725 casos de violência contra mulheres em ambiente digital nos primeiros 5 meses deste ano. Esse número é 188% maior que o registrado nos 5 primeiros meses do ano passado, quando chegou à marca de 5.795 denúncias. De acordo com a ministra das Mulheres, Márcia Lopes, nos últimos anos, houve uma subnotificação dos casos. Com melhorias no sistema, o Ligue 180 passou a receber mais denúncias. Segundo a ministra, isso é importante para investir nas políticas públicas de combate à violência.
12: A gente está percebendo que o grau de confiabilidade no 180 tem aumentado muito. Tem um espaço que não é só de denúncia, mas é de mapear a realidade.
11: Para lidar com o aumento expressivo, a central de atendimento Ligue 180 passou por atualizações. A ideia é aprimorar o atendimento para acolher e orientar vítimas de violência digital. Para isso, os atendentes passaram por capacitação. O sistema de registro também foi reformulado e passa a contar com um registro mais detalhado das ocorrências. Com isso, é possível especificar a atuação do governo federal, como detalha a ministra das Mulheres, Márcia Lopes.
12: Todas as medidas estão sendo pensadas a partir das realidades do Brasil. E nós estamos hoje num ambiente absolutamente favorável para a gente tomar as medidas. É só assim que a gente vai romper esse ciclo estarrecedor de violência contra as mulheres.
11: A Central de Atendimento à Mulher, Ligue 180, funciona 24 horas por dia, todos os dias da semana. Também é possível falar com a central por mensagem de WhatsApp pelo número 61 9610 0180. Reportagem Márcia Fernandes.
2: Se você já tirou a nova carteira de identidade nacional, essa semana você deve receber uma notificação pelo WhatsApp e pela caixa postal do gov.br, avisando sobre a possibilidade de uso da versão digital do documento.
3: A versão digital fica disponível no aplicativo gov.br e tem benefícios, como a inclusão dos dados referentes ao título de eleitor e a carteira nacional de habilitação.
2: Além da carteira de identidade nacional, a conta gov.br também tem uma nova funcionalidade, um formato digital de procuração para que beneficiários do INSS sejam representados por outras pessoas.
3: A procuração eletrônica pode ser usada somente no aplicativo ou site do meu INSS e não tem validade se impressa ou compartilhada como documento.
2: Ao aceitar a procuração eletrônica, o cidadão deve também indicar quais serviços ele autoriza que o representante possa consultar e o período de validade da procuração.
3: Por enquanto, dois serviços estão disponíveis: consultas de documentos e de serviços online e consultas de pedidos e de benefícios.
2: Mas atenção com as fraudes. O governo do Brasil não envia mensagens por WhatsApp solicitando seus dados pessoais ou pedindo que você clique em nenhum link.
3: E tanto para a carteira de identidade nacional quanto para a procuração do INSS, você deve fazer os procedimentos dentro do site ou aplicativo do gov.br após inserir a sua senha.
2: Considerada a maior obra ferroviária do país, a Malha Norte teve concluído o trecho de 163 quilômetros entre Rondonópolis e Dom Aquino, no Mato Grosso.
3: O vice-presidente Geraldo Alckmin participou da entrega nesse fim de semana.
2: Integrado ao novo PAC, o empreendimento prevê 743 quilômetros de trilhos, ampliando a conexão das regiões produtoras de Mato Grosso com a Malha Ferroviária Nacional e o Porto de Santos.
3: A etapa entregue contou com investimentos privados de 5 bilhões de reais.
2: Alckmin lembrou que o avanço ferroviário é essencial não só para o escoamento da produção brasileira.
13: Reduz emissão de carbono, de gás de efeito estufa, diminui acidente, então ajuda o meio ambiente, ajuda a saúde pública, reduz custo Brasil, melhora a competitividade e o país cresce mais, gera mais emprego e mais renda.
3: Conflitos, perseguições e crises humanitárias contribuíram para um aumento de pedidos de refúgio no Brasil.
2: Um estudo divulgado hoje pelo Ministério da Justiça e Segurança Pública mostra que o país recebeu quase 76 mil solicitações de refúgio em 2025.
14: Pela primeira vez, os cubanos lideraram os pedidos de refúgio no Brasil, superando os venezuelanos. Foram 41.919 solicitações feitas por cubanos e 21.233 por venezuelanos ao longo do ano passado. Os dados fazem parte do relatório Refúgio em Números 2026, apresentado durante evento realizado em Brasília, que marca os 75 anos da Convenção sobre o Estatuto dos Refugiados. O ministro da Justiça e Segurança Pública, Wellington César Lima e Silva, avalia que o documento continua atual diante do crescimento dos deslocamentos forçados em todo o mundo.
15: Essa data não marca apenas a assinatura de um tratado, mas a reafirmação da própria dignidade da pessoa humana diante do desafio do deslocamento forçado. É essa a força da expressão direito a ter direitos. E é esse vazio que a política de refúgio busca enfrentar.
14: Por trás das estatísticas estão histórias de pessoas que precisaram abandonar suas casas em busca de segurança ou melhores condições de vida. É o caso da cantora iraniana Mamoni, refugiada no Brasil desde 2012.
16: Saí do Irã para falta de liberdade, para direitos mulheres. Eu saí do Irã, eu sou cantora, mas cantar no Irã para mulheres é proibido. Você não pode subir no palco cantar, porque você é mulher.
14: O aumento dos deslocamentos forçados tem exigido o aperfeiçoamento constante das políticas de proteção e acolhimento. Segundo a secretária nacional de Justiça, Maria Rosa Loula, o Brasil tem buscado fortalecer mecanismos de acolhida e integração para pessoas que chegam ao país em busca de proteção internacional.
17: Num mundo em conflito, num mundo em que os deslocamentos forçados crescem a cada dia, o Instituto do Refúgio precisa e deve se aprimorar também. A cada dia. O acolhimento que o Estado brasileiro tem proporcionado com o resguardo dos direitos humanos, da identificação, da segurança, promovendo a tão desejada migração segura e ordenada, é um exemplo para o mundo hoje.
14: Como parte desse esforço, o governo do Brasil lançou uma consulta pública do primeiro Plano Nacional de Migrações, Refúgio e Apatridia. O documento vai orientar pelos próximos 4 anos ações voltadas ao acolhimento, à proteção de direitos e à integração social e econômica de imigrantes, refugiados e apátridas no Brasil. Participe e contribua pelo site brasilparticipativo.presidencia.gov.br. Reportagem Caroline Blaut.
3: Pacientes que enfrentam câncer de mama avançado agora contam com uma nova aliada na luta contra a doença.
2: A Anvisa aprovou hoje um tratamento oral inédito com o uso do medicamento Inlurio, fabricado no Brasil.
3: A medicação é indicada para pacientes adultos cujo tumor já se espalhou ou não pode ser operado.
18: Foi registrado nesta segunda-feira pela Agência Nacional de Vigilância Sanitária, Anvisa, o medicamento de nome Inlurio, que é o tocilato de imlunestranto. Ele é indicado para adultos com câncer de mama avançado, que não pode ser removido por cirurgia ou que já se espalhou para outras partes do corpo. O novo medicamento bloqueia os receptores de estrogênio do tecido mamário, ajudando a impedir o crescimento e a disseminação das células cancerígenas. O produto, desenvolvido pela Eli Lilly, do Brasil Limitada, é oral e indicado como monoterapia. Segundo dados do Instituto Nacional do Câncer, o INCA, o câncer de mama é a neoplasia maligna mais incidente em mulheres. Entre 2023 e 2025, foram registrados 73.610 casos da doença, o que representa 30% dos cânceres em mulheres. Daniele Popov para a Voz do Brasil.
2: Pais e responsáveis por crianças menores de 5 anos já podem procurar os postos de saúde e garantir a proteção contra doenças graves como pneumonia, meningite e otite.
3: O SUS começou a disponibilizar a nova vacina Pneumo-20, que substitui a versão anterior e amplia a cobertura para 20 tipos da bactéria pneumococo.
2: O Ministério da Saúde já distribuiu mais de 570 mil doses para os estados e espera entregar mais de 6 milhões até o fim do ano.
19: Crianças menores de 5 anos que ainda não completaram a vacinação contra o pneumococo já podem receber a nova vacina Pneumo-20 pelo Sistema Único de Saúde, o SUS. O imunizante passa a integrar o calendário nacional de vacinação e protege contra 20 tipos da bactéria responsável por doenças como pneumonia, meningite e otite. Segundo o Ministério da Saúde, mais de 570 mil doses já foram distribuídas nos estados e a previsão é entregar mais de 6 milhões de doses até o fim deste ano. A vacina amplia a cobertura contra os sorotipos mais associados aos casos graves da doença pneumocócica. Dados da Organização Mundial da Saúde, OMS, apontam que essa é uma das principais causas de morte infantil por doenças que podem ser prevenidas com vacinação. Além das crianças, a Pneumo-20 também vai ser oferecida a povos indígenas sem histórico de vacinação pneumocócica, idosos acamados ou que vivem em instituições e pessoas atendidas pela rede de imunobiológicos para pessoas em situações especiais. Com redação de Diego Freitas, Dilson Santa Fé, para a Voz do Brasil.
3: E essas foram as notícias do governo do Brasil.
2: E que agora com as notícias do Poder Judiciário e do Congresso Nacional. Boa noite.
3: Boa noite para você e até amanhã.
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21: Você
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21: Supremo Tribunal Federal mantém critérios de distribuição de receitas do ICMS Educacional a municípios mineiros.
22: STJ decide que plano de saúde deve cobrir cirurgia robótica para câncer de próstata, mesmo fora do rol da ANS.
21: Dois municípios de Minas Gerais, dois de São Paulo e um de Goiás, elegeram novos prefeitos.
22: Boa noite, eu sou Marcela Luiz.
21: E eu sou Walter Lima.
22: O Supremo Tribunal Federal manteve critérios de distribuição de receitas do ICMS Educacional a municípios mineiros.
21: A ação foi julgada em sessão no plenário virtual. Marta Ferreira.
23: A controvérsia teve origem nas alterações promovidas pela Emenda Constitucional 108 de 2020, que autorizou os estados a definir critérios para a distribuição de até 35% da cota parte municipal do ICMS. Relatora do caso, a ministra Carmen Lúcia, votou pela improcedência do pedido. Em seu entendimento, a regulamentação da norma incorporou dados quantitativos relacionados ao número de alunos, afastando a afirmação de que o critério populacional teria sido ignorado. Os demais ministros acompanharam a relatora e assim validaram os trechos questionados.
22: Plano de saúde deve cobrir cirurgia robótica indicada a beneficiário para tratar câncer de próstata.
21: Essa decisão é do STJ. Fátima Uchoa.
24: O beneficiário ajuizou ação contra o plano de saúde pedindo o ressarcimento de despesas médicas e consultas, além de indenização por danos morais. O Tribunal de Justiça do Rio Grande do Sul reformou sentença que havia concedido os pedidos. Já no STJ, a quarta turma determinou a devolução de valores gastos com a cirurgia, mas entendeu que o dano moral deverá ser rediscutido no Tribunal Estadual por necessitar análise de fatos e provas. Segundo o relator ministro João Otávio de Noronha, nesse caso deve ser flexibilizado o rol de procedimentos da Agência Nacional de Saúde Suplementar e observados critérios técnicos fixados pelo próprio STJ e pelo Supremo Tribunal Federal.
22: Dois municípios de Minas Gerais, dois de São Paulo e um de Goiás elegeram novos prefeitos nesse domingo.
21: As eleições suplementares são reguladas pelo Código Eleitoral. Fábio Ruas.
25: No estado de São Paulo, Reginópolis elegeu João Paulo Veríssimo e em Tuiuti, quem teve mais votos foi Alexandre Tadeu Gonçalves. Em Goiás, Elisberto Luz foi eleito prefeito de Joviânia. E em Minas Gerais, Amparo da Serra elegeu uma mulher para ser a nova prefeita. Quem ganhou foi Ayla Barbosa. Já em Bonito de Minas, Miqueias Mota Figueiredo foi o mais votado e se tornou o novo chefe do Poder Executivo do município.
22: Técnica de enfermagem consegue encerrar contrato após ser transferida de cidade.
21: Para o TST, a mudança foi considerada uma falta grave do empregador. Marla Lacerda.
26: A técnica de enfermagem passou em um concurso público para trabalhar em um hospital de Itanhaém, São Paulo. 3 anos depois, acabou o convênio entre o hospital e o estado. E ela foi transferida para outra unidade de saúde, em Pariquera-Sul, a 155 quilômetros de distância. Para os ministros, a mudança violou o edital do concurso, uma alteração ilegal do contrato de trabalho. Por isso, a técnica de enfermagem conseguiu a rescisão indireta, ou seja, ela pôs fim ao contrato de trabalho, mas com direito a todas as verbas trabalhistas, como se fosse uma demissão sem justa causa.
22: Tribunal Regional Federal da Terceira Região mantém decisão que obriga o Estado de Mato Grosso do Sul a atender indígenas pelo telefone 190.
21: A ação foi proposta pelo MPF e pela FUNAI. Vanessa Pereira.
27: Segundo denúncias da comunidade indígena Guarani Kaiowá, não há atendimento policial nas reservas, situação que se arrasta no Poder Executivo de Mato Grosso do Sul desde 2009. Em decisão, o TRF3 manteve a obrigação de atuação das polícias civil e militar do Estado e fixou multa diária de R$ 1.000 ao governo de Mato Grosso do Sul em caso de descumprimento.
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22: Uma boa noite.
21: E até amanhã.
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1: Eu sou Paula Groba.
4: E eu sou Ricardo Nakaoka.
1: E estes são os destaques de hoje do Jornal do Senado, que começa agora.
4: O Congresso vai analisar veto ao projeto do contrato de primeiro emprego.
1: Parlamentares vão debater MP que exige prova nacional do MEC para exercício da medicina.
4: Lei garante até um ano para mulheres denunciarem violência doméstica e familiar.
1: Boa noite.
4: Boa noite.
1: Mulheres vítimas de violência doméstica e familiar passam a ter mais tempo para buscar a justiça. Uma nova lei ampliou de 6 meses para 1 ano o prazo para denunciar o agressor.
4: O objetivo da mudança é reforçar a proteção às vítimas, em sintonia com os princípios da Lei Maria da Penha. Repórter Bruno Lourenço.
5: A lei agora dá a vítimas de violência doméstica e familiar até 1 ano para tomar providências legais contra seus agressores. O prazo anterior era de 6 meses, contado do dia em que a mulher tem conhecimento do autor do crime. A senadora Damares Alves, do Republicanos do Distrito Federal, afirmou que essa extensão do tempo se insere no espírito da Lei Maria da Penha e no tratamento mais protetivo às vítimas.
6: Neste sentido, apenas com o decurso do tempo, com a progressiva conscientização da violência vivida e o consequente fortalecimento moral, é que a mulher possui condições de denunciar seu agressor. Assim, nada mais razoável que o direito de queixa possa ser exercido dentro do período de 12 meses, ao contrário dos

0: oferecimento da denúncia à justiça.
1: O senador Randolfe Rodrigues, do PT do Amapá, afirmou estar confiante na votação da proposta que acaba com a escala de trabalho 6-1 antes do recesso parlamentar, previsto para começar no dia 17 de julho. Para o líder do governo no Congresso Nacional, a realização de uma sessão de debates sobre o tema, marcada para 1º de julho, demonstra que a matéria está avançando no Senado.
2: Randolfe também avalia que há tempo para que a proposta que reduz a jornada para 40 horas semanais, sem corte de salários, seja analisada pela Comissão de Constituição e Justiça e pelo plenário ainda neste semestre.
3: E eu estou otimista que nós não entraremos em recesso sem a apreciação do fim da 6-1.
1: E foi vetado integralmente pelo governo o projeto que criava o programa Contrato de Primeiro Emprego, voltado à ampliação das vagas para quem ainda não teve a carteira assinada.
2: A decisão presidencial agora será analisada por deputados e senadores em sessão do Congresso. Mais detalhes com o repórter Márcio Maturana.
4: O projeto que criava o programa Contrato de Primeiro Emprego para jovens de 18 a 29 anos foi vetado integralmente. O governo argumentou que a proposta prejudica os estudos com jornadas de até 44 horas semanais e cria uma categoria de trabalhadores com menos direitos porque diminui a parte do patrão para o FGTS e para a Previdência. O autor foi o senador Irajá, do PSD do Tocantins, que pretendia com a proposta reduzir um problema dos profissionais iniciantes.
5: Os adolescentes, os jovens, que tanto sonham e almejam ter uma profissão, ter a sua independência financeira, de poder ajudar com o orçamento doméstico da sua família em casa, de poder ter um trabalho digno, hoje não possuem nenhum tipo de perspectiva, porque o próprio mercado de trabalho justifica que esses jovens não têm experiência profissional. Ora, é um dilema. Se ele não tem oportunidade, como é que ele vai ter experiência?
4: O veto precisa ser analisado agora numa sessão do Congresso Nacional.
1: E para obter registro profissional nos conselhos regionais, estudantes de medicina deverão ser aprovados no Exame Nacional de Avaliação da Formação Médica, o ENAMED. No último ano da graduação. A exigência foi determinada por medida provisória publicada pelo presidente Lula.
2: A prova será aplicada pelo Ministério da Educação, mas a obrigatoriedade valerá apenas para os alunos que ingressarem no curso após a publicação da medida provisória. Os candidatos reprovados poderão refazer o exame em edições posteriores, que ocorrerão semestralmente.
1: No Senado, aguarda análise do plenário um projeto que também estabelece prova de proficiência como pré-requisito para obtenção do registro profissional. No entanto, nesse caso, a aplicação do exame seria feita pelo Conselho Federal de Medicina. O relator da proposta, senador Dr. Irando, Progressistas de Roraima, defende a iniciativa.
6: De 100 médicos que se formam, 30 não sabem nada. E aí, esses médicos vão cuidar da gente. E isso deixa as pessoas que principalmente vão procurar os ambulatórios do SUS, prontos-socorros, numa situação de absoluta fragilidade.
2: O projeto que cria regras para regularizar áreas rurais embargadas por infrações ambientais terá de ser analisado pelo plenário.
1: Um recurso apresentado por senadores derrubou a decisão terminativa da Comissão de Agricultura. Os detalhes com a repórter Marcela Cunha.
7: O texto tinha sido aprovado de forma terminativa pela Comissão de Agricultura e seguiria direto para a Câmara se não houvesse o recurso. O documento foi assinado por senadores do PT, PDT, PSB e PSD, que defendem uma discussão mais ampla, por entenderem que a proposta envolve proteção ambiental, fiscalização e responsabilização por infrações. O projeto do senador Sérgio Petecão, do PSD do Acre, cria termos de compromisso entre produtores e órgãos ambientais para cessar a infração, reparar o dano e permitir o retorno da área à regularidade. Se o órgão ambiental não responder ao pedido em 60 dias, os efeitos econômicos do embargo, como restrição ao crédito rural, poderão ser suspensos. O relator, senador Zequinha Marinho, do Podemos do Pará, defendeu que a proposta dá mais previsibilidade sem comprometer o meio ambiente.
8: O embargo não pode ser via satélite. O embargo tem que ser com a presença do técnico, identificando a área e isolando aquela área para que não haja qualquer tipo de comprometimento no sentido inverso e liberando a área não embargada para a continuidade da produção.
7: Com o recurso, a proposta ainda não segue para a Câmara e terá que ser analisada pelo plenário do Senado.
2: E comprar um imóvel na planta pode representar a realização de um sonho, mas também envolve riscos para o comprador. Para aumentar a segurança de quem investe nesse tipo de aquisição, o Senado pode iniciar a análise de um projeto que cria novas garantias durante a execução da obra.
1: Entre as medidas previstas está a constituição de garantia até a conclusão do empreendimento. A reportagem é de Alexandre Campos.
9: Pelo projeto do senador Paulo Paim, do PT do Rio Grande do Sul, o valor da garantia correspondente a 5% do custo estimado do empreendimento

0: O atendimento deverá ser oferecido antes mesmo do início da obra, por meio de caução em dinheiro, seguro-garantia, fiança bancária ou em caução em títulos da dívida pública. Na opinião dele, isso pode evitar prejuízos aos consumidores em cenários de crise, por exemplo.
1: Além disso, os contratos deverão ser muito mais claros, apresentando o projeto completo, o cronograma e as datas exatas de início e entrega da obra. É mais respeito com o bolso do consumidor e é muito mais segurança para o patrimônio das famílias.
0: O projeto ainda torna obrigatório submeter o empreendimento ao regime de afetação. Assim, o terreno, direitos e bens relacionados a determinada incorporação imobiliária não poderão ser usados para, por exemplo, cobrir eventuais dívidas do incorporador sem relação com a obra em execução.
2: O Senado debateu em plenário a criação do Estatuto dos Cães e Gatos.
3: A proposta estabelece deveres e políticas públicas para a proteção e bem-estar desses animais. Repórter Patrícia Oliveira.
4: A proposta surgiu a partir de sugestões de entidades civis protetoras dos animais, após a repercussão da morte do cão Orelha. O texto define regras para o cuidado de cães e gatos comunitários, a responsabilidade do poder público no atendimento veterinário, castração em massa, microchipagem e apoio a ONGs e protetores. Fernanda Becker, presidente da Associação dos Amigos dos Animais, destacou o reconhecimento no texto de que cães e gatos são seres sencientes, que sofrem, sentem medo, prazer e afeto.
5: Eles não sabem o que é o Senado Federal, o que é uma lei, o que é um estatuto, mas eles conhecem na pele o que é a fome, o frio, a dor.
4: O estatuto prevê também penas de prisão para o assassinato de animais e criminaliza abandono, maus tratos, zoofilia, omissão de socorro e comércio clandestino. O senador Paulo Paim, do PT do Rio Grande do Sul, destacou o compartilhamento de imagens de crueldade contra animais cometidas por jovens na internet.
1: Quem comete uma crueldade contra um animal, no futuro, comete o mesmo tipo de crime contra um ser humano.
4: O Estatuto dos Cães e Gatos aguarda votação na Comissão de Constituição e Justiça.
2: Com edição de Paula Groba e trabalhos técnicos de João Lira, o Jornal do Senado fica por aqui. Acompanhe agora as notícias da Câmara dos Deputados. Boa noite.
3: Boa noite e até amanhã.
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7: Câmara define política para prevenção e tratamento de doenças da pele.
8: Deputados incluem robótica como matéria optativa no currículo escolar.
9: Comissão especial garante prioridade de direitos para a primeira infância.
10: Plenário pode sustar demarcações de terras indígenas em Santa Catarina.
7: Boa noite. O plenário da Câmara pode votar projeto que susta decretos de demarcação de terras indígenas em Santa Catarina. O repórter Antônio Vital acompanhou a discussão da proposta.
11: O plenário da Câmara aprovou regime de urgência para um projeto que susta decretos do governo federal sobre demarcações de terras indígenas em Santa Catarina. O projeto susta dois decretos de 2024. Um deles demarcou a terra indígena Todo Imbu, no município de Abelardo Luz. O outro demarcou a terra indígena Morro dos Cavalos, na cidade de Palhoça. A proposta também susta um artigo inteiro de um decreto de 1996 que trata de procedimentos administrativos a serem seguidos pela FUNAI desde a identificação até a homologação de terras indígenas no país. O trecho trata do levantamento fundiário da área e dos estudos antropológicos necessários para a demarcação. Um dos dispositivos obriga municípios e pessoas atingidas a apresentarem provas como títulos dominiais, laudos periciais, pareceres, declarações de testemunhas, fotografias e mapas para questionar a demarcação ou pedir indenização. O projeto foi apresentado pelo senador Espiridion Amin, do PP de Santa Catarina, e já foi aprovado pelo Senado. Com regime de urgência, pode ser votado diretamente pelo plenário da Câmara, sem passar pelas comissões permanentes da Casa. Espiridion Amin argumentou que os decretos não seguem as determinações da Lei do Marco Temporal, que reconhece terras indígenas existentes antes de 1988. Segundo ele, famílias de agricultores da região ocupam as propriedades há mais de um século. Na Câmara, o regime de urgência foi pedido pela deputada Júlia Zanatta, do PL de Santa Catarina, que alegou irregularidades nos procedimentos de demarcação.
12: É garantir a propriedade privada e a segurança jurídica, porque esse decreto tem problemas gravíssimos, laudos antropológicos muito questionáveis, a população local não foi ouvida, O decreto não foi feito de maneira adequada.
11: O deputado Bongás, do PT do Rio Grande do Sul, criticou a proposta. Para ele, o Congresso sustar os dois decretos de demarcação fere as atribuições do governo federal. E o projeto também impede novas demarcações.
13: Então, o que nós estamos decretando aqui é que nunca mais o executivo possa fazer demarcações. Ora, se esta casa reclama que tem interferência de outro poder, interpoderes, esta é uma interferência do parlamento sobre o executivo. Então tem duas gravidades e duas inconstitucionalidades.
11: Ainda não há data para votação no plenário da Câmara do projeto que susta decretos do governo federal sobre demarcações de terras indígenas em Santa Catarina. Rádio Câmara, de Brasília, Antônio Vital.
6: Economia.
14: Capitão Alden, do PL da Bahia, defende a criação de uma política específica para o gás de cozinha destinado ao consumo residencial. Segundo o deputado, é necessário reduzir o impacto do preço do produto no orçamento das famílias brasileiras.
7: Capitão Alden argumenta que o Brasil possui produção própria de gás e que o consumidor doméstico não deve ser tratado da mesma forma que grandes usuários industriais e comerciais. Para ele, a proposta fortalece a proteção social e contribui para diminuir o custo de vida da população.
14: João Daniel, do PT, celebra os investimentos federais anunciados para Sergipe nas áreas de infraestrutura, saúde e energia. Na visão do deputado, os recursos representam uma oportunidade para impulsionar o desenvolvimento econômico e ampliar a oferta de serviços à população.
7: João Daniel ressalta a retomada de projetos da Petrobras, a ampliação da produção de fertilizantes e a execução de obras como a Adutora do Leite e a nova ponte entre Aracaju e Barra dos Coqueiros. Ele afirma que as iniciativas devem gerar empregos e fortalecer a economia.
6: Segurança Pública.
14: Câmara aprova projeto que prevê confisco de bens em crimes contra crianças. A repórter Sofia Peçanha tem os detalhes sobre a medida.
15: A Comissão de Constituição e Justiça da Câmara dos Deputados aprovou o projeto que prevê o confisco de bens utilizados em crimes contra crianças e adolescentes. Apresentada pelo deputado José Medeiros, do PL de Mato Grosso, a proposta altera o Estatuto da Criança e do Adolescente. Segundo o texto, o projeto visa endurecer as punições e atingir os bens utilizados ou obtidos por meio de práticas criminosas como a exploração sexual, a pornografia infantil e o tráfico de menores. A medida permite que imóveis, veículos, dinheiro e outros bens sejam apreendidos e destinados à indenização das vítimas ou ao Fundo dos Direitos da Criança e do Adolescente. Durante a votação na Comissão de Segurança Pública e Combate ao Crime Organizado, o parecer foi lido pelo deputado da Vitória, do PP do Espírito Santo, e ele destacou a importância de fortalecer os mecanismos de combate a esses crimes.
16: É necessário o estabelecimento de políticas criminais que coloquem à disposição do Estado instrumentos e infraestrutura adequados para a repressão e prevenção dos crimes de tráfico de criança e adolescente ou contra a liberdade de dignidade sexual de criança ou adolescente.
15: O projeto também prevê que ainda durante a investigação, o juiz pode bloquear os bens, evitando que sejam escondidos, vendidos ou transferidos. Além disso, equipamentos e veículos apreendidos poderão ser utilizados pelas forças de segurança em operações de combate a esses crimes, mediante autorização judicial. No caso de estabelecimentos que facilitem ou permitam esse tipo de prática criminosa, os responsáveis podem ser penalizados, com possibilidade de cassação da licença de funcionamento. A medida também foi aprovada pela Comissão de Seguridade Social e Família. A relatora, a deputada Fávia Moraes, argumentou que a proposta aumenta a proteção de crianças e adolescentes. Em concordância na comissão, o deputado Dr. Zacarias Calil, de Goiás, ressaltou com base na sua experiência como cirurgião pediátrico o impacto dessas violações na vida das vítimas.
17: Tanto de criança que nós já atendemos vítimas de abuso sexual. É uma coisa assim impressionante e com sequelas não só psicológicas, mas também com sequelas anatômicas que ficam ali para o resto da vida.
15: Agora, o projeto que prevê o confisco de bens em crimes contra crianças segue para votação no plenário da Câmara. Da Rádio Câmara de Brasília, Sofia Peçanha.
6: Habitação.
7: Reginaldo Lopes, do PT de Minas Gerais, exalta o programa Imóvel da Gente, do governo federal, que destina imóveis da União a estados e municípios para projetos de interesse público. Ele acredita que a iniciativa contribui para ações de mobilidade urbana, saúde e educação.
14: Uma das áreas citadas por Reginaldo Lopes é a antiga linha férrea Águas Claras, na região metropolitana de Belo Horizonte. Segundo o parlamentar, a medida vai permitir a implantação de um parque linear e de novas vias de acesso em Belo Horizonte e Nova Lima.
6: Ciência e tecnologia.
7: A Câmara aprovou um projeto que autoriza a inclusão da robótica como disciplina optativa nas escolas. O repórter Marcelo Lacher explica como isso será feito.
18: O plenário da Câmara aprovou o projeto que autoriza o governo a incluir a robótica como matéria optativa nos currículos de toda a rede de ensino. Isso vai valer para a educação pública e privada. A proposta também reconhece a robótica como esporte de competição. A robótica é uma disciplina que envolve conceitos de diversas áreas de conhecimento, como mecânica, elétrica, eletrônica e computação. E como o próprio nome diz, o objetivo é construir robôs capazes de desempenhar diversas tarefas. O projeto original do deputado Luiz Carlos Mota, do PL de São Paulo, inclui a robótica como disciplina obrigatória, o que foi retirado do texto pelo relator, deputado Saulo Pedroso, do PSD de São Paulo. Hoje, diversos sistemas de ensino já prevêem a robótica como disciplina optativa, o que é admitido pela Base Nacional Comum Curricular. A proposta foi criticada em plenário pelo deputado Tarcísio Mota, do PSOL do Rio de Janeiro. Para quem sugerir disciplinas escolares, não é papel do parlamento.
19: Esse parágrafo, esse artigo é inócuo. Ele diz que o Poder Executivo pode fazer uma coisa que ele já pode, mas ele abre um precedente muito difícil. Porque não é papel nosso dizer que o governo pode ou não pode fazer disciplina no currículo escolar. Isso é papel da Base Nacional Curricular Comum e do Conselho Nacional de Educação, ouvindo o Ministério da Educação e no Plano Nacional de Educação votado aqui.
18: O projeto prevê ainda que a robótica educacional e a robótica como competição dependerão de recursos do orçamento, mas admite a participação de parcerias público-privadas. O relator, Saulo Pedroso, disse que o projeto pode ajudar a atrair investimentos.
20: O projeto de robótica já é uma realidade hoje, na atualidade, e o que nós estamos fazendo é, além da possibilidade de fazer parte da grade educacional de ensino, é que ela seja reconhecida como uma modalidade esportiva e a gente possa incentivar, né, investimento nessa área no país. Investimentos vão acontecer, nós vamos ter a oportunidade de gerar emprego, gerar renda.
18: O projeto que autoriza o governo a incluir a robótica como matéria optativa nos currículos escolares e reconhece a modalidade como esporte de competição seguiu para análise do Senado. Da Rádio Câmara de Brasília, com informações de Antônio Vital, Marcelo Larcher.
21: Política.
14: Sâmia Bonfim, do PSOL de São Paulo, registra a decisão da primeira turma do STF que condenou o ex-deputado Eduardo Bolsonaro pelo crime de coação. Ela entende que responsabilizar agentes públicos por atos ilegais é importante para a defesa das instituições democráticas.
7: De acordo com Sâmia Bonfim, não deve haver tratamento diferenciado para autoridades investigadas pela Justiça. A parlamentar considera que a aplicação imparcial da lei preserva o Estado Democrático de Direito e a confiança da população nas instituições.
14: Já cabo Gilberto Silva, do PL da Paraíba, repudia a decisão do Supremo que envolve Eduardo Bolsonaro. O congressista questiona a condução do processo e afirma que houve desrespeito a princípios constitucionais e ao devido processo legal.
7: Cabo Gilberto Silva manifesta solidariedade a Eduardo Bolsonaro e sustenta que a decisão tem motivação política. Na visão do deputado, o caso reforça a necessidade de debate sobre garantias individuais, independência entre os poderes e respeito às prerrogativas parlamentares.
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6: Direitos Humanos.
14: A Comissão Especial da Primeira Infância aprovou a inclusão de prioridade para este grupo na Constituição. A repórter Maria Neves tem mais informações.
23: A comissão especial que analisou a proposta de incluir na Constituição a prioridade da primeira infância, período que vai de 0 a 6 anos no acesso a uma série de direitos previstos na Carta Constitucional, aprovou o texto da relatora, deputada Amanda Gentil, do PP do Maranhão. Ao apresentar o relatório, a parlamentar ressaltou que as experiências vividas nessa fase moldam o cérebro da criança por toda a vida, com consequências para o aprendizado e a saúde física e mental.
0: É um dado científico, foi através do ganhador do Prêmio Nobel, James Heckman. A cada dólar investido na primeira infância, nós temos um retorno 7 vezes maior. Então, isso aqui é muito mais do que pensar no hoje. A gente já está aprovando um texto hoje que muda a realidade de muitas crianças na primeira infância, mas também muda a realidade de muitos jovens e adolescentes e adultos lá na frente.
23: Hoje, a Constituição determina que o Estado, a família e a sociedade devem assegurar a crianças, adolescentes e jovens direitos como saúde, educação, cultura e convivência familiar com prioridade absoluta. O texto constitucional também estabelece a obrigatoriedade de proteção integral desse grupo social contra a violência e o abandono. A proposta aprovada, que foi apresentada pela deputada Laura Carneiro, do PSD do Rio de Janeiro, inclui expressamente na Constituição a menção à primeira infância na garantia desses direitos. Para o presidente da Comissão Especial, deputado Osmar Terra, do PL do Rio Grande do Sul, não há prioridade maior que a primeira infância em qualquer política pública. O parlamentar, que é médico, sustenta que essa fase da vida representa um momento crucial em que o ser humano organiza todas as competências que vai usar pelo resto da vida. De acordo com ele, as vivências nessa idade têm consequências, inclusive, para a saúde cardíaca.
1: Uma criança bem cuidada no início da vida tem menos chance de ter problemas cardíacos graves na idade adulta. Embora possa ter até tendência genética, mas pode ser prevenido pela estimulação e pelo manejo do estresse.
23: Ainda de acordo com o projeto aprovado, União, Estados e Municípios terão de dar publicidade aos investimentos realizados anualmente em ações e programas voltados à família, à criança, desde a primeira infância, ao adolescente, ao jovem, à mulher e ao idoso. A relatora, a deputada Amanda Gentil, também apresentou um projeto para alterar o marco legal da primeira infância. Uma das mudanças propostas prevê a adoção de medidas para evitar a exposição precoce e excessiva de crianças à propaganda e a conteúdos e tecnologias inadequados ao desenvolvimento infantil. O projeto também cria o Indicador Nacional de Desenvolvimento da Primeira Infância, como instrumento de monitoramento e avaliação das políticas públicas destinadas a pessoas nessa faixa etária. Da Rádio Câmara de Brasília, Maria Neves.
21: Saúde.
4: Os deputados aprovaram a Política Nacional para a Prevenção e Tratamento de Doenças Crônicas da Pele no SUS. O texto foi encaminhado para análise do Senado, como informa a repórter Daniele Lessa.
5: A Comissão de Constituição e Justiça da Câmara dos Deputados aprovou o projeto que cria uma Política Nacional de Prevenção, Tratamento e Controle das Doenças Crônicas da Pele dentro do Sistema Único de Saúde, o SUS. O autor do projeto é o deputado Cabo Gilberto Silva, do PL da Paraíba. A proposta prevê uma atuação mais ampla do SUS, com diagnóstico precoce, tratamento e acompanhamento contínuo dos pacientes. O relator da proposta na Comissão de Saúde, deputado Ismael Alexandrino, do PSD de Goiás, argumenta que essas doenças exigem um cuidado mais completo e humanizado, pois causam impactos profundos na qualidade de vida.
24: É a promoção de um atendimento integral e multidisciplinar, que inclui não apenas o tratamento clínico, mas também suporte psicológico, psiquiátrico e social. Esta abordagem reflete a compreensão de que as doenças crônicas de pele têm implicações que vão além do físico, afetando também a saúde mental e o bem-estar social dos pacientes.
5: Outras medidas da proposta incluem o incentivo às pesquisas científicas e a realização de campanhas educativas para conscientizar a população e reduzir o preconceito contra pessoas com doenças de pele. O projeto que cria a Política Nacional de Prevenção, Tratamento e Controle das Doenças Crônicas da Pele foi aprovado por 3 comissões da Câmara e foi para o Senado, sem necessidade de passar pelo plenário. Para virar lei, precisa ser aprovado pela Câmara e pelo Senado. Da Rádio Câmara de Brasília, Daniele Lessa.
14: Luiz Couto, do PT da Paraíba, manifesta apoio à criação da Frente Parlamentar de Apoio às Pessoas com Epilepsia. De acordo com o deputado, a iniciativa amplia o debate sobre a doença e combate o preconceito enfrentado por milhões de pacientes.
7: Ele defende ainda mais investimento em diagnóstico precoce, acesso a medicamentos e políticas públicas voltadas às pessoas com epilepsia. Para Luiz Couto, a Frente Parlamentar pode contribuir para garantir mais inclusão, dignidade e qualidade de vida aos pacientes e suas famílias.
14: Termina agora o Jornal Câmara dos Deputados, produzido pela Rádio Câmara, com trabalhos técnicos de Alan de Souza e apresentação de Val Monteiro e Luciana Vieira. Uma boa noite para você.
7: Você fica agora com as notícias do Tribunal de Contas da União. Boa noite.
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Mix 10 em ponto, ótima noite pra você de segunda-feira, comecinho de semana, tamo de volta aqui na Mix e a partir de agora tem o baú da Mix pra gente matar saudades. 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

0: da Mix. Mix 10:21, Google Dolls, Black Balloon aqui no baú da Mix. 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

da Mix 10h44 aqui na Mix, a música não para. Lenny Kravitz, Can't Get Off My Mind. Tá rolando o baú da Mix, uma hora direto pra gente matar saudades. 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

0: 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Mix 11 em ponto, Copacalei, Bubbly, fechando aqui o baú da Mix. Valeu todo mundo que participou. Vamos liberar aquele kit Nicoboco com boné e camiseta. E quem tá levando esse kit agora, parabéns pra você, Cleiton Dias. Final do fone 5311. Parabéns, Cleiton. Aguarde que a equipe da Mix vai entrar em contato contigo, tá? 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
0: Mix 11 e 5, excelente fim de noite pra você. De segunda-feira, tamo de volta aqui na Mix e a partir de agora tem um mix acústico. Vamos abrir aqui com a Rihanna.
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1: Mix 1125, Creed Withers, This Life 4, aqui na programação da Mix, fechando Mix Acústico.
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0: Mix 6:04 começa agora o No Break. Michael Jackson pra abrir.
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Mix, meia-noite 24. Drake, Hotline Bling aqui no No Break. São 2 horas de música direto, sem nenhum intervalo comercial. 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

0: 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Mix, faltando 14 minutos para uma. Britney Spears, Baby One More Time, aqui no No Break. 2 horas de música direto. Você quer ouvir a sua música também? Vai agora nas suas redes sociais, coloca a hashtag No Break. Nome completo também da música, do artista que a gente toca para você aqui na Mix. No Break acabou não, continua. Rum Republic agora.
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Mix 1 e 5, Shampoo, I'm Still in Love with You aqui no No Break. 2 horas de música sem parar. Tamo na última hora, vamos tocar pra você ainda. Daft Punk, Soulja Boy, Planta e Raiz e agora tem o Queen. 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

0: 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Mix 1:26, Mariah Carey, We Belong Together. No Break rolando, 2 horas de música sem parar. 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

0: 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Mix 2 em ponto, capital inicial, olhos vermelhos, acabou. No
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1: 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Mais um.
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1: Mix, e essa é a hora em que a gente dá um plus na programação. É o Super Mix trazendo muita música legal. Essa edição acabou, mas fica ligado, fica ligada, que a qualquer momento estamos de volta.
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0: dessas, foram três das mais pedidas por você em 2011. 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
3: Olá, aqui é o Peterson da Pastoral da Ubra. Você já percebeu como a gente tenta controlar tudo? Planeja, organiza, calcula e mesmo assim a vida surpreende. Quando algo foge do controle, bate a ansiedade, o medo, a frustração. Porque no fundo a gente queria garantir o amanhã. Mas tem coisas que não estão nas nossas mãos e nunca estiveram. A Bíblia diz, entregue as suas preocupações ao Senhor e Ele o susterá. Que tal então soltar um pouco desse controle e confiar mais? Nem tudo depende de nós e isso não é um problema, é um alívio. Deus não perde o controle de nada. Pense nisso. Grande abraço e que Deus abençoe a sua vida.
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1: Ai, que frio!
2: Cadê meu pinto? Coitado, molhado.
1: 6:03, muito bom dia pra você que tá se ligando agora no melhor mix do Brasil. É o Jornal da Mix que tá no ar, 107.1 FM, a rádio da Ubra. Todo mundo na Ubra, Ubra em todo mundo. Na manhã desta terça-feira gelada, 7 graus de temperatura, mas com sensação térmica de 3. 3 graus é a sensação térmica. Hoje é dia 23 de junho, amanhã é dia de São João. E nós vamos juntos até às 8 horas da manhã para trazer aqui informações, diversão, curiosidades e tudo mais que você possa imaginar nesta manhã gelada de terça-feira. 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Vai lá que as matrículas 2026-2 e 2027-1 já estão abertas. 51914318 é o nosso WhatsApp para você participar conosco, mandando seu áudio, mandando seu recado. E aí, tá frio, encolheu, sumiu, tá debaixo da coberta? 51914318 e como sempre, uma enxurrada de presentes, como ingressos de cinema e também passaportes para o Aqualocos. Tem que participar. SUS amplia tratamento gratuito contra o tabagismo e aumenta a distribuição de medicamentos. Elefante se solta durante transporte, mata motorista e provoca destruição na Índia. Homem mobiliza esquadrão antibombas após chegar ao hospital com um projétil alojado lá, no reto. 6:06, muito bom dia, Thaís Mendes Rodrigues, Thaís Mendes R, _ no Instagram.
3: Bom dia, bancada, bom dia para os nossos ouvintes maravilhosos. E já começando terça-feira com notícias babadas, hein?
1: Bombásticas.
3: Bombásticas, exatamente. Peguem seu café, acompanhem a gente. E se vão sair de casa, se agasalhem, que tá frio. Como é que fala? Frio de
1: Renguiá Cusco. Isso aí.
3: É isso aí. Boa terça pra todos nós.
1: Boa terça pra todos nós. Bom dia, Júlio Menezes Júnior, @ Júlio M. Júnior.
4: Bom dia, ouvintes. Com muita alegria. Terçou, temperatura de um dígito, cara. São pros fortes mesmo, cara. Um dígito tem que respeitar.
1: E hoje, né? Tá quente ainda, amanhã vai estar pior.
4: Ah, louco. Dia de só love, né? Dia de gravação.
1: Tava rolando na TV ali.
4: É verdade. Tava pesada a cena na TV hoje. Dia de gravação do You Live, da Ubra Records, né? Churrasquinho, espumante, mulher bonita e música da melhor qualidade.
1: Comida de boteco.
4: É, e música da melhor qualidade com os nossos músicos aqui da banda da Ubra. Terçou, então. Bora lá, 51914318 74. Conte a sua história de amor. Conte o que quiser.
1: Bom dia, Lucas Cunha, @ Lucas C. Janjo.
5: Bom dia, Ramiro Ruschel. tá frio mesmo, né? Cheguei com as mãos congelando aqui. E bom dia pra nossa audiência. Bom dia para quem tá indo ao trabalho, quem tá acordando agora, despertando com as nossas vozes ao pé do ouvido. Bom dia, bancada.
6: I love you.
5: E vamos dar-lhe, porque quintou. Opa, quintou não.
1: Terça. Terça é a nova quinta.
5: Amanhã tem jogo do Brasil. Então tipo hoje é sexto. Sextou, é, né?
1: Exato. O Galvão acabou a Copa pro Galvão, né? O único R que ele tinha pra gritar que era o Rafinha.
5: É verdade. Ele vai ter que inventar outro bordão agora, né?
4: Acabou pro outro da Globo, ontem que passou mal.
1: Ah, o Alex Escobar.
5: Passou mal, eu não
4: passou
5: vi.
4: Mal passou mal no ar, ao vivo.
5: No ar, ao vivo.
1: Muito calor nos Estados Unidos,
5: tipo
1: né?
5: Batista.
1: Batistou.
5: Batistou.
4: Tipo Batista, é isso aí, Vanucci. Né? Melhor estilo, Vanucci.
1: A África é logo ali.
5: Mas o cara foi derretendo ao vivo, né?
1: E não menos importante, mas ela chega por último para trazer a nosso caminhão de presentes. A Miss Josi, Josiane Oliveira, arroba Miss Josi, muito bom dia!
7: Bom dia, Ramiro, bom dia para essa bancada, esses colegas bom maravilhosos. Dia, frio de lascar, muito frio mesmo, então hoje sair da cama é a prova de vida. Saia, coloque todas as suas roupas térmicas, mais casacos, exatamente. Hoje é o dia da cebola, vai tirando todas as camadas, porque tá muito frio. A nossa audiência maravilhosa, 107.1 FM, a Rádio Mix, Jornal da Mix começando, a Rádio da Ubra. E participando com a gente hoje, dia de relacionamento, dia de contar uma história de amor, a sua. Pode ser aqui deu certo, ou aqui não deu certo. Então bora começar com a gente no maior, alegria, começando o seu dia. Eu preciso de café.
4: Vou contar minha história.
5: Quero
4: de amor.
5: Café.
1: Tá passando lá.
4: Vou contar minha história de amor.
7: Opa, as histórias do Júlio eu amo, eu paro, porque são lições que a gente deve aprender.
1: Dessa vez não vai ter flores de cemitério
4: que,
1: pra
4: não. Não, mas já que é, de flores. É cedo, dá pra contar, é pesada.
7: Ah! Conta. Tá, peraí, deixa eu só falar os filmes e tu conta pra gente. Então, hoje participou, tá levando qualquer um dos ingressos, vocês podem estar escolhendo, mas tem que escolher, tá, gente? E tem que retirar também, senão tá tirando a chance aí de outro participante. Traga o Seu Amor, Supergirl, Todo Mundo em Pânico, A Revolução dos Bichos e o Top Passaporte de Inverno do Aqualocos. Bora participar com a gente no 51 9143 1874.
4: Lá vai a história de amor.
1: Julinho,
4: namoro novo, apaixonado. Levou a gata pra Punta del Este.
7: Chique.
4: Só love, literalmente, naquele momento que vocês estão pensando, da hora do rally rola. Entra camareira no quarto do hotel. E eu não tô falando qualquer hotel, hein? Tava no Conrad, cara.
1: Nossa. Olha aí.
4: E entra camareira. Cara, que situação constrangedora.
1: Aí pegou,
4: cara,
1: a camareira junto.
4: Aí acabou o só love daquele momento. Bora pra rua se divertir, gastar um pouquinho no cassino ali.
1: E depois deram boas risadas.
3: É, mas conta mais detalhes pra gente.
7: Mas não tem, eles estavam né, no lance do amor.
3: Tá, e aí ela entrou e ela falou alguma coisa?
4: Não falou nada. Serviço aquela de quarto. Aquela cara de tacho, fechou a porta e saiu. Tá. Né?
1: Entrou, olhou pro casal e... Olha, que tal?
7: Isso era de manhã ou era noite?
4: Analisei, ver se valia a pena.
1: Chamar pra brincar.
4: Propor alguma coisa,
1: chamar pra brincadeira.
4: Não valia.
7: Em julho, isso era parte da manhã ou era noite?
4: Ah, era durante o dia. Durante
3: não
4: o
3: botou
4: dia.
3: A plaquinha de não
7: ter. Mas...
4: Com certeza não botei a plaquinha.
7: Mas mesmo assim, né, serviço de quarto, tanto camareira, elas batem antes de entrar,
3: não
7: né?
3: Ouviu, esse é
1: um... Talvez tenha um batido e o Júlio não tenha ouvido a gritaria.
5: Pode ser, bah, botei pode a plaquinha ser. De perturbado, né?
4: mas virou lenda, virou história.
5: Ah, essa aí foi boa.
1: Tá. Ai. Porto Alegre e região metropolitana vão ter uma terça de tempo firme e predomínio do sol, dia com muito frio, mas tempo seco. Vai ter uma elevação gradual da temperatura durante a tarde, mas só vai chegar aos 13, 14 graus. Não vai subir muito, hoje vai ser frio mesmo. Não tem previsão de chuva e os ventos sopram com intensidade fraca a moderada. A recomendação é reforçar o agasalho nas primeiras horas do dia e durante a noite. Vamos falar da Copa do Mundo aqui, trazer a tabela como a gente faz dos jogos de ontem. A gente teve a vitória da Argentina pelo placar de 2-0 sobre a Áustria.
4: Um recorde batido nesse jogo, né?
1: O Messi é o maior artilheiro das Copas.
4: Até o momento, né?
1: E perdeu um pênalti, né?
4: Ainda perdeu um pênalti.
1: E o Mbappé fez 2 gols, tá colado no Messi ali na artilharia. 3-0 França em cima do Iraque. A Noruega, com 2 gols do Haaland, que é o outro aí, artilheiro, tá tendo a oportunidade de jogar a primeira Copa dele. 3-2 sobre Senegal. Senegal. Ai! Jordânia 1, Argélia 2. Foram os jogos
4: aí
1: de ontem.
4: Aí já tava dormindo,
1: né? É, não tem como, né? Jogo 10 da noite pra nós não existe, né?
4: Ah, tá louco.
1: Mas esses foram os resultados de ontem. Hoje tem às 2 da tarde, Portugal, do Cristiano Ronaldo, contra Uzbequistão. 5 da tarde, Inglaterra e Gana. Às 8 da noite, Panamá e Croácia. E às 11 horas da noite, com certeza não vamos estar assistindo, Colômbia e República do Congo.
5: Ah, não, eu vou ficar acordado pra ver esse jogo.
4: Bah. Veja que os craques das seleções estão fazendo gols, né? Inclusive da nossa, que é o Vini Júnior, né? O nosso melhor jogador.
5: Exato.
4: Da seleção.
5: É verdade,
4: tá
5: verdade.
4: Tá todo mundo
5: é
4: confirmando,
5: verdade.
4: Que bacana isso, né? Os caras que a responsabilidade era chamada pra eles, e eles estão
3: correspondendo.
1: Haaland, Messi, Mbappé, sim. Vini Júnior,
5: Neymar. O Ramiro falou.
3: Neymar. Ronaldo, Cristiano Ronaldo.
5: O Neymar. O Ramiro ontem. O Messi foi bater o pênalti, o Ramiro olhou assim, vai errar, e saiu.
1: Eu falei assim, vai errar, e saí da sala. Daqui a pouco veio alguém no corredor, o Messi errou, e eu falei.
5: Aí eu disse pro Ramiro, o Ramiro, nunca dá um palpite da minha vida, por favor. Porque,
4: ou dá
5: não
4: positivo,
5: erra,
4: né?
5: Ou dá positivo. É. Falou que ia ser 3-0 o jogo. Sabe do Brasil, ia ser foi 3-0. Eu não sei se isso é sorte tua, ou vivência, ou se é sapiência.
1: Então eu vou dizer uma coisa, vai ter jogador abduzido amanhã.
3: Ah, eu tô com medo.
5: Bah, começou. Bah, o extraterrestre.
4: Ela se barata.
3: Pega a borboleta.
1: Sabe aquele cara assim, ó, tá todo mundo ali vidrado na TV e tu só passa a hora de canto de olho assim e tem outra coisa pra fazer. Ah, vai errar. E sair, fora.
3: O famoso estraga prazeres.
7: O Zeca Pimenteira.
1: Não, palpiteiro no futebol.
4: Não joga numa bet, um negócio desse que dá um dinheirão dizer isso.
1: É, na hora que eu jogo, eu perco daí.
5: É. Ah, tá louco.
4: Joga no Inter, né, por isso?
1: Não. Pior é que eu nunca joguei com coração as vezes que eu joguei. Hoje eu não jogo mais em bet, eu acho que isso aí faz um mal incrível. Melhor deixar assim. 51914318 74, participe conosco. E você aí, quais seus palpites que deram certo na Copa do Mundo? 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
4: Teve um jogo ontem, já que tava falando em Copa do Mundo, que teve uma paralisação por causa de temperatura, né? Começou a chover, raios, né? É uma nova norma, né? Aliás, eu acho que isso é uma norma interna dos Estados Unidos, não é nem da FIFA essa norma.
1: É, tem muita gente reclamando, eu vi profissionais do futebol, técnicos reclamando. Um deles, muito experiente, agora não vou lembrar o nome, só procurando aqui, mas o cara falou, desde quando o futebol agora tem 4 tempos?
4: Ah,
1: quando teu time
4: parada,
1: quando teu time engrena, eles fazem uma parada obrigatória pra tomar
4: ali,
1: água.
4: É horrível isso aí, né?
1: É, o cara até falou, futebol não é basquete, não sei o quê.
4: É o americano, né, tentando americanizar o futebol.
1: É, mas acabou a Copa esse ano lá, depois já volta tudo ao normal. Pra vocês, tchau pra vocês que não jogam nada.
4: E o que estão achando das nas regras? Ah, negócio de falar com a mão na boca.
5: Ah, isso aí já leva cartão vermelho, eu acho, né?
4: É.
1: Qual é o problema, cara?
4: O racismo.
1: Pelo racismo se entende.
4: Já tiveram casos de racismo. complicado.
1: Não tinha pensado por esse lado, é que às vezes o cara tá na resenha ali, né?
4: Às vezes tá na resenha. E por que que tem que tapar a boca também na resenha?
1: É, pois é.
8: Por causa dos ledores de lábios.
3: É que deve ter gente que lê errado também, né? Imagina se tu não fez um comentário racista e alguém acha que tu fez, aí vai lá na internet e aí cai todo mundo em cima de ti.
4: É verdade.
1: Enfim, né?
4: Tem outros, né? Impedimento, escanteio, bola com chip, tem um monte de coisa nessa Copa do Mundo. O negócio do tempo dos goleiros, excelente isso aí pro Campeonato
1: isso
4: Brasileiro.
1: Isso sim, isso sim.
5: Bah, fantástico. Não, eu acho que foi feito pro Campeonato Brasileiro, né? Pelo amor de Deus,
4: o cara goleiro faz uma defesa aqui e fica 15 minutos atendido,
5: bah,
4: né?
5: Fica, toma um cafezinho ali, né?
1: E o jogador que cai e sai tem que ficar um minuto fora, né?
4: Ah, olha aí.
1: Na substituição também.
5: Bacana. Se cai no atendimento médico.
1: Se cai no atendimento médico, o cara sai ali, não tem nada.
5: Se chama atendimento, agora sai e fica um minuto.
1: Isso.
5: Antes saía e quando parava a bola,
1: não,
5: voltava.
1: A bola teria que estar do outro lado do campo, aí o juiz autorizava.
4: Eu
1: curti
4: todas essas regras, adorei. Acho que dá mais velocidade ao futebol, tanto é que pouco 0-0 na Copa do Mundo. Sempre tem gol, né?
1: É verdade.
8: Por isso, por que nunca é o mesmo tempo de parada que o juiz dá no final? Ele dá uns acréscimos, mas nunca o tempo que realmente o jogo foi paralisado, né?
1: Ah, porque...
8: muito tempo?
5: Eu acho que é aquela conta de...
4: Interpretativa essa conta aí, é difícil.
5: É aquela conta de papel de padaria.
4: De padeiro, conta de padeiro.
1: Isso aí teria que ter...
4: Foi 3 minutos e 18 segundos, vou dar 3 minutos.
5: 3 mais 2, acho que é 1.
1: Isso aí teria que ter um cronometrista no banco ali, que nem tem no futsal, por exemplo.
4: Ah, bom, e não ia acabar nunca o jogo. Mas novas regras, sim, né?
1: O futsal, aí o cara avisa, ó, o tempo total de jogo parado foi tanto.
4: Aí não ia dar pra ser 45 minutos, ia mas ter que baixar pra uns 35.
5: Uns jogos testes, eu acho, nos Estados Unidos ou no...
4: Tinha que ser os Estados Unidos.
5: Eu acho que foi nos Estados Unidos que parava...
4: Cara, não entendi nada de futebol, esses americanos.
5: Lá é soccer. Soccer.
1: Muito bem, o SUS ampliou o tratamento gratuito contra o tabagismo e aumenta a distribuição de medicamentos. O Sistema Único de Saúde ampliou as ações de combate ao tabagismo no Brasil entre 2022 e 2025. A distribuição de medicamentos para ajudar quem deseja parar de fumar cresceu mais de 138%. Esses números foram divulgados agora. Segundo o Minis, por que será, né? Que foram divulgados agora, né? Que ano para divulgar?
5: Copa do Mundo, amigo.
1: É Copa do Mundo, amigo.
3: Copa, óbvio.
1: Segundo o Ministério da Saúde, o número de unidades enviadas a estados e municípios passou de 19 milhões para mais de 46 milhões. O aumento, de acordo com a pasta, reflete tanto o fortalecimento das políticas públicas quanto a maior procura da população por tratamento para abandonar o cigarro. Atualmente, o SUS oferece gratuitamente medicamentos como bupropiona, goma de mascar de nicotina e adesivos de nicotina em diferentes dosagens, além de acompanhamento e ações educativas por meio do Programa Nacional de Controle ao Tabagismo. O Ministério da Saúde afirma que a prioridade é garantir o abastecimento contínuo desses medicamentos em todo o país, assegurando tratamento gratuito para quem deseja vencer a dependência da nicotina. É bom, né?
3: Bom, maravilhoso. É. Mas deixa eu só dar uma atenção aqui pra bupropiona. Ela é um medicamento que ela serve pra ajudar a pessoa a parar de fumar, mas também ela é usada pra ansiedade, compulsão alimentar, compulsão por compras. E eu usava pra ansiedade e comecei tomando a dose mínima, que era 150, e depois passei pra 300. Oh. E aí eu tava na estrada, indo pra freeway, indo pra praia, meus pais falaram, era numa sexta-feira de carnaval, eles falaram pra mim, não pega estrada sexta-feira de carnaval, tá lotado. Eu, não, eu vou, que isso, com minhas amigas no carro, tudo mais. Cara, me deu uma convulsão por conta da medicação.
1: Nossa!
3: Na freeway, capotei o carro, caos, quebrei a mão, enfim. Então, quando vão começar o medicamento, fiquem atentos aos sintomas colaterais, porque ele, às vezes, não vai apagar do nada. Eu tive uns avisos, sabe? Então, cuide-se.
1: E quais são os avisos, por favor?
4: Morre na festa?
3: Ó, uns dias antes eu comecei a sentir umas fraquezas nas pernas. Tentei levantar da cama, eu não consegui. Comecei a tremer bastante.
4: Olha
3: também.
4: Aí, ó, teve aviso mesmo.
3: Tive aviso. A minha língua ficou meio anestesiada. Tive uns sintomas...
1: Ah, que loucura.
5: A tua história foi de 0 a 100 muito rápido.
1: É.
5: Né? Eu achei que a Thaís ia dizer não. E daí eu tava na freeway com as minhas amigas e dormi.
4: Eu também achei.
3: Não, eu tive uma convulsão. Bah. E assim, ó, em uma a cada 1.000 pessoas podem ter uma convulsão ou um ataque epilético por conta da medicação. E eu fui premiada.
8: Mas isso porque, no caso, aumentou a tua dosagem ali do remédio e aí não te adaptou?
3: Exatamente, é porque aumentou a dosagem e eu acho que era muito pra mim, entendeu?
8: É, e aí não fez o período de teste, tu tomou e foi, pegou a estrada.
3: E aí depois a minha psiquiatra falou pra mim, quando for tomar, não fica na banheira sozinha, não fica na piscina sozinha, porque imagina se tu tá sozinho.
4: E dorme.
3: Exatamente, pode morrer.
1: E outra coisa, né, vale sempre ressaltar, não tome remédio sem a prescrição de um médico.
3: Porque olha só, eu fui no médico e aconteceu isso, imagina.
1: Quem toma por conta.
3: E nem vai no médico, exatamente.
8: Mas tu sabe que esse do adesivo é muito bom. Ele funciona mesmo, que às vezes as pessoas, porque não tá tomando a medicação. Ele funciona bastante. O meu pai passou por esse período, né? E tava com os adesivos, tira realmente a vontade e a pessoa vai ficando sem mesmo. Ele vai liberando, né? Quantidades.
1: Doses mínimas.
8: Doses mínimas e depois vai aumentando, né? Uhum. Conforme a necessidade, mas
3: fica,
8: é muito bom.
3: Fica atenção aí.
1: Boa dica. Elefante se solta durante transporte, mata motorista e provoca destruição na Índia. Um elefante provocou momentos de pânico no estado de Kerala, na Índia, depois de romper as correntes durante o transporte para um templo religioso. Segundo as autoridades, o animal estava em período de must, fase em que os elefantes machos apresentam aumento dos níveis hormonais e comportamento mais agressivo. Ao se soltar, o elefante atacou o motorista do caminhão de 40 anos, que acabou falecendo depois de ser pisoteado, e o tratador também ficou ferido. Em seguida, o animal investiu contra veículos estacionados, destruindo um carro e motocicletas, até que a área fosse isolada pelas equipes de segurança. Uma força-tarefa especializada em manejo de elefantes levou mais de 2 horas para conter e tranquilizar o animal. E aí eu trouxe essa notícia.
4: Dia de fúria do elefante.
1: Dia de fúria. Eu vi o vídeo. Ah. Eu vi o vídeo, cara. Ele levanta um golzinho com
8: uma trompa.
1: Não, com o marfim aqui.
5: Com a presa.
1: As presas. O caso está reacendendo um debate na Índia, mas também global, sobre o uso de elefantes em cerimônias religiosas e festivas. Especialistas que afirmam que o estresse e o excesso de estímulos e as longas jornadas podem aumentar esse risco de comportamento agressivo e imprevisíveis nesses animais.
4: Seria a revolta dos elefantes?
1: Vocês não viram?
3: A revolta dos bichos.
8: E lá ele é sagrado, né?
1: Na Índia, a vaca é sagrada.
8: A vaca não é.
1: É o elefante.
8: O elefante não. Qual é a cultura?
1: Não sei. Não sei dele ser sagrado em nenhuma cultura. Eu sei da vaca na Índia.
3: Dá um Google.
8: Eu acho que tem.
5: Mas um amigo meu fez um safari lá na África e aí ele disse que teve um momento que eles estavam no jipinho lá andando e aí veio um elefante. O elefante começou a correr atrás do jipinho.
1: Mas acontece muito isso aí.
5: E eles tiveram que voltar de ré. Cara, tu imagina o pavor.
8: Na savana.
5: Mas se já... O cara já não confia no amigo andando de ré, de carro, imaginando o guia lá. Loucura, velho.
3: Os elefantes são considerados sagrados por milhões de pessoas na Índia e têm forte ligação com a religião hindu.
1: Eu não sabia que tinha.
3: Tanto que a gente vê pra vender aqueles elefantezinhos.
8: Sim. Eu fiquei na dúvida, eu disse assim, olha, eu tenho quase certeza que é Índia. Mas
4: acho que ambos, tanto a vaca quanto...
5: A vaca é sagrada.
3: A vaca é o cocô da vaca sagrada.
5: O esterco.
3: Desculpa.
8: Os hindus.
4: Não temos elefante na Uber, na veterinária?
1: Não, ainda não.
4: Não dá ideia.
5: Eu ia dizer, não dá ideia.
1: Deixa eu procurar aqui, porque tem uma outra história envolvendo elefante aqui que é surreal, cara.
8: Elefante.
3: Sim.
8: A gente trouxe uma da, que eles aprenderam, né, a polícia. Uma tromba, né?
1: Não, aqui, ó. Essa daqui é antiga, tá? É um caso de 2022, mas ele é curioso. Um elefante voltou a um velório em junho de 2022 na Índia. Ele tinha matado a idosa pisoteada, atravessou não sei quantos quilômetros, voltou no velório e pisou no caixão, pra te ver como a memória do elefante.
3: Mas eu lembro dessa história.
8: O que essa idosa fez,
5: exatamente. Tá louco?
8: O cara do que tava carregando ele tava levando ele pra algum lugar que não queria.
5: Pai, eu vou lá carimbar pra ver se tá mesmo.
8: Ai, que horror! Eles são vingativos.
3: Queria saber o que passa na cabeça deles.
5: O que passa na cabeça deles?
3: Adoro esse áudio.
1: Tá elefante louco. Mata a mulher e retorna ao funeral pra atacar o...
3: Só pra ter certeza que...
8: Vocês acham que só existe espírito vingativo?
3: Elefante também.
5: Mas vingativo, né?
1: 51914314. Mais uma notícia e nós vamos daí para nossa audiência. Homem mobiliza esquadrão antibombas após chegar ao hospital com projétil alojado no reto.
8: Meu Deus.
1: Um caso inusitado chamou a atenção na cidade de Toulouse, na França, no sul da França. Um homem de 24 anos precisou ser atendido em um hospital depois de dar entrada com um objeto alojado ali. Segundo informações divulgadas pela imprensa francesa durante a cirurgia, a equipe médica descobriu que se tratava de um projétil de coleção com cerca de 20 centímetros de comprimento. Por precaução, os profissionais acionaram o esquadrão antibombas para avaliar se havia risco de explosão antes da retirada.
3: Tá louco.
1: Após a inspeção, a equipe especializada confirmou que o projétil não apresentava perigo. Ah, podia ter deixado lá, permitindo que os médicos realizassem o procedimento com segurança. O hospital não divulgou mais detalhes sobre o estado de saúde do paciente após a cirurgia. Arrombado.
3: Mas que mania as pessoas têm de ficar enfiando coisa no toba, né? Pelo amor de Deus.
8: Só foram 20 centímetros.
3: Ainda tira lugar das pessoas na emergência com problema sério e... E
1: aí, mas como estão gostando, né? Como tá vindo notícia disso?
5: Mas teve que vir um esquadrão antibomba.
3: Olha o que mobilizou.
1: Chamaram o BOP.
5: Chamaram o BOP, ó, tem um cara com... Ah, tá louco, meu?
8: Com 20 atolado.
1: Não, e na Europa lá, eles têm medo mesmo dessas coisas assim, de projétil, por causa da Segunda Guerra, né?
4: Sim.
1: E ainda tem muita coisa
4: com
1: perdida.
4: Peido essa semana.
5: Se preocupado com peido, cara.
3: Da onde ele tirou esse projétil, será?
4: Segunda Guerra Mundial.
1: Tava lá na estante dele, ele ficou olhando, o objeto ficou olhando pra ele.
5: Aquela coisa toda.
3: Aquela
5: coceirinha. Vou fazer uma homenagem pra Segunda Guerra.
8: Deve ter assistido algum filme que despertou a vontade dele.
1: Cantou a Marselhesa aí.
4: A revolta do soldado.
5: Que barbaridade. Vou fazer o segundo barro mundial aqui.
3: Bem bombástico.
1: Escorregou, gente.
3: Ele escorregou em cima, é óbvio.
1: É isso aí, óbvio.
3: Eu jamais ia fazer isso.
1: É que nem o tio da vassoura ali, que tava varrendo.
3: Exatamente.
1: Não sei como, que a vassoura deu um 360
3: e entrou.
5: Dado nada, né?
8: Os tubos de desodorante.
1: Tem coisa que serve pra uma determinada função, né? É. Vamos deixar naquela determinada função.
4: Cara, eu tava descascando uma bergamota em casa.
1: Escorregou na bergamota.
4: A bergamota voou e caiu na ração do meu gato. Cara, espalhou a ração pela casa toda, cara. Muito engraçado. Mas foi caído.
3: Engraçado, mas você teve que juntar uma por uma.
4: Ah,
3: né?
4: Tive que juntar. Que é um saco. Isso, né?
5: Porque o gato não come ração do chão.
4: Não,
5: né?
4: Incrível. Pode estar morrendo de fome, a ração na frente.
5: Panda
4: come ração em qualquer lugar, né? O panda.
1: Ah, não, a minha cachorrinha, ela come também, come até pedra.
8: E ainda tem algumas raças que gostam de comer ainda na mão, né? Tipo, não, tu tá no pote, não quer, daí tu bota na tua mão, vem assim, toda delicadinha, bom, eu gostava de comer
1: bicho
8: na mão.
1: Chato,
3: New York, que era assim, só comia na mão. Tinha que sentar do lado dele, olha só, que mimado.
1: Que bicho chato.
8: São lindos, todos os gatos.
1: Vamos com o WhatsApp, 51914314.
8: Bora, só se for agora... Nossa audiência, eu amo a nossa audiência. O pessoal aqui, ó, acordando cedo. Bom dia, Rádio Mix. Quem fala é o Leonardo, motorista de aplicativo. Faz dias que estou tentando pegar o número de vocês para mandar uma mensagem e concorrer aos ingressos. Peraí, vamos lá.
4: Bem
8: todo
4: devagar.
8: Mundo.
4: 51914314.
3: Deu, Léo.
4: Ele já pegou, porque ele já mandou a mensagem.
3: Léo. Ah, é verdade.
8: Ele já pegou, mas para quem ainda não pegou... Hoje, na hora em que vocês estavam divulgando o contato, consegui anotar e enviar esta mensagem.
3: Que loucura, hein?
8: Estamos na luta do dia a dia, trabalhando e acompanhando a programação. Grande abraço a toda a equipe. Gostaria de ingressos para o cinema. Leonardo, qual filme tu escolhe? Temos Traga o Seu Amor, Supergirl, Todo Mundo em Pânico, A Revolução dos Bichos ou Passaporte Aqualoucos?
1: E o dia D, que mais uma vez eu não botei aí, né?
7: E o dia D, que o Ramiro esqueceu do dia D. Mais o dia D, então temos o dia D ainda.
1: O filme do Spielberg, eu me esqueci de botar aí.
7: E tá fazendo maior sucesso aí no cinema, hein?
1: Verdade.
7: Bom dia, queridos. Qual o livro preferido de vocês? O meu é Irmãos Karamazov. Ótima terça para todos. Quem mandou aqui pra gente foi o Fábio.
1: Ah, pra mim de leitura...
7: Livro, eu gosto muito do... Ai, me fugiu.
4: Eu gosto de livro de autoajuda.
7: Eu ia falar do Paulo Coelho, é o Brida.
1: Eu já li livro do Paulo Coelho, gostei, O Alquimista, mas o meu livro preferido é O Tempo e o Vento, do Érico Veríssimo.
3: Eu gosto...
7: Lembrei do outro, muito Divina Revelação do Céu também, é muito lindo o filme.
1: Eu gosto muito de ler biografias livro. Também.
4: Tô lendo um livro do Elon Musk, que é assim, que não tem como ler o livro.
3: Tá, eu só leio histórias de suspense, essas coisas, então a... A Empregada, eu gosto muito, dos três.
1: A Empregada, o que virou filme agora.
3: Nossa, é muito bom.
1: Eu gosto muito de biografia de banda, biografia de músicos.
3: Ah, legal.
5: É. Eu gosto de autoajuda também.
7: Leonardo, outro Leonardo.
1: Pai Rico, Pai Pobre.
5: Enfodere-se, o nome.
7: Gente, que frio é esse? Socorro! Bom dia pra vocês aí, galera. Leonardo também. Bom dia, pessoal. Bom dia, pessoal.
1: Bom dia.
7: Saindo para trabalhar, sempre na Mix. Bom dia a todos. Quem mandou aqui pra gente foi o Juninho. Juninho, bom dia.
5: Valeu, Juninho.
4: Valeu.
2: É um amigo do Pedrinho.
7: É um amigo do Pedrinho.
2: Vocês botaram o bupropiona no meu todinho. Eu tô muito lento. O que vocês fizeram, hein?
7: Isso não pode pra criança, Pedrinho.
1: Nem brinca, Pedrinho.
7: Bom dia. Iniciando a terça-feira com a Mix, na companhia do meu filho de 11 anos, que adora escutar a Rádio Mix também.
1: Olha aí.
7: Ele disse que os gatos da avó dele também não comem ração, mas a cachorrinha come até pedra. Abençoada terça-feira pra vocês. Abraços da Suelen e do Marcelinho.
4: Abraço, Suelen.
3: Um beijo pro Marcelinho.
7: Um beijo, Marcelinho. Temos aqui: oi, Rádio Mix, tudo bem? Aqui é a Jéssica de Cachoeirinha. Acompanho vocês

0: Pegou o nosso número, uhum. Então conseguiu pegar o nosso número. Temos áudios agora, Ramiro.
1: Só um pouquinho aqui que eu tô respondendo o nosso superintendente, o Irigaray.
0: Ok, deixa eu ver que tá entrando
2: um
0: outro.
2: Um abraço aqui. Pro Jackson Trindade.
0: Um abraço a toda a comunidade Ubra, né? Aos motoristas de aplicativo. E agora eu tenho que deixar um outro, porque me cobraram outro dia que eu entrei no Uber. Aos motoristas, os taxistas também, né? A gente fala muito dos motoristas de aplicativo, verdade, mas tem os taxistas verdade. Também, que pode estão táxi, aí ligadinhos na 107.1.
1: Vamos lá, vamos com o áudio.
3: Bom dia, Mix. Bom dia a todos. Meu nome é Vitor de Taquara e eu vou contar minha história rapidinho antes que o aplicativo toque aqui. Então, eu tava de noite, né? Botei o piá dormir e quando o piá dormiu, fui dormir com a nega véia, né? E o que aconteceu? O piá não dormiu, cara. O piá foi se esconder embaixo da cama pra dar um susto na gente.
0: Ah.
3: E levou o cachorrinho dele. E nos finalmente ali, o piá ficou aqui um tempo ali embaixo da cama, a gente começou a intensificar a coisa e a cama meio ruim, né? Começou a dar um barulho e caiu. a cama já tava ruim e caiu a parte da cama em cima dele aí. Até o cachorro meio que deu uma mordida nele na hora ali, até tu entender o que tinha acontecido. Vontade que deu foi de dar uma surra no piá, né? Mas ficou uma história. Um abraço a todos. Já
1: esmagou ele com a cama.
0: Coitadinho!
1: Ver,
3: eu quero ver se eu fui nada gelado.
4: Ele só queria dar um susto.
5: Isso não se faz com a criança.
0: Gente do céu.
6: Isso aí é a moda.
7: Bom dia, meus amigos da rádio.
0: Bom dia.
7: Tudo na boa, é o Serginho de Gravataí. Vamos que vamos. Mais um dia pro trabalho. Um abraço pra todo mundo. E dá-lhe a Argentina!
1: Ah, vamos! Vamos lá com o próximo aqui.
8: Bom dia, Rádio Mix. Aqui quem fala é a Niki. Não quero ingressos, tá? Mas acabei de ouvir a história do Homem-Bomba. Eu tenho uma historinha pra contar pra vocês, sem citar nomes e cidades, mas o ex-patrão do meu namorado teve que ser levado às pressas com uma mandioca.
1: Ah, não!
8: Enfim, tudo foi resolvido, mas essa história vai ficar pro resto da minha vida. Marcou gerações, isso já ocorreu há uns 10 anos atrás. Mas ouvindo vocês, a memória veio vívida na minha cabeça.
1: Lembrou da mandioca.
4: Mas também querem inserir as coisas no seco, né?
0: Bom dia!
2: Dicas de
0: Márcio
2: Thaís.
0: De Viamão. Gostaria de ingressos para ver o filme com a talvez futura namorada. Porque por enquanto somos só ficantes. Ó, o Márcio mandou aqui pra gente.
2: Fuja, Márcio.
0: De Viamão, pode escolher o filme.
2: Ferro, Márcio! Fuja, louco!
1: Mais um áudio.
9: Bom dia, pessoal abençoado da Mix. É o Marco Aurélio, mestre de obra, indo trabalhar.
2: Vamos, Marco!
9: Um abraço pro pessoal aí, bom trabalho pra vocês.
2: Abraço, Marco.
9: O apelido do Pedrinho era Aí, Lambi Lambi!
5: Que é isso, meu?
1: E com essa a gente vai pro intervalo e já voltamos.
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9: É o melhor mix do Brasil, 17 minutos faltando para 7 horas da manhã. 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Que loucura, hein, meus amigos? 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Porto Alegre e região metropolitana terão uma terça-feira de tempo firme e predomínio do sol, o dia com muito frio. Acordamos, estava 7 graus, com sensação térmica de 3, nesse momento. 7 graus ainda. Em Canoas e também em Porto Alegre. Tempo limpo, tempo aberto, mas não vai passar de 13, 14 graus hoje. Não tem previsão de chuva, mas vai ser um dia bastante gelado.
3: E é noite ainda.
9: Ainda é noite. Ontem foi a noite mais longa do ano, né? Eu tava vendo, a gente até não comentou sobre isso.
10: Não, era o dia mais curto do ano também? Eu tinha visto uma notícia.
9: Era o dia mais curto e a noite mais longa. Isso aí.
11: Consequentemente.
9: Tanto que ontem. Tanto que ontem a gente estava aqui há quase 8 horas, a gente comentou, bah, ainda tá escuro, né?
11: É verdade.
9: Foi bem longa mesmo. Estudo aponta aumento da solidão e queda no número de amizades próximas. Já que estamos no dia de relacionamentos, um estudo realizado nos Estados Unidos revelou um cenário preocupante. As pessoas estão cada vez mais sozinhas. Segundo a pesquisa, o percentual de pessoas que afirmam não ter nenhum amigo próximo passou de 3% para 12% nos últimos 30 anos. O levantamento também mostra que apenas 59% dos entrevistados dizem ter um melhor amigo, índice bem menor do que os 77% registrado nas décadas anteriores. Além disso, 8% afirmaram não possuir nenhuma amizade íntima. Outro dado chama atenção. Mais da metade dos adultos, 51%, relata dificuldade para fazer novas amizades. De acordo com os pesquisadores, os mais velhos ainda conseguem manter vínculos mais fortes, possivelmente por terem vivido em uma época com menos tecnologia e mais interação presencial. Para os especialistas, os números acendem o alerta sobre os impactos da vida moderna nas relações humanas e reforçam a importância de preservar os laços de amizade e convivência.
12: Na minha opinião, as pessoas estão mais chatas, estão cheias de mimimi. Por isso, esses números aí dessa matéria que você acabou de ler.
3: Em certos momentos, cansadas, né? Eu tenho uma amiga que ela fala, eu não quero conhecer gente nova, já tenho os bons amigos e vou preservar isso e tá tudo certo. Aí a gente fala que ela é meio rabugenta, mas se tu for prestar atenção mesmo, tirando a parte de mimimi, tem gente que é chata mesmo, né? Dá preguiça.
12: Se ofende por qualquer coisa,
3: é,
12: cara,
3: dá preguiça,
12: não tem fair
3: de
12: play, não gosta de brincar, por favor, né?
3: E a amizade aqui é pra boa e pra ruim, né? Não é só pra boa, né? Então,
12: exatamente.
3: amigos de verdade, que tu pode dizer amizade, que tu pode contar, é raro, né? A gente não enche uma mão, às vezes.
12: Amigo pra baladinha é muito fácil, né, Jô? Agora
11: barbado.
12: Quero ver a hora que tu tá num hospital.
3: Exato.
12: Que tu passou por uma dificuldade, enfim. Que tu, a bateria do carro não pegou, se um amigo vai lá te buscar, você tem que dar pra ele, né?
11: O amigo vai lá fazer uma.
9: Fazer uma chupeta.
12: Amigo que passa uma chupeta pra ti, tão raro.
3: Se separou, tu vai ser o abrigo da pessoa ali, até ela, né? É até verdade. O casal voltar.
13: Mas, cara, da minha subida, você é o amor da minha vida.
11: É meu amor.
13: Acordei! Tá passando o efeito do remédio!
3: Eu acho
11: Ô, Pedrinho,
3: que
13: vamos
3: um
13: acordar!
11: Ô, Pedrinho,
13: vamos acordar!
11: Quem é teu melhor amigo, Pedrinho?
13: Ah, eu tenho muitos amigos, né? Eu tenho esse privilégio aí de ter gente bem legal na minha volta.
9: Amigo virtual não vale.
13: Não, amigo real, amigo real.
9: Diz um nome?
13: Não posso. A minha privacidade é absoluta.
11: Pô, não... teu melhor amigo não é teu pai, Pedrinho?
13: Meu pai é tudo pra mim. Ah,
3: é. Teu melhor amigo, né, Pedrinho?
13: Ah, é verdade, é meu melhor amigo.
9: Tu tem Instagram agora, né, Pedrinho?
13: Tô começando. Pedrinho Oficial.
9: Arroba Pedrinho Oficial. Que marra,
11: Pedrinho. Cara.
13: Que marra. Que marra o quê?
11: Ô, meu, esse user aí, pelo amor de Deus, velho.
9: Que baita.
11: Que baita. Sério, é exclusivo isso. Pedrinho Oficial. Como é que nenhum Pedrinho na vida pensou
9: gênio.
11: Em
9: gênio. Você já segue aí, arroba Pedrinho Oficial. Vai lá. Esse guri impossível.
10: Só quero fazer um comentário
13: Até
10: sobre a notícia também.
13: Pedrinho, ou eu uso o fim do Pedrinho pra palavra oficial. Pedrinho Oficial.
9: Nossa. Pedrinho Oficial, tudo junto.
13: Tudo junto.
9: Meu
13: junto.
9: Deus.
13: Tudo junto. Desculpe, Taizinha linda.
10: Imagina, Pedrinho.
11: O Pedrinho tá atirando.
10: Deixa eu lembrar que eu ia dizer.
3: É do estudo aqui que tá falando da solidão.
10: É, também acho que tem muita gente que tem muitos amigos, mas quando tá sozinha, continua sentindo essa solidão, assim.
13: Liga por 5199.
11: O vazio, né?
3: O vazio não se prende.
11: O vazio,
3: né?
11: Existencial.
10: Exatamente.
11: Isso aí. Pode, tu pode estar com quem for, pode, tu vai sentir um vazio existencial.
3: É o legítimo, né, pra quem já fez terapia, o voltar pra casa, né? Tu estar sozinho, mas estar preenchido, né? Algo tá faltando ali.
11: Isso.
3: Que a pessoa não vai encontrar em
9: tu
3: outras
9: está preenchido,
3: pessoas.
9: Preenchido, Júlia?
3: Né?
12: Está preenchido, não. Está preenchido. Hoje sim.
3: Preenche
12: hoje,
3: o cheque
12: não.
3: Aí. Hoje.
12: Ramiro, nesse momento da minha vida, é o melhor momento da minha vida. Eu tô muito feliz,
9: tá,
12: cara.
9: Muito preenchido.
12: Tô muito preenchido. Me amo, cara. Isso é o que importa. Esse é o número um. É
10: então,
12: de verdade mesmo. Brincadeiras à parte aí. Tô na melhor fase da minha vida, Ramiro. Não,
3: e tem uma grande diferença entre solidão e solitude, né?
10: Exatamente.
9: E outra coisa, né? Conhecido não é amigo.
3: Exato.
11: Perfeito.
9: Conhecido não é amigo. E colega de trabalho não é amigo também.
3: Também não. É verdade, né, Ramiro? A gente te conheceu.
11: Que veneno.
3: Veneno. Ele tá assim desde ontem.
9: E eu não gosto de ver gente.
3: Ai, meu Deus.
11: É o cara mais querido que eu já conheci.
9: Vamos com 519.
3: Rabugento, mas ele é querido.
9: 51-9143-1874.
3: Oi.
9: Oi, tudo bom?
3: Oi, tudo bem? Bora. Bom dia, Rádio Mix. Uma ótima terça-feira para todos. Obrigado pelos ingressos. Amei conhecer a Rádio Mix. Quem mandou aqui pra gente foi o Claudimar.
13: Defendeu, Claudimar!
3: Ficou baixo o áudio. Eu quero ingressos para o Aqualoucos. Eu acho que a gente não ouviu o áudio dele. Eu vou
9: não, a gente ouviu, sim.
3: Ouviu?
9: Acho que no final a gente falou em cima aqui, ó.
14: Eu quero ganhar o...
9: Esse aqui, ó.
14: O ingresso para o Aqualoucos.
9: É, a gente falou em cima. Tá.
3: Então foi. Vamos lá, esse aqui mandou pra gente... Ah, aqui, ó. Bom dia, bancada. 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Quem mandou aqui pra gente foi a Gabi Todeschini. Então, a Gabi levou o prêmio
12: dia,
3: de hoje.
12: Gabi.
3: Vou deixar aqui
12: bom
3: favoritar.
12: Dia.
3: A Gabi, então, aqui ganhou o prêmio de hoje. Bom dia! Tenho 4 do dia de filme, 2 de ontem e 2 da semana passada. Pessoal, assim, ó, vou falar, mas se tiver errado, se o pessoal não busca dentro de uma semana, ele volta pra quem ainda, pra outra pessoa, né? Então tem que retirar dentro de uma semana, de segunda a sexta.
9: É.
3: Então, teoricamente,
9: tem
3: você
9: dois
3: tem
9: ingressos.
3: Tem um par de ingressos.
9: Ah, tem um par.
3: Temos mais aqui, deixa eu ver quem mandou. Bom dia, Rádio Mix, quem fala aqui... Ah, ele pediu, eu já tinha lido, ele só mandou agora falando o filme. O Leonardo mandou então que quer o Todo Mundo em Pânico. Ganhou. Tá levando Todo Mundo em Pânico. Temos mais áudio, Ramiro?
9: Temos áudio, vamos lá.
15: Bom dia, pessoal. É o Ruth. Começando já no trecho Porto Alegre, Ubra. Sobre o relacionamento e sobre amizades também. Eu quero ver se alguém lembra um serviço que tinha, que era 158. Ligava de um telefone e entrava numa sala de bate-papo.
12: É um 38.
15: E ali ficava trocando ideias. às vezes surgia alguma coisa, assim, né? Além das amizades assim, que criavam, surgia às vezes uns after. Quero ver se a bancada lembra disso.
12: Claro que já sim. Conversamos sobre isso várias vezes legal. Aqui no 138, né? Que era o Teleamigos. Várias pessoas conversando numa linha só. Acontecia de tudo, né, Ramiro?
9: O Júlio já arrumou namorada no 138.
12: Já, já. Algumas.
11: Chat do Terra também.
9: Chat do Terra.
10: Amigo, lembra?
11: Não.
9: Nós somos mais velhos.
10: É. Tu lembra? Ah, o Tiaguinho lembra.
3: Tiaguinho ligou no 138.
11: E o Rabu? Não, amigo. Amigo.
10: E Rabu Hotel
11: Rabu
10: também.
11: Rabu não, só o Badu. Badu era pra...
3: Tá, quem é que dormia escutando Love Songs?
9: O Badu diz que parece sim. Garrafão de vinho quebrado, né?
11: O Badu.
9: É um caquedo. Badu.
11: Caquedo, carnificina, meu quem, Deus do céu.
3: Quem agora dos nossos ouvintes dormia escutando Love Songs com as traduções...
9: Arlindo Sons.
3: Com as traduções do Love Songs. Que programa fantástico.
12: A tradução era algo.
3: Era muito. Eu dormia escutando, gente. Era muito bom.
12: Muito bom.
9: Love
3: Songs, traduções.
9: Love Songs era, pega uma música do Guns assim, I used to love her, eu costumava amá-la.
3: Ele ia traduzir.
9: But I have to kill her, mas eu tive que matá-la.
3: Era muito bom, ele ia traduzindo conforme a música ia tocando e as pessoas iam dizendo, ah, eu quero a tradução da música tal do Bon Jovi. Ele ia lá, mas a voz dele era uma coisa impressionante, era incrível.
9: Living on a prayer, eu vivo no prazer.
10: Não existe mais.
3: Era sensacional.
11: Narrador de motel.
3: Arlindo Sá, um beijão para Arlindo Sá, tive o prazer de conhecer. Um queridão.
9: Love Songs.
3: Love Songs.
9: Cidade.
3: Era na cidade. A Rádio 10 da cidade.
9: O nome tá livre, cidade. Não tem ninguém usando. Não deve ser registrado pela empresa lá das três letrinhas.
3: Mas esse programa marcou uma geração, né?
9: Sim. E mandava recadinho,
3: existe,
9: né?
3: Existe uma outra rádio?
9: O recadinho agora vai do Ramiro pra fulana. Sim. Ele lia o teu recado.
3: Os relacionamentos, né? Muitos relacionamentos começavam ali.
9: E muitos terminaram ali também.
3: Também.
9: A Josi sempre vem pelo lado positivo e eu jogo o troço.
3: Rabugento, acabei de falar. O Ranzinza, como é que é o nome da Branca de Neve e os Sete Anões? É o Zangado?
9: É isso aí.
11: A Josi veio com o copo meio cheio e o Ramiro dá um bico no copo.
12: O Ramiro não tá errado, as pessoas mandavam...
9: que medo!
3: Olha isso!
9: Que isso,
3: nós,
9: cara?
3: Nós falando de amor, de tradução...
12: As pessoas mandavam carta dizendo como que acabou a relação.
9: Exato.
11: Verdade.
3: E aí tinha um momento
12: reconciliação. Ele morava no bairro Glória e eu morava em Ipanema.
3: Tinha um momento reconciliação, que era magnífico, reconciliação. Porque
12: nos
3: daí...
12: conhecemos na fila do McDonald's.
3: O momento reconciliação era uma... tu ficava ali esperando. Tá, agora ele vai voltar, né? Bah, ela fez tudo isso, ele fez tudo isso. Agora eles vão voltar. E aí eles botavam os dois no ar. Quando voltava, era positivo, né? Ele botava no ar, mas às vezes também dava umas negativas. E a gente ficava esperando ali. Eu digo, meu Deus, esse programa era muito bom. Eu vivia escutando, né? Era muito legal. E você, 51914-1874, mande para a gente uma história de relacionamento. Ou se você escutava também Love Songs, por que não?
12: Perdemos o Ramiro.
9: Não, tava esperando a Josi. Tem mais um recado ali ainda.
3: Temos. Por isso. Não sei se posso comentar sobre o estudo. Mas eu senti que as pessoas ficaram mais individualistas após a pandemia. Me parece que deixaram de dar importância em dar um abraço. Visitar para apenas uma conversa divertida. Suelen nos mandou aqui.
12: A pandemia ajudou, mas o mundo estando mais virtual. O mundo sendo mais virtual, né? O real foge também, né?
3: É verdade.
12: Mas eu acho até que acabou
3: aproximando mais do que dividindo.
12: Eu acho que o ser humano,
3: né,
12: não entendeu muito o que aconteceu com a pandemia, sabe? A gente recebeu um baita aviso aí.
9: E ninguém aprendeu.
12: Tudo pode acabar a qualquer momento. Mas as pessoas não aprenderam.
3: Ainda tem muito individualismo, né?
9: Deixa eu dar um toque aqui. 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Breve intervalo e já voltamos com a segunda hora do Jornal da Mix. Fica aí.
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21: Fala, meus queridos, muito bom dia. Vamos que vamos de atualizações e trago destaque para o motorista que vai acessar a capital pela Zona Leste. 040 em direção a Bento Gonçalves, já com uma movimentação mais acentuada entre a Avenida Liberdade e a Antônio de Carvalho. Não chega a congestionar por completo, mas de qualquer forma, o motorista pode optar pela estrada Caminho do Meio, que é a alternativa e flui bem. Mas fica ligado na transição para Protásio Alves. Entre a Avenida Paraíso e a Manuel Elias, tem um trânsito mais carregado também. 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

0: 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Estamos aqui na Cidade da Educação. Cidade. 7 graus de temperatura, sensação térmica de 4, é o que marca o relógio nesse momento.
1: Ah, tu tá de 4.
0: É o que marca o relógio neste momento.
2: E hoje é dia de... Hoje é dia de quê?
0: Hoje é dia de relacionamento.
2: Tô fora hoje.
0: 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Quais são os ingressos?
2: Nós temos hoje Traga o Seu Amor, Supergirl, Todo Mundo em Pânico, A Revolução dos Bichos e Passaporte Aqualoucos. 5-1.
0: E Dia D, né? Que eu esqueci de falar.
2: O Dia D não tá aqui, eu esqueço do Dia D. E temos também o Dia D, que tá um sucesso aí de bilheteria. Então, participe conosco no 5191431874.
3: Fala nisso, tem recadinho aí pra Josi.
0: Já vamos lá, porque eu vou seguir o roteiro aqui, depois a gente vai com o WhatsApp. Hoje, pra quem tá acordando agora e tá se arrumando pra sair, o dia vai ser frio, viu? Tá 7 graus, temperatura de 7 com sensação térmica 4 graus. O dia com muito frio e não vai subir muito. Durante a tarde, a máxima de 13, 14 graus. O dia vai ser seco, mas gelado. Datas comemorativas. Dia Universal Olímpico, do Atleta Olímpico e do Desporto Olímpico. Parabéns, você que pratica aí algum esporte olímpico. Dia do Lavrador. Não é do Labrador, é do Lavrador.
2: É lavoura.
0: Cara da lavoura. Dia das Nações Unidas para o Serviço Público. Dia Internacional das Mulheres na Engenharia. Parabéns para você, engenheira. Dia Nacional do Hidromel. E Dia Mundial do Sonic, o personagem, o bonequinho.
2: Do videogame.
0: Nascimentos, 1907. Nasceu Dercy Gonçalves.
2: Maravilhosa. Adorava falar um palavrão.
0: Faleceu em 2008. 1930. Elza Soares, cantora brasileira, faleceu em 2022. Casada. Foi mulher do Garrincha.
4: Faleceu.
0: Em 1940, Stuart Sutcliffe, ele foi o quinto Beatle, ele foi o primeiro baixista dos Beatles, amigaço do John Lennon, e morreu muito jovem, né? Tem no...
4: Morreu?
0: É. Ele era artista, ele dividia a vida entre artista plástico e músico. E enquanto ele ganhou uma bolada com uma arte que ele vendeu, e o John Lennon convenceu ele a comprar um baixo e entrar pra banda. Ele entrou pra banda, mas tocava de mau gosto, assim, não queria. Nada, e aí, com o tempo, ele abandonou a banda, se apaixonou por uma alemã na época dos Beatles em Hamburgo. Aí saiu, os Beatles estouraram e ele ficou na história, né? Ele acabou falecendo com 20 e poucos anos. Foi um dos fundadores.
4: História legal, meu.
0: Foi um dos fundadores dos Beatles. Tem um filme que retrata essa história que é
3: triste. O cara morreu com 20, né?
4: Não, história legal de saber, né?
0: Não sei se é o garoto.
4: Conhecimento legal de saber. Sim.
0: Eu acho que é o Garoto de Liverpool o nome do filme. Depois eu vejo direitinho. De eu acho que
4: é a história é baseada na história dele.
0: Na fundação dos Beatles.
4: Tá, legal.
0: Na fundação dos Beatles, mas mais na relação do John Lennon com o Stuart Sutcliffe.
4: Ah, bacana.
3: Até chegar Yoko Ono e ferrar a banda.
0: É, exato aí. 1940, Sérgio Reis, cantor, compositor, apresentador, ator e político brasileiro. 1947, Gaúcho da Fronteira.
2: Mas barbaridade,
0: tio. Músico gaúcho e...
2: Queridão.
0: / uruguaio / brasileiro, por isso que é da fronteira, né? 1972, craque Zinedine Zidane. Ex-futebolista e treinador de futebol francês. E 1977, Jason Mraz, cantor e compositor estadunidense. Gosta?
2: Adoramos.
0: Nasceu no mesmo ano que eu, 1977. Vamos lá então com os recadinhos do WhatsApp, já que tem recado especial pra Josi.
2: Ai, meu Deus, tem?
0: Não sei, me disseram que tinha.
3: Tem um recado especial pra demais.
4: Olha aí.
3: Denúncia, inclusive.
4: Denúncia, essa eu quero ver.
2: Ah, pronto, agora o Ramiro vendo isso, ai, meu Deus do céu. O meu pai botou aqui, como tá engraçadinho, pai. É, bom dia. E aí ele me escreveu
3: o apelido
2: que a minha irmã adorava me chamar, Creide.
4: Creide. Josi Creide. Josi Creide, é?
2: Josi Creide. Pô, pai, isso não pode falar na rádio, isso é só interno. Agora eles vão só ficar me chamando disso. Coisa de irmão, né? Quando tu não gosta... Ela me chamava de Josi Creide e a minha outra irmã dizia que eu era adotada e que eu era da Chechênia. Chechênia. Coisa de irmão de criança, né? E eu ficava enlouquecida, né? Xingando.
0: Laços
2: não sou
0: família.
2: Da Chechênia, não sou da Chechênia.
0: Alô, Creuzebeck.
2: A Creuzebeck. Creide. A minha irmã tá em São Paulo, mas o pai aqui reavivou. Bom, pelo menos ele não colocou aqui, né? Ele chamava ela de mente brilhante.
4: Mente brilhante.
2: Vamos lá. Oi! Eu deveria ter mandado uma mensagem só, mas como eu faço para buscar os ingressos? Logo mais, terminando o programa, sempre a gente manda no final do programa um endereço aqui com todos os dados, inclusive um mapinha para vocês buscarem. Mas é de segunda a sexta, né? E os ingressos são para a semana, tá, pessoal? Então, se você ganhou, tem que retirar até o final da semana. Vamos lá. Love Songs. Curti muito, sim. Dormi agarradinho na nega véia. Nessa época... Estávamos começando a namorar. Tempo bom. Se tiver disponível ingresso para a Revolução dos Bichos para levar os meus filhos, aceito. Temos sim. Já levou. Vamos lá. Bom dia. De olho na estrada e ouvindo a Mix. Parabéns para a bancada. Notícias com entretenimento, deixando as minhas viagens mais suaves. Abraço a todos e um beijão no meu filho Lucas Cunha. Olha, o
4: meu
2: Jackson,
4: pai, meu
2: teu
4: pai,
2: pai.
4: Opa, um beijão pra ti.
2: Os papais tudo participando,
0: pelo menos
2: coisa
0: nossa
2: boa.
0: Família nos escuta, né?
5: Pelo menos.
0: Um
3: abração aí,
2: que coisa boa. Como é que é o nome do teu pai também que participa aqui com a gente de seguida?
0: Regis.
2: Regis, seu Regis.
0: Já mandou recado no meu privado aqui.
2: Mandou?
0: Tá sempre ligado.
2: Bom dia, seu Regis.
4: Tu viu que o nome do pai é de Jefferson.
2: É Jefferson.
4: Aí tinha um amigo meu que chamava ele de Jefferson. Daí ele, para, meu nome é Jefferson. Eu vai, Jefferson.
2: Vamos lá. Bom dia, Rádio Mix. Eu quero o negócio facial. Já saiu hoje, mas pode participar amanhã.
0: Troço facial.
5: Aquele negócio.
2: Negócio facial. Parei de produzir colágeno. Tô precisando dar uma melhorada na carcaça. Mandou aqui pra gente. Ah, e foi ele. É o Matheus. Matheus mandou aqui pra gente.
3: Matheus, oficina hoje, mecânica do...
2: Hoje já saiu, mas tenta amanhã. Tenta amanhã que... consegue. Bom dia. Love Songs ainda existe com Arlindo Sassi na Continental. Olha que notícia maravilhosa. Vamos poder continuar escutando então Arlindo. Agora ele tá na Continental para os apaixonados escutar uma tradução do Love Songs com Arlindo. Quero ingresso. Ah, vamos lá. Ó. Quero ingresso da orquestra da PUC. Temos ingresso?
0: Não, orquestra da UBRA, pelo amor de Deus, né?
2: Ah, errou?
0: E esse ingresso, o próximo par é só na sexta-feira.
2: É só na próxima sexta.
5: Tem que
2: mandar
5: certo pra
2: ganhar. UBRA ou Dair.
0: Orquestra de Câmara da UBRA. Vai ser na PUC.
2: Isso,
0: mas a orquestra confundiu. É da UBRA.
2: Exatamente.
3: Vocês entenderam, não complica o cara.
2: É, ele confundiu. A apresentação vai ser lá, mas é UBRA. UBRA. Todo mundo na UBRA? UBRA, hein?
0: Todo mundo. Vamos botar mais um áudio aqui.
6: Oi, Rádio Mix. Eu assisto vocês todos os dias enquanto eu tô indo pro colégio. Me chamo Milene, tenho 11 anos e sou de Porto Alegre.
2: Bom dia, Milene.
6: E eu queria um par de ingressos pro Aqualoco.
0: Tá bom.
1: Que linda. Ganhou. E continua ouvindo a gente indo pro colégio.
4: Amiga do Pedrinho.
0: É isso aí. Vamos lá com notícia. Enquanto o pessoal vai mandando mais recados pro 51914318-74, pra quem quer trocar de iPhone, Apple confirma aumento de preços e novos iPhones devem ficar mais caros. A Apple anunciou que deverá aumentar os preços de seus produtos nos próximos meses. Segundo o CEO da empresa, o Tim Cook, A decisão foi motivada pela alta global nos custos de memória e armazenamento, que a companhia afirma não conseguir mais absorver. Embora a Apple ainda não tenha informado quais produtos terão reajuste, a expectativa é de que os novos iPhone 18 Pro e iPhone 18 Pro Max, previstos para setembro, cheguem ao mercado mais caros do que a geração atual. Além dos smartphones, iPads e computadores Mac, também podem sofrer aumento de preço. Nos Estados Unidos, a empresa já reajustou o valor inicial do Mac Mini após mudanças na linha de produtos. Especialistas apontam que a procura mundial por componentes eletrônicos continua maior do que a oferta. No Brasil, as entidades do setor estimam que os preços dos eletroeletrônicos possam subir até 30%, caso esse cenário continue. Quem trocou, trocou. Quem não trocou, não troca mais.
2: Isso aí. Ou vai para o Tesla.
0: É. Ou vai ter que vender o carro para comprar um iPhone, né?
1: E o pior de tudo é que tu tem que ainda comprar o carregador separado, né?
0: É verdade. Antigamente, se eu fosse a Samsung, botava os preços lá embaixo agora.
1: É, isso aí.
4: Já tá mais baixo, né? E a câmera do Samsung tá bem boa.
2: É superior à do iPhone. É. E vou te dizer, né, a própria China, né, tá vindo com modelos que superam, não, as pessoas não usam Androids,
0: né? Como é que
2: é o
0: nome daquele outro? É Xiaomi, não?
2: Xiaomi, tem outros também.
4: Redmi.
0: É.
2: Que também é da mesma...
4: Xiaomi.
2: E tem aparelhos incríveis que te entregam muito aí, depende, né, pra qual o propósito da pessoa, mas não só... armazenamento como câmeras, né? A Samsung, como o Lucas falou, é absurdo o que é a câmera do Samsung do 26.
0: Todos nós aqui estamos com o iPhone, né?
1: Sim, mas eu particularmente sou muito apegada ao iOS, né? Que é o sistema...
2: Ah, sim. É que depois fácil. Que a gente migra, fica, né, pro Android.
4: Uma vez eu fui numa lavoura e um cara tinha um celular da Caterpillar, sabe? Aquela marca
0: Não.
4: de... A CAT, que é a marca de implemento agrícola e etc. E o celular da Caterpillar com uma antena amplificada que pegava sinal no meio do nada e o celular dele tinha caído na lavoura e o trator passou por cima e não deu nada no celular. O celular... não, tô falando sério.
0: Celular de chumbo.
4: Bah, celular de chumbo, loucura. E era muito mais caro do que um iPhone.
2: Sim.
4: Só que era funcional, né?
0: Tipo... Mas hoje pra quem trabalha no campo, os caras conseguem locar a antena de Starlink do Elon Musk. O cara loca, ele não precisa comprar a antena.
4: Não precisa comprar,
0: ele
4: exatamente.
0: Loca, ele tem empresas que locam essa antena, tu bota lá no meio da lavoura lá e tu tem sinal. Pode trabalhar, tu pode ser um empresário, né? Um agricultor, do proprietário da fazenda, e tu quer trabalhar, o teu escritório tu pode fazer no meio do mato.
4: É o meu primo que trabalha com lavoura de drone, pulverização de drone, ele tem o Starlink no carro dele. E aí ele fica andando de uma lavoura pra outra.
0: Tu tem internet,
2: né? O próprio, esse novo celular da Tesla é surreal. O telefone já é tudo, funciona sem tu precisar fazer nada, inclusive não precisa carregar.
4: Sério?
2: Luz solar, é um negócio de alta tecnologia, muito legal. Que provavelmente, né, se a Apple tá crescendo tanto e subindo, elevando tantos valores e não tá entregando tanto, né, daqui a pouco o pessoal tá migrando também, que vai também do artigo do... como é que é o nome que fala? Exclusivo, né? A exclusividade. Antes eram poucas pessoas que tinham um Apple, né?
0: Sim.
2: Hoje, agora, com essas altas tecnologias e vindo outras marcas, as pessoas estão comprando outras e deixando a Apple, né?
0: É verdade.
4: Se tu pegar, a evolução tá baixíssima, assim, de um celular para outro, tipo, ali do 14 pro 17. Tá, tem mudanças, mas...
0: Mínimas.
3: Mais no visual,
0: Mais no preço e no visual.
4: No preço.
0: Vamos com uma notícia de relacionamento antes de mais o WhatsApp, porque hoje é dia de relacionamento. O pessoal não tá mandando áudio de relacionamento aí, mandaram um só, dois aí no máximo, quero ouvir.
2: Tá faltando essa histórias. Bancada, Ramiro, contar histórias.
3: Cadê o amor?
2: Cadê o amor?
0: Love's in the air. Copa do Mundo vira oportunidade para quem busca um romance internacional. Tinder bombando nos Estados Unidos. É a notícia do momento. A Copa não está movimentando só os estádios para algumas pessoas. O torneio também se tornou uma oportunidade de encontrar um novo amor. Nos Estados Unidos, mulheres solteiras contaram que estão aproveitando a presença de milhares de turistas estrangeiros para ampliar as chances de conhecer alguém durante a competição. uma moradora de New Jersey afirmou que começou a frequentar os jogos na esperança de fazer novas amizades e, quem sabe, encontrar um namorado internacional. Já uma influenciadora de Los Angeles revelou que economizou cerca de $2,000 para comprar ingressos e incentivou outras solteiras a aproveitar o evento para conhecerem pessoas de diferentes países. Em Dallas, outra torcedora disse que até atualizou seu perfil em aplicativos de relacionamento com fotos usando camisas de seleções diversas para chamar a atenção dos visitantes. Além de reunir torcedores de todo o planeta, a Copa do Mundo também está aproximando pessoas e criando histórias que podem ir muito além das quatro linhas.
5: Uau. Uma Copa do Mundo.
0: Elas estão de olho no milionário estrangeiro.
3: Verdade, verdade. Essas americanas aí não perdem tempo, né, cara? Elas já estão querendo explorar os turistas.
0: Como se no Brasil não acontecesse a mesma coisa.
3: Lugar do mundo, né?
0: É o Tinder bombando na Copa, então. É, aí, o pessoal, cara, deve estar a mil lá.
5: Olha, olha, ela, a gente tá perdendo, Josi.
3: Eu acredito
2: mais em
3: relacionamento.
2: Eu não tô perdendo nada, tô bem aqui.
3: Olha, eu acredito mais nos relacionamentos virtuais hoje do que dos presenciais reais.
4: É, e elas lá queriam caçando milionários brasileiros invadindo os Estados Unidos com saveiro cheio de som e ouvindo funk a todo volume.
3: No melhor estilo centrinho de Capão da Canoa.
0: Carro rebaixado, quicando na rua. Ele não tranca o carro rebaixado nos buracos porque ele salta com a música.
5: Ô Lucas, já assistiu o show do Roberto Carlos em Capão?
4: Nunca?
5: Nunca.
3: Ao cover, né?
5: Já.
4: Ao cover, ah, sim.
3: E o gato, e o cara do gato.
4: Aquele cara do gato. E dá paulada naquele saco. É um,
3: pai,
4: é
3: se tu estiver passando, tu vira vítima.
4: Vítima. E o cara que salta no círculo de faca, ele fica ali uma hora ameaçando, ele dá um salto por noite, mas o espetáculo dura 4 horas.
3: Exatamente, cara. O cara é muito bom.
0: Bah, esses dias, eu não costumo, quer dizer, às vezes eu dou ali uma moedinha na sinaleira, né? Mas tem um artista, cara, na sinaleira da Inconfidência com a Getúlio Vargas aqui em Canoas, ali na frente do Rapac ali. Cara, o cara é gênio. O cara é gênio, malabarismo com balãozinho.
4: Ele é argentino.
0: É argentino. Tá. Eu dei uma boa grana pra ele ali, cara.
4: Massa.
0: O cara é gênio demais.
4: Sim. Ele é muito gênio.
3: Ramiro deu uma boa grana pro cara. R$2.
0: Não, foi mais.
2: Uma moeda. Duas. Ele deu 5 moedinhas.
0: Não, foram R$5.
4: R$5. Não, pra ocasião. Sim. É uma boa grana,
3: né? É verdade, se cada
0: não,
3: um...
0: Não, é que o cara às vezes não tem nem dinheiro na carteira.
2: A gente não anda mais, né?
0: Mas o cara é gênio.
1: Fala por ti!
0: Dólar, né?
1: Dólar é.
2: Não, e o que é mais engraçado, tu vai dizer que às vezes tu não tem. Ah, eu tô sem dinheiro. Eles bem assim, eu tenho a maquininha, pode fazer um Pix.
4: Ah, sim. Te puxa só o QR Code. Hoje tudo é QR Code, né?
2: QR Code. Pode fazer depois, ó.
4: Não, faz depois, é.
0: 7 horas 24 minutos, 7 graus de temperatura. Parabéns a esses artistas aí. Tem uns que pedem por pedir. Esse aí tava mostrando a arte dele.
4: Sim.
0: Ali. Aí eu...
4: Esse cara é legal, meu. Esse cara é legal.
0: Ele não sabia que era argentino, cara.
4: Ele tinha namorada também, que é argentina. Os dois trabalhavam ali, mas eu acho que separaram. Não vi mais.
0: E aí ela
4: juntos.
0: Foi pra sinaleira do lado.
4: E aí é verdade.
0: Fazer concorrência.
4: Ela foi pra sinaleira da Getúlio Vargas, só que eu acho que o artista é ele, porque ela começou a limpar a vida.
3: Eu sou bonzinho.
0: Cada um com a sua arte.
3: Eu, Ramiro, eu sou bonzinho. Esse dia o cara apontou o revólver pra mim, eu dei R$350 pra ele. Pô.
0: 360, um iPhone 17.
3: É, bonzinho pra caramba.
4: Ô, meu, mas eu acho legal essa galera que vende no sinal que eles têm um negócio que é difícil, que é confiar no próximo. Porque muitas vezes não dá tempo deles cobrarem. Sinaleira curta. Aí eles só te tocam um papelzinho e falam: ah, quando parar, tu faz. Bah, eu sempre mando uma moeda a mais porque eu acho isso muito legal, cara.
0: Bacana. Vamos com o WhatsApp antes da gente sair pro intervalo, porque depois tem Espaço Ubra.
2: Mas agora... E a nossa audiência bombando aqui. Bom dia, indo para o serviço, queria ingresso para o dia D. Arlindo.
0: Arlindo Sassi.
2: Não. Arlindo, ele botou Arlindo no banho, mas o nome dele é Davidson.
0: Arlindo no banho?
2: Sei lá. Isso. Bom dia, galera. Acho que ele quis dizer que ele escuta Arlindo no banho. Oh, sei
0: lá. Piorou, só piora. Tá,
4: bom dia. Passa por daqui pra frente, só pra trás.
2: Bom dia, bom, galera. Júlio,
0: Arlindo no banho.
5: Bom dia, galera.
4: É carpindo no banho.
2: Bom dia, galera. Escutamos vocês todos os dias levando meus filhos para a escola. Boa para Viamão. Inclusive, saudades da Marcele. Escutava Love Sons na casa de uma amiga da minha mãe. E lembro dela sempre sofrendo por um Jurandir. KKKK. E bebendo. Gostaria de pedir 3 ingressos para o Aqualocos, para levar os meus 2 filhos. E um abraço a todos vocês. Natasha Schmidt mandou aqui pra gente. É, tudo depende do Ramiro,
0: lave
2: Natasha.
0: Lave minhas mãos, vocês decidem.
2: Então ganhou.
3: Falamos em boxe.
2: Bom dia, Rádio Mix. Indo trabalhar só na escuta de vocês. Quem mandou aqui pra gente foi o Jonatas. Jonatas, bom dia, Jonatas.
7: Bom dia, Jonatas. Bom dia.
2: Muito bom dia. Obrigado por alegrarem as nossas bom manhãs. Dia. E só para lembrar... não tem necessidade deste frio.
0: Não tem.
2: André
0: não tem.
2: Mandou pra gente.
0: E tem um áudio aqui, vamos com o áudio.
8: Bom dia, bancada dos gênios. Eu ouvi até às vezes o Arlindo Sassi, mas o que me pegava de verdade era o Pijama Show. Ah, o Pijama Show era o rádio relógio e eu dormia ouvindo aquilo ali. Era demais. Daí, por uma situação, eu comprei uma revista e vinha o Mr. P na revista. E me chocou pra caramba, porque eu achava que o Mr. P era uma pessoa totalmente diferente do que ele é. Ali fisicamente, né? Valeu, abraço.
3: Magrelo, alto.
0: Grande Mr. P trabalhou neste microfone aqui, passou pela Rádio Pop Rock na época. Mr. P parece uma vassoura, né? Ele é um risco com um cabelo gigante.
3: E gente boa, né?
0: Gente finíssima. Meu vizinho, cara. Ele mora na mesma rua que eu.
2: Ele é do bairro, né?
0: Ele é do bairro ali, Nossa Senhora das Graças, só que hoje tá morando em Floripa, né?
3: Sim.
0: Trabalha e mora em Floripa lá, mas um abração pra Everton Cunha.
3: A filha casou com um jogador de futebol e ele se mudou
0: Barcos.
3: Pra Floripa.
0: Não. Ele se mudou pra Atlântica. Da Floripa.
2: Ele tá na Atlântida.
0: A convite do meu amigo Porã também. Sim. E a Julie mora fora com o Barcos.
4: Mora com o Barcos. Sim, a Julie foi minha colega no Cristo. Se formou no Cristo. Egressa do
0: querida
4: do Cristo.
0: Julie também. Trabalhou no Grêmio um tempo. Lá ela conheceu o Barcos, né? Sim. E hoje tá morando... não sei onde é que o Barcos tá, mas eles estavam...
3: embarcou nessa, né?
0: É. Mas já tem um filho com o Barcos, tudo. Sim, o Mr. P, avô.
4: Ela virou maruja.
0: Abração pro Everton Cunha, Mr. P, grande cara. E o Gerson Cunha, o irmão dele, faz parte da história da Ubra. Ele era o gerente esportivo na época que a Ubra ganhava tudo no vôlei aqui. O irmão do Mr. P, o Gerson Cunha. Então um abraço pra família Cunha, viu, Lucas Cunha?
4: Ah,
0: não, são teus
4: não,
0: parentes?
4: Não são. Todo mundo achava que a gente era primo, irmão, mas não. Só
7: é
4: amigos.
7: É boa essa Ubra, hein?
0: Vai só mandando amigos. Seu recado, 519143-1874, 519143-1874, rápido intervalo e a gente volta ainda com mais coisas aqui no Jornal da Mix, inclusive o Espaço Ubra, para tratar hoje sobre terapia ocupacional. Já voltamos!
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0: É o melhor mix do Brasil, agora 26 minutos faltando para as 8 horas da manhã. Muito bom dia para você que está se ligando agora no melhor mix do Brasil, no Jornal da Mix, 107.1 FM, a rádio da Ubra. Todo mundo na Ubra, Ubra em todo mundo. Com 7 graus de temperatura na manhã desta terça-feira, dia 23 de junho. Dia 23 de junho, hoje teremos mais alguns jogos da Copa do Mundo, 14 horas, Portugal e Uzbequistão, às 5 da tarde, Inglaterra e Gana, às 8 horas, Panamá e Croácia, e Colômbia e República do Congo, a partir das 11 horas da noite. 51914318 74, eu repito, 51914318 74 é o nosso WhatsApp de contato. Quais são os ingressos que a gente tem à disposição, Josi?
1: Dia D, comecei por ele agora. Boa. Traga o seu amor, Supergirl, Todo Mundo em Pânico, A Revolução dos Bichos e o nosso passaporte querido, Temporada de Inverno, Aqualoucos. Bora participar? 51914318 74.
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0: Vocês nem sabem qual é meu programa de hoje à noite, às 8 horas.
1: Ó, é o encontro.
0: Não.
1: Vai levar Vivi pra jantar.
0: Nem a pau.
3: Romântico é ele, né?
0: Eu vou ser da banca do Patrick.
3: Ah,
0: a banca do TCC do Patrick.
3: Cês parabéns, Patrick.
0: Patrick Pozobon, nosso ex-produtor do jornal. Vocês acham que eu devo reprovar o Patrick pra ele ficar mais um ano dando dinheiro pra Ubra, pagando a Ubra, nos ajudando a pagar salários aqui?
1: Não.
0: Eu acho que eu devo aprovar o Patrick.
1: Aprovar. Nosso querido produtor, diretor.
0: Pastor Ovelheiro.
1: O Pastor Ovelheiro. Pastor Ovelheiro.

0: Hoje, hoje é dia da banca dele e eu faço parte da banca.
1: Ah, que
0: do
1: legal.
0: Patrick
1: que
0: Pozobon.
1: Legal.
0: Patrick foi a única pessoa dentro da Ubra que conseguiu ser corrido por um rebanho de ovelhas, né?
1: E sempre também pelos cachorros.
0: E também depois, na sequência, pelos cachorros. Faltam as vaquinhas e os cavalos.
2: É. Ah, e pela mulher também, tomou um pé
0: outra,
2: na bunda.
0: Quando ele chega perto, ele é a única pessoa...
1: Júlio! Ele recém disse, ele recém assumiu, que pro jornalista não sabia disso, daí o Ramiro me explicou. Pro jornalista, eles custam a dizer, né, qual é o time de coração. E aí o Patrick recém falou que ele é colorado.
0: Não,
1: assumiu.
0: Mas ele fez programa falou. Dois anos atrás
1: não,
0: comigo.
1: Não, mas ele não tinha falado no ao vivo.
0: Ele fez programa com camisa do Inter do meu lado aqui.
1: Mas ele não tinha assumido publicamente.
0: Mas ele tava com a camisa do Inter, vai assumir, mas como?
1: Então ele mentiu pra gente. Ele chegou e
0: então,
1: disse que ele...
0: Ele fez o programa não, com a camisa programa. Do Inter. Olha lá, tem um drone nos filmando. Acho que é a concorrência.
1: Quem é esse drone? Já é a segunda vez que esse drone aparece
3: esse
1: do Neida.
3: Esse drone é de monitoramento.
1: De quem?
3: É, da Ubra.
0: Estão monitorando a gente
2: aqui. Tem alguém no telhado, hein?
1: Ô, Ramiro, e da outra vez tu fez um sinal pro
0: drone. Fiz um sinalzinho pro drone. faltando 23 minutos, então, pras 8 da manhã, o Patrick, então, é a única pessoa corrida por ovelhas, corrida por cachorros, e quando chega perto do cavalo caramelo, ele se excita.
1: Meu Deus. Epa.
0: Sempre. É sério? Ele falou isso pra nós.
1: O cavalo.
2: Ele quem?
0: O caramelo.
2: Ah, tá.
0: O caramelo.
3: Ah, tá, o caramelo.
0: Graças. Ai, que susto. Tá, vamos parar de falar bobagem. Vamos pro espaço Ubra. De espaço destinado à comunidade Ubra. Hoje a gente tá recebendo a Nathalie Fluke, que é a mais nova integrante do quadro da terapia ocupacional aqui da Ubra. Esta profissão tão importante, né, que ajuda pessoas em recuperação, também em internação. Tudo bem, Nathalie? Seja muito bem-vinda.
4: Tudo bem, muito obrigada.
1: Bom
4: por me
1: dia.
2: Bom dia, bem-vinda. Vai sair apavorada dessa bancada.
0: Mas então, tá entrando para o quadro de professores de terapia ocupacional da Ubra e uma profissão, quer dizer, um curso que está sendo retomado pós 10 anos pós um hiato dentro da região metropolitana sem um curso de formação para esses profissionais, né, Nathalie?
4: Sim, isso é um marco muito importante, porque na região metropolitana a gente ficou até acho que mais de 10 anos sem nenhum curso presencial de terapia ocupacional. Né? Depois do encerramento das atividades lá do IPA, das últimas turmas, não tinha mais profissional sendo formado na região e o mercado de trabalho pedindo cada vez mais. E agora, felizmente, a gente tem esse curso aqui, que está sendo um sucesso.
0: Coordenação Maravilha. Da professora Patrícia,
4: isso.
0: né?
4: Uhum.
0: Agora fala um pouco pra gente da terapia ocupacional, assim, ó, já que tá com demanda de mercado, como tu falasse, que áreas que o profissional que estuda e que se forma em terapia ocupacional pode estudar, pode praticar, perdão.
4: Uhum. As áreas são bem abrangentes, né? Como os cursos de terapia ocupacional normalmente são mais generalistas, eles formam o profissional para atuar em todo tipo de área. Né? Então, a gente trabalha todas as fases do desenvolvimento. Então, atende crianças, adolescentes, jovens adultos, adultos e até idosos. Buscando sempre resgatar autonomia e independência por meio das ocupações. Né? Aquilo que é uma ocupação significante para as pessoas no seu cotidiano, no seu dia a dia. Que, por algum motivo, está impactado por alguma doença, por alguma deficiência. Alguma coisa que está rompendo a sua rotina. O terapeuta ocupacional pode atuar ali. Então, a gente atua em serviços de saúde pública, a gente atua em clínicas, trabalha com desenvolvimento infantil em clínicas, que agora é uma grande demanda, né, por causa da questão do autismo, e clínicas gerontológicas, né, o cuidado com idosos que precisam ter a sua manutenção de autonomia e independência ao longo do tempo, né, questão de dependência química também, deficiências, né? Pessoas que têm alguma deficiência, que têm algum impacto na acessibilidade, na inclusão, a gente foca o trabalho com essas pessoas também.
0: Bom, aqui a gente tem aqui no Hospital Universitário, né, a parceria junto com a Ubra também, pessoas que estão em recuperação, né, de alguma doença séria também, precisa da terapia ocupacional, né? Ou pessoas também que estão nos cuidados paliativos também uhum. precisam, né?
4: Uhum. Porque toda a doença vai impactar de alguma forma no modo como a pessoa se relaciona com as suas atividades de vida diária, nas suas ocupações. Aquilo que a gente costuma fazer, aquilo que nos traz sentido para a vida. Né? A doença rompe muito fortemente com isso. E o terapeuta ocupacional vai trabalhar com aquela pessoa de uma forma muito personalizada. Vai olhar e entender O que, que para ti faz significado que tu gostaria de retomar? Então, nos

0: cuidados paliativos, de repente, é ressignificar algumas questões nesse momento mais doloroso da vida, né? E se preparar para um momento em que talvez a gente tenha que se despedir, né? Ou no momento que a gente está passando por um AVC, uma pessoa que sofreu um acidente, está com alguma lesão medular, vai precisar fazer uma série de adaptações em casa, na rotina, porque agora passou a usar alguma órtese, alguma prótese, ou está sendo agora precisando usar uma cadeira de rodas, né? O que, que a gente precisa mudar no ambiente? Ou que recurso a gente pode adicionar, que equipamento, que adaptação é necessária para que essa pessoa possa fazer o máximo das suas atividades de forma independente, né? Desde que aquilo tenha um significado para ela, que ela queira, né?
1: A profissão, ela está muito interligada com a medicina, né? E com a fisioterapia também, podemos dizer, né? Acho que as três se complementam, né?
0: É, assim, como é uma profissão da área da saúde, ela vai engajar junto com os outros profissionais que atendem esses pacientes. Então, dependendo da área que for trabalhar, vai ter mais relação, sim, com os profissionais médicos, com os fisioterapeutas, com os psicólogos, com os fonoaudiólogos, fazendo parte de uma equipe multi, né? Hoje em dia, a gente tem essa visão mais integral das pessoas e que precisa de vários profissionais, de diversos conhecimentos para poder ajudar uma pessoa a ter mais saúde.
1: É, eu lembro que eu trabalhei 2 anos no HU ali como assessor de imprensa. Eu mesmo que eu fazia matérias assim, e uma das pautas mais corriqueiras era a bariátrica. E na bariátrica precisa de uma equipe multiprofissionais, né? Eu não sei se a terapia ocupacional entra nessa aí ou não. Eu me lembro que precisava de nutricionista, psicólogo. Era uma multi-equipe de 7, 8 pessoas ali, 7, 8 profissionais. Uhum. A terapia ocupacional acho que não entra na bariátrica, mas faz parte dessas equipes multi em outras áreas, né?
0: Pode ser, talvez não nessa especificidade, ou enfim, depende da equipe do local. Talvez nessa equipe, nesse hospital, não tenha, mas talvez em outro hospital tenha um profissional de terapeuta ocupacional, até de repente volante, que dependendo da necessidade do paciente, eles podem consultar, fazer uma assessoria com esse profissional para entender que modo a bariátrica, por exemplo, impactou numa rotina da pessoa. Uhum. Ou o que ela vai poder melhorar no seu dia a dia, na sua atividade de vida diária, no seu autocuidado, né? Vamos pensar que, de repente, ela não está mais conseguindo escovar o cabelo, escovar os dentes por alguma outra questão. E o terapeuta ocupacional pode dar um apoio nesse sentido.
2: Mas no pós, no caso, né? Pós-bariátrica.
0: É. Ou quais adaptações, né? A gente não sabe qual é o impacto dessa cirurgia no cotidiano daquela pessoa. Então, talvez nessa equipe não tenha, mas em outras.
1: Muito bem. E como é que a pessoa chega à conclusão que precisa de um terapeuta ocupacional?
0: Olha, atualmente, normalmente, é por algum encaminhamento de outro profissional que já tenha conhecimento. Porque, apesar de estar se falando cada vez mais, ainda é uma profissão com um certo desconhecimento. Uhum. Às vezes as pessoas também nem sabem direito o que é terapia ocupacional. E no imaginário social vai lembrar de algo, não, deve ser alguma coisa que ocupa o tempo. Né? Então
1: sim.
0: Eu imagino que no imaginário social venha isso. E a gente, terapeuta ocupacional, a gente tenta fugir desse estereótipo, porque é muito mais profundo que isso. Então, para a pessoa, como que rompeu o cotidiano dela? Aquela rotina que ela tinha, as atividades que faziam significado, que faziam a vida dela girar, que ela conseguia fazer sozinho, ou precisaria de algum apoio agora. É nesse foco que a gente vai olhar, a partir do olhar da pessoa, né? Então, pode ser que a gente use algumas atividades lá do imaginário social, um artesanato, alguma coisa para ocupar o tempo, mas isso é tão pequenininho perto da grandiosidade dessa profissão, que vai olhar, olha, como que para você, com a sua deficiência, com a sua dificuldade, seu transtorno, sua doença, nesse momento, como que eu posso te ajudar para fazer a tua vida rodar de novo, melhor, com mais autonomia, com mais independência?
1: O curso voltou à UBRA faz 1 ano, né?
0: Isso, começou no segundo semestre do ano passado, a gente está entrando na terceira turma
1: agora. Vai fechar
0: agora.
1: 1 ano agora, então, isso. Né? Vai para a terceira turma. E o que o curso oferece? Ele já está oferecendo prática, como por exemplo o hospital escola, ali na frente a gente tem várias especialidades trabalhando ali, a terapia já está ali ou ainda não?
0: Não, a prática ela vai vir mais para o meio final do curso, mas certo. As aulas em si têm algumas atividades mais práticas para os alunos, né? As professoras têm se empenhado, o currículo está sendo até renovado, pensando em como qualificar e tornar ele mais moderno para atingir o que o mercado de trabalho também busca e trazer os profissionais mais bem preparados. E eles estão, então, montando 3 novos laboratórios que vão fazer parte do curso de atividade de vida diária, um laboratório de órteses e adaptações, isso vai ser muito interessante, e também de integração sensorial.
1: São quantos semestres?
0: Ao todo são 4 anos.
1: 4 anos dá 8 semestres, então. Muito bem.
3: Deixa eu só fazer uma pergunta.
1: Claro, claro.
3: E a terapia ocupacional, ela tem alguma relação também com os idosos para prevenir quedas? ajuda bastante. Uhum.
0: Porque se a gente vai pensar em como que a perda, né, de funcionalidade que vem acompanhado da nossa, do nosso envelhecimento, que cuidados a gente precisa ter para manter a saúde, para manter a qualidade de vida. Então, o terapeuta ocupacional, ele tem um olhar treinado para ver o ambiente. O que, que a gente precisa fazer aqui para deixar esse idoso mais seguro?
3: Na prevenção. Né?
0: Claro, tanto na prevenção como na promoção. O que, que ele vai ficar mais seguro e o que, que a gente vai possibilitar de que ele mantenha fazer sozinho as coisas. Sim. Porque às vezes os idosos se queixam muito. Eu não posso fazer mais nada sozinho, eu preciso de ajuda para tudo. Bom, realmente precisa ajuda para tudo? Ou o que, que a gente ainda consegue fazer com que ele faça sozinho? Ele vai precisar de um apoio? Ele vai precisar de uma adaptação? Ou no ambiente físico, ou ele não consegue mais segurar um talher. A gente consegue fazer um engrossador nesse talher para que ele tenha a possibilidade de se alimentar
3: pra
0: sozinho?
3: Para manter a independência dele,
0: claro.
3: Né?
0: Uhum.
3: Ai, que legal.
2: Em clínicas geriátricas, então, seria esse profissional que vai dizer ali o que, que tem que os demais, né, para encaminhar para cada área. Seria isso? Dentro de uma clínica geriátrica.
0: Ele vai trabalhar em conjunto com a equipe.
2: Em conjunto,
0: né?
2: Com a equipe.
0: Em conjunto com a equipe. Porque cada profissional vai ter um olhar diferenciado. Né? O fisioterapeuta vai ter um entendimento, o terapeuta ocupacional vai ter outro. E é nada melhor do que essas pessoas se comunicarem, se conversarem para olhar para o paciente e ver, olha, como eu consigo contribuir com esse indivíduo? Né? A gente não tem uma profissão que abarca tudo e todo o conhecimento. Isso é impossível.
2: Sim.
0: Né? Então, olhando para uma equipe, a gente vai ter que se conversar para ver o que, que a gente consegue fazer para esse indivíduo ficar mais saudável, mais seguro, com mais qualidade de vida.
1: O é bom é envelhecer podendo se limpar sozinho.
0: Exatamente.
1: E tomar banho, né?
3: Mas eu ia dizer, isso que a gente aprende bastante na medicina, sobre a importância da disciplina
0: multiprofissional.
3: Exatamente. Essa integração, assim, dos profissionais.
0: Isso, é muito importante.
1: Nathalie Fluke, muito obrigado. Seja bem-vinda à UBRA. Começa agora 2026-2, então, no nosso curso de terapia ocupacional. Que certamente tá muito jovem ainda, vai se tornar referência bem em breve, como todos os cursos que a gente tem na UBRA são um padrão.
0: Sim, as inscrições ficam até agosto, então quem tiver interesse em fazer parte desse futuro brilhante aí como terapeuta ocupacional vai ser muito bem-vindo.
1: Muito bem, 3477-4000, telefone geral da UBRA, pede lá daí pelas matrículas, pela terapia ocupacional, para se matricular aqui para o segundo semestre de 2026. Muito obrigado, volte sempre, Nathalie.
0: Obrigada, Nathalie.
1: Valeu! A gente segue aqui com mais uns minutinhos de Jornal da Mix, faltando 12 minutos para as 8 horas da manhã. Estudos sugerem que tomar muito café pode dificultar a gravidez. Eu não vou ficar grávido, Júlio, tão cedo. Tô tomando muito
4: nunca,
1: café.
4: Não vai ficar grávido nunca.
1: 5191431874, enquanto eu digo que um tema relacionado à fertilidade voltou a chamar atenção nas redes sociais. Afinal, o consumo excessivo de café pode dificultar uma gravidez? Segundo especialistas e estudos observacionais, a ingestão de grandes quantidades de cafeína acima de 500 miligramas. O equivalente a mais de 5 xícaras de café. Não, eu vou ter que parar com isso aqui, não dá.
4: O que aconteceu? Perdemos uma integrante
3: da
4: bancada.
3: Só pra eles entenderem, a Josi levantou e saiu correndo.
1: Com as perninhas juntinhas.
3: É, daí a gente tá...
5: Muito café.
4: Nunca aconteceu isso, né?
5: Muito café, muito café.
3: Apertou
5: muito café,
3: ali.
5: Muito café.
1: Vamos esperar pra ver, né?
5: Mas, ô Ramiro, por que tu sempre tomou café com açúcar?
1: Sempre.
5: Sempre, e nunca vai abandonar esse hábito?
1: Não, não quero.
5: Açúcar.
1: E tu sempre tomou sem açúcar?
5: Sempre.
1: E nunca vai colocar açúcar?
5: Nunca.
1: Então tá, estamos combinados.
4: Vida que segue numa boa. Vida... Pô, e eu adoçante, viu? Eu adoçante.
5: Adoçante de estévia, Júlio.
1: Aspartame.
4: Adoro.
5: Ah, é bom, né? Pior que é bom, né? Ó, troca pra adoçante de estévia.
1: Por quê, cara?
5: Porque eu quero, meu. Quero te encher o saco, meu. Quero te incomodar.
4: Eu tome café com açúcar, sem açúcar, com adoçante, mas tome café.
5: Isso aí.
1: Qual é a marca de cueca que tu usa?
5: Não.
1: Por quê?
5: Porque
4: tem que mudar agora.
5: É mesh?
1: Ai, cara. Mas então, o café pode estar associado à redução das chances de concepção. No entanto, os próprios pesquisadores fazem um alerta. Os resultados ainda não são conclusivos, está em fase de estudo. Até o momento, não existe comprovação de que o café, por si só, seja capaz de impedir uma gravidez. Especialistas destacam que a fertilidade é influenciada por diversos fatores, incluindo idade, condições de saúde, hábitos de vida e aspectos genéticos, tornando difícil atribuir a responsabilidade a um único elemento. A recomendação é de moderação no consumo de cafeína, para aí, especialmente para pessoas que estão planejando engravidar.
3: O que você tem a dizer, Jô?
2: Eu acho que é uma besteira. Eu amo café e acho que isso não vai para mim.
1: Não, não sobre isso.
3: Onde é que tava?
2: Eu fui ao toalete.
5: Ah, onde é que fostes?
2: Ah, vocês sentiram minha falta? É, ah, mas eu fui menos de 3 minutos.
1: Mas é do jeito que tu saiu aqui, nós ficamos com medo.
2: Não, é que eu tava me segurando. Meninas não podem segurar, né? Então, fui
5: a
2: correndo.
5: A Josi é tão fã de Fórmula 1 que ela fez um pit stop igual a Fórmula 1.
2: Foi bem rápido.
1: Tu não toma café, né?
3: Não tomo, mas porque eu não gosto muito do gosto e também me dá muita ansiedade.
1: Nunca tomou café?
3: Toma. Às vezes, quando eu tô muito, assim, cansada, caindo, assim, de sono, eu tenho que tomar. Mas aí, no final do dia, começa a me dar um...
5: Uma palpitação
3: absurda no coração. Parece
2: o Ramiro me persegue com café desde que nós entramos aqui no Jornal da Mix. Mas eu não sei, não sei. Eu, sinceramente, é um estudo, né? Não tá 100% ainda. Estão estudando, né?
3: Sabe. Mas agora
2: eu acho que o café tem mais benefícios do que malefícios, né? Então, pra mim, não me faz mal.
1: Talvez a gente fique um pouquinho sem trilha agora, tá? Porque eu vou ter que fazer um restart nesse computador aqui. Mas não se tá tocando a trilha.
2: Mas o que tá dizendo que causa infertilidade?
1: Agora foi.
2: O café?
4: Dificulta a gravidez.
1: O café dificulta gravidez. A gravidez. É.
3: Estranho, né?
1: 51-9143-1874 é o nosso WhatsApp. Ainda dá tempo de ganhar ingresso pra cinema aí.
2: Sempre.
1: Dia D, Todo Mundo em Pânico, Supergirl, qual é o outro?
2: Traga o Seu Amor, Revolução dos Bichos
1: e Aqualocos.
4: Então, história aí de amor, que é bom hoje.
2: Pô, cadê a história de amor?
1: Vem cá, que nem foi história de amor, foi
2: uma história Lucas, de uma história de amor.
5: Ah, uma história de amor.
2: De algum amigo.
5: Não, vou contar uma história. Não.
3: Conta, Lucas.
5: Uma história de amor.
2: Alguma,
5: eu tenho muita...
2: Algum casal que tu conheceu?
5: Para de falar que eu fico vermelho.
3: Fica vermelhinho quando tá tímidozinho.
2: É só a bochecha.
5: Não, ó, vou contar uma história de amor lá dos tempos de 2015, tá? Eu tinha um namorado...
1: Não, só voltou a trilha aqui.
5: Não, eu tinha uma namorada, ela foi fazer intercâmbio nos Estados Unidos. E aí a gente continuou namorando à distância. Pior.
4: EAD.
5: Não, foi terrível pra ambas as partes, né?
3: Quanto
5: pra mim
3: tempo?
5: E pra ela, 6 meses. E aí ela voltou, e aí a gente voltou, né? Me dou super bem com ela até hoje, com a família dela também. E aí ela decidiu ir pra Áustria. Daí eu falei, não, peraí, eu te apoio, né, vai, eu acho bacana, mas assim,
1: vai
5: ó,
1: e fica.
5: Agora a gente não vai continuar namorando, agora a gente vai terminar, né, e aí de fato a gente terminou, um beijo, Fernanda, tá até hoje na Áustria lá, olha, trabalhando só com marketing.
1: Bem melhor que tu.
5: Bem melhor
3: que tu. E que bom que mas ela sem... não deixou de ir por tua causa, né?
5: Não, óbvio que não, pelo amor de Deus.
4: Foi o erro da vida dela. Gente...
5: Ô Thaís, isso é um negócio que eu nunca vou fazer. Pode ser com um amigo, com namorada, eu nunca vou falar pra alguém não vai porque eu vou sentir tua falta.
3: Sim, tá certo.
5: Eu acho que a experiência da pessoa tá acima de qualquer coisa.
3: Muito
5: assim
3: bem.
5: Como a nossa experiência tem que estar tá acima de qualquer coisa.
2: A pessoa tem que te...
3: Nada a ver.
5: Uma cagação de tese, daí veio tapioca, né? Barbaridade. Não, mas isso é verdade.
2: Até porque é evolução, né? De ambos, né? Tu virar pra pessoa e proibir ela de fazer algo que pode, né, mudar a vida dela.
4: Ela tava com esse poder todo, não, tu não vai.
2: Não, mas tem relacionamento
5: não, mas
2: que às
5: não,
2: vezes...
5: Júlio, não
3: essa
5: é
3: pessoa
5: nem,
3: tem a
5: não
3: cabeça
5: é nem
3: mais
5: poder,
3: fraca.
5: Não é nem o poder.
4: A chantagem emocional.
5: Mas é a chantagem... Exatamente. Tá. Falou tudo. É chantagem emocional. Porque ninguém
2: ficando...
5: tem poder sobre ninguém.
4: Vai ser
5: ninguém.
4: Feliz, né? Tá
5: isso
4: certo.
5: Aí.
4: Boa,
5: isso
4: aí. Boa.
3: Tá até agora lá, olha que coisa boa.
5: Isso, tá até agora lá.
4: A mulher conseguiu se livrar de ti,
5: pô,
4: cara.
5: E tu
4: que
5: sabe o que, e sabe o que é legal?
1: Isso no... é já foi morar na Áustria.
5: Não, e tu sabe o que é legal? No Dia das Mães, eu encontrei toda a família dela no restaurante. Toda a família dela veio me cumprimentar. Oh. Sabe, continuou o carinho.
4: Minha filha.
5: Vem me cumprimentar, Bato, é um livramento.
4: Não, aí tu foi pagar o almoço, já tava pago.
5: Ah, paga, paga pra esse Loki aí.
4: Ah, certo.
5: Não, mas é legal, Bato, tá louco.
1: Mas a pior coisa que tem no relacionamento é quando tu tá afim, apaixonado e persegue e a pessoa não quer nada contigo, né? Já aconteceu comigo. Mais guria, assim,
3: ou
1: mais
3: quando
1: guria.
3: A pessoa fala pra ti que quer ter uma coisa contigo e depois do nada não quer mais, né?
1: Eu fiz uma coisa séria, larguei uma namoradinha pra ficar com outra e aí a outra começou a me desprezar e eu fiquei sem as duas.
2: Isso foi uma lição, né?
1: Pra tu aprender,
2: A não, a gente tem que ter responsabilidade afetiva, né?
1: A segunda
2: afetiva,
1: era melhor,
2: né?
1: Que a primeira.
2: É isso que o Lucas acabou de falar. É muito responsabilidade afetiva. Tipo, né, a distância não vai dar, mas eu te amo a ponto de
1: eu
2: querer
1: tentei,
2: que tu cresça.
1: Mas é
5: querer
1: também,
5: que tu
1: né?
5: cresça,
2: vai viajar.
5: Exato.
3: Né? Muito, hoje em dia, as pessoas não deixam claro o que elas querem, né?
4: Exato.
5: Pois é, um negócio que aconteceu com uma pessoa aí que eu conheço é... A pessoa não tava tão afim do relacionamento e aí a outra pessoa enchendo o saco. Aí quando a pessoa ficou afim...
3: É sempre assim.
5: O cara largou fora.
1: Eu tava com uma e quis a outra. Aí eu quis a outra, só que a outra queria um outro. Então o lance é assim, eu desmanchei
5: Aí o efeito dominó.
1: Só que nem só o Thiago ouviu, eu falei, a segunda era melhor. Valeu a pena tentar.
3: As pessoas são muito complicadas.
5: É livre.
4: A amiga da amiga.
3: Não sei porque dificultam tanto as coisas, né?
5: Exatamente.
2: Por que, por que ainda os jogos, né? As pessoas não se entregam. Os jogos não são legais.
3: A vida é curta, né?
4: Lucas, se dá pra complicar, por que, que a gente vai fazer tudo certinho?
1: É.
4: Né?
5: Exato.
1: O negócio é fazer uma bagunça.
5: Pra se manhar nos cadarços, por que que vão.
1: É choradeira, mulher puxando o cabelo uma da outra.
2: Que barbaridade.
5: A gente gosta do caos.
2: Barata, pega a borboleta.
5: A gente gosta do caos.
2: Que loucura essa rádio!
5: Cara, tu imagina!
2: Tava possuída! Fui embora, tchau! Ali, essa parte final, o cara saiu correndo que disse assim, pronto, agora ela vai me matar.
4: Ela foi pra Áustria.
5: Eu me trancava no banheiro,
2: Eu não dormia com ela mais uma noite.
5: Nunca mais.
1: Olha o vídeo.
5: Eu vi, é loucura, velho.
1: Vamos com os dois últimos Whats aí pra encerrar, falta um minuto pras oito.
2: Bora. Minha filha quer conhecer vocês, hoje ela ganhou. Que tão bonitinho, ela venceu a timidez para pedir, ela merece, já ganhou sim,
1: claro.
2: Mandou aqui pra gente, já tá aqui. No final do programa, gente, a gente manda as mensagens de como vocês retiram os ingressos. Bom dia, seus lindos! Eu e meu marido estudávamos na UBRA na mesma época, ele fazia educação física e eu administração. Pegávamos o mesmo ônibus e nunca prestamos atenção um no outro.
4: Lindo,
2: fomos apresentados por um amigo em comum, anos depois. E estamos casados há 19 anos. A Tiane mandou aqui pra gente. Bom dia, Tiane.
5: Bom dia, Tiane.
2: E que lindo, hein? Essa UBRA é boa.
1: É boa essa UBRA.
3: Tinha que ser na UBRA,
1: um
3: né?
1: grande abraço pra todo mundo. 8 horas em ponto. Voltamos amanhã,
4: 6
1: da manhã. Valeu, Lucas. Beijo. Valeu, Júlio. Vamos, valeu, José.
2: Beijo, até amanhã.
1: Valeu, Thaís. Valeu, Thiaguinho. Tchau. Valeu, Nathalie.
5: Pedrinho,
1: e até
5: né?
1: amanhã. Tchau, tchau.
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3: Bora de mais atualizações aqui no Melhor Mix do Brasil. E chama atenção agora do motorista que vai circular pela Protásio Alves. Fica ligado no sentido centro-bairro, porque no cruzamento com a Avenida Manuel Elias temos o registro de uma ocorrência. Se trata de um caminhão parado em pane mecânica, o que está impactando bastante na mobilidade. Os agentes da EPTC já estão no local fazendo a orientação do trânsito. Mas, de qualquer forma, quem vai circular por ali tem que ter uma certa redução na velocidade e ainda bastante paciência. 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Não sai daí, já já eu tô de volta com mais atualizações.
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0: incrível. Eu tenho certeza que tem músicas que vão tocar aqui que você nem imaginava que você ia ouvir, principalmente porque você pode colocar essas músicas no ar. Então participe. Que música que você quer ouvir hoje? Grava o seu áudio a partir de agora aqui no WhatsApp da Mix, dizendo o seu nome, a cidade que você mora e o som que você quer. 11 9 8 3 4 0 8 mil. A gente começa como, hein?
1: Bom dia, Mix FM. Aqui quem fala é Zé Mário, motorista de UTI da cidade de Central de Minas. Toca aí pra nós, Lady Gaga. Bom dia.
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as pessoas, quando mandam mensagem, elas vão representando os seus lugares, as suas regiões. O Daniel tá em Paulos Faria, São Paulo. Tem o Igor de Brasília, o Fabiano Eduardo de Dom Cavate, Minas Gerais. A Valquíria

0: Carlos agora será representada com esse pedido aqui. Manda sua música também. O número do WhatsApp da Mix é 11 98340 8000. Manda áudio.
1: Bom dia, Rádio Mix. Aqui quem fala é o Ronaldo de São Carlos. Eu queria pedir a música do Kevin James, Always. Valeu!

Mix, agora 8h21. Bruno Martini, Carlinhos Brown e Marcelo Falcão, a música da Rádio Mix pra Copa do Mundo da FIFA 2026. Eu me chamo Brasil. A gente quer ver gol atrás de gol. Será que isso vai acontecer amanhã? 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

mensagens, pelas notificações aqui do WhatsApp da Mix. O Márcio tá em Governador Valadares, Minas Gerais. Tem a Ivanusa de Ribeirão Preto, uma simpatia aqui, tá ouvindo a Mix e participando. O Alan de Londrina, ele manda um beijo pra filha dele, a Dara, de 7 anos. O Kik Taxista da Vila Joaniza. Tem o Edilson de Minas, também Governador Valadares.

0: Participe do Pede no Zap 11 9 8340 8000, pedindo chegando agora do Rio Grande do Sul.
1: Bom dia, Mix. Aqui é o Márcio, motorista de aplicativo de Porto Alegre. Gostaria de ouvir LS Jack, Carla. Valeu.
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0: clássica, hein?
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0: Tenho certeza que você cantou junto com a Rádio Mix essa aqui. E aquela música que você cantava anos atrás e quer ouvir de novo. Ou aquele som que você tá cantando ultimamente. A música não sai da sua cabeça e você quer ouvir de novo. Então manda pra gente essa música aí através de um áudio aqui no WhatsApp da Mix. E já já tem mais pede no zap pra você.
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5: Pior agora. História da minha vida, né? 13 anos, o pessoal beijando na boca e eu tava o quê? No cemitério pulando num túmulo. Azar!
6: Atrás da tua casa, né?
5: Atrás da minha casa. Daí eu fui pular em um pouco humilde.
6: Ah, tinha pulado de mármore e começou pulando de concreto.
5: Isso.
6: Foi ficar mais fininho.
5: Aí eu caí, tinha dois amigos, ninguém me ajudou, óbvio. Todo mundo rio.
7: Tá dentro?
5: Sim. Aí eu tava, só que não tinha caixão.
6: Era a pessoa direto?
5: Duas caveiras inteirinhas, assim. Uma só não tinha mandíbula.
8: Não tinha, porque tu caiu em cima da mandíbula.
9: Quebrou a mandíbula de fundo!
5: O primeiro trisal da.
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10: Vamos que vamos de mais atualizações e chama atenção agora do motorista que vai pegar a BR-116 no sentido à capital. Tem que ficar ligado no trecho de Canoas. Bem próximo da Refap tem uma movimentação mais intensa, além de relato de acidente. Esse fluxo mais acentuado segue até bem próximo do acesso para a 386. Depois, passando desse ponto, é bem próximo do viaduto da Inconfidência, até a Zaida Jarros, que também tem uma circulação maior de veículos, o que causa lentidão. 448 Rodovia do Parque é a alternativa e tá fluindo melhor. Na chegada pela Castelo, tem um fluxo intenso. 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

0: pedido aqui no 11983408000.
1: Olá, pessoal da Rádio Mix. Aqui quem fala é o Douglas, de João Pessoa, Paraíba. Eu gostaria de escutar qualquer uma música de Dua Lipa. Valeu, pessoal. Bom dia. Bad, bad. 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

0: momentos você ouve a Rádio Mix. Você tá trabalhando, você tá em casa, ou você tá se deslocando aí nas ruas da sua cidade, aproveita para uns 10 segundos e grava esse áudio pra gente. E com o seu nome e com a cidade que você mora, pra gente representar, dar moral pro lugar onde você mora. Afinal, estamos pra todo o Brasil aqui na Rede Mix de Rádio, tá? 11 9 8 3 4 0 8 mil. Grava o seu áudio e diz o que você quer ouvir.
1: Fala, Rádio Mix, aqui é Rodrigo da Vila Carmela, Guarulhos. É, toca pra nós aí Amy Winehouse, Back to Back.
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0: um áudio no 11 9 8340 8000. E às vezes tem uma música que você gosta, mas você quer ouvir uma versão específica dela. Pode pedir que a gente tem, viu?
1: Bom dia, Rádio Mix. Eu quero ouvir a música da Ellie Goulding, Burn Acústico. É o Luiz de Manaus. Um abraço, obrigado.
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0: também tem.
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6: Falei que voltava, não falei? Tô de volta na área. Chama atenção novamente do motorista que vai pegar a BR-116 no trecho de Canoas, no sentido à capital. Em frente à Refap, temos uma ocorrência em atendimento. Se trata de um engavetamento de veículos envolvendo 4 carros. A movimentação por ali é bem acentuada. Esse fluxo mais intenso começa ainda no trecho de Esteio, principalmente por conta de uma pista bloqueada, a pista da esquerda. Quem vai fazer esse trajeto tem que separar um tempinho a mais, além de ter uma paciência redobrada. 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
4: Vamos que vamos de mais atualizações aqui no Melhor Mix do Brasil. E chama atenção do motorista que vai pegar a Protásio Alves no sentido centro. Fica ligado, entre a Coronel Lucas de Oliveira e Ramiro Barcelos. Movimentação mais acentuada nesse trecho, que pede uma certa redução na velocidade. Na Oswaldo Aranha não é diferente, lateral do Parque da Redenção, com uma circulação maior de veículos, o que causa uma certa lentidão. Passando desse ponto, a movimentação é favorável. Na Ramiro Barcelos também tem lentidão, no sentido a Mostardeiro. Falo rapidamente da Carlos Gomes, que também tem retenção desde a saída da Protásio até a Plínio Brasil Milano. 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
7: Vamos que vamos de mais atualizações aqui no Melhor Mix do Brasil e chama atenção para ocorrências em atendimento na capital. Fica ligado, a primeira se trata de uma queda de motociclista na Avenida Cristóvão Colombo, bem próximo da Felicíssimo de Azevedo. A movimentação por ali é mais acentuada, os agentes da EPTC e também o SAMU fazem um atendimento no local. Além disso, na rua Olavo Barreto Viana, bem próximo da 24 de outubro, a movimentação também é mais intensa. Por ali temos o registro de uma colisão envolvendo dois carros. Tem que ficar ligado nesse trecho. 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

Verb lançou Lucky Man, uma daquelas músicas que bate diferente até hoje. O vocalista Richard Ashcroft disse que escreveu a faixa pensando na relação dele com a esposa. E muita gente

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1: As bandas
2: produzidas
1: pro gauchês. Baita Cusco, pra começar devagarzinho.
3: Cachorro grande.
1: Baita. Clérigos de Idioma.
4: Clérigos de Idioma.
5: Idioma?
4: Clérigos
5: é
4: Papas
5: na língua.
1: Aí, ó, papas na língua. Desacerta o brigadiano.
5: Desacerta o brigadiano.
6: Isso aqui é da polícia.
1: Polícia. Quase.
2: De polícia? Não.
1: RPM.
5: RPM.
2: Ah, ô meu.
5: RPM
2: de polícia militar.
1: Aí, mas o último agora. Tá. Latera do puta chute forte. Um cantor.
5: Cantor. Um cantor. Roberto Carlos.
1: Aí, fechou?
0: Aí! 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
7: Vem que tem mais atualização aqui no melhor mix do Brasil e volta a chamar a atenção do motorista que vai acessar a capital pela Zona Leste. 040 em direção a Bento Gonçalves com uma movimentação favorável. Sem registro de retenção, assim como ocorrências em atendimento. Na Antônio de Carvalho, no sentido a Bento Gonçalves, tem uma movimentação um pouco mais intensa, mas não chega a congestionar. Mesma coisa na Protásio Alves, no sentido centro. Falando agora entre a Coronel Lucas de Oliveira e Ramiro Barcelos. 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

0: peças foram três das mais pedidas por você em 2001. A qualquer momento tem mais.
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0: Mix You One Republic, Need Your Love. Faltando 6 minutos pro meio-dia, tá chegando o Top Mix já já.
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7: Cara, que amor, essa prancha de gravatinha me pegou. Não tinha visto ainda a prancha de gravatinha atrás.
8: Prancha de gravatinha?
7: Ah, ficou muito bom. Cara, que cagaça. Eu também achei que fosse alguém atrás de mim. Eu falei, cara, tem um espírito obsessor atrás de mim.
8: Acho que o Gélis tá meio perdido na barraca dele.
9: É o meu pai.
7: Ô, Gélis, você deve ajeitar a barraca aí. Acho que você tá meio...
8: Opa. Ajeitar tua barraca.
10: Edu.
8: Tá com a barraca armada.
7: Tua barraca armou meio torta aqui, cara. Tá meio normal isso, mano.
9: É
7: né?
9: Que ele mexeu, né? Muitas gurias ali é na fila.
7: Quando mexe na barraca, ela fica torta.
11: É, não. Então,
7: ela dá uma entortada.
11: Com calça de moletom é ruim.
7: É, o Gustavo tá ajeitando ele pra ele, tá?
8: Calça de moletom.
7: Cara. E bora começar mais um cafezinho todos os dias a partir do meio-dia aqui no 107.1, que é a rádio da Ubra, a tua rádio mix. Portanto, Ubra cola Radio. Na gente, porque o vigilante já tá aposto aqui.
2: Cola
7: o Nelson, nós. O vigilante já está aposto, então podemos começar o programa de hoje.
2: Sente o grave.
7: Que
2: é um paredão, som de
7: saveiro. É rádio
2: de aquelas. Sente o grave, seu safadão. Agora é hora de beijar o amigo na boca.
7: Cara, mas vocês já foram numa festa dessas?
11: Cara, já. eu não fui, mas eu já passei na frente de locais com esses paredões.
7: Eu tive... sangra o ouvido das pessoas, cara.
12: Eu tive uma época que meus 2012 e 13 foram muito selvagens.
11: Olha!
12: Então, o meu 2012, eu ia muito fast car. Fast car era loucura.
9: Mas assim... Que é isso, mano?
12: Doideira.
11: Mas daí é um local controlado.
7: Não, mas como é que é?
12: Tá. Um sítio, aí bota um monte de carro rebaixado, cada um. É quase... uma loucura. É uma rave
9: loucura.
12: Com um monte de carro
7: fazem,
12: e caminhão de
7: os
12: som.
7: Os carros, cada um quer brincar que tem mais som que o outro.
11: Claro.
7: Só que eles conseguem fazer com que o DJ que tá tocando envie uma frequência de rádio, que todos sintonizam no mesmo rádio e todos tocam a mesma música. Meu então Deus. São, tipo assim, 80 carros tocando a mesma música.
2: É sério. Isso aí.
7: Cara, eu não sei como é que consegue, velho. É muito alto. É muito.
12: A gente que tava legal de álcool, nem prestava atenção.
7: No outro dia era...
9: Ah, não, a música não era só.
11: Mas isso ainda é um evento que é pra isso, né? Mas existe o clássico... posto de gasolina, né?
7: Ah, também.
11: Parar no
7: clássico posto de gasolina.
11: Muito no interior, se tem o rolê, às vezes a cidade não tem assim rolês pra dar, às vezes tem um lugar de festa que
7: é o centrinho ou o postinho.
11: Uma vez por semana, uma vez por mês tem uma festa lá, e aí, pai, é muito triste. Festa de interior mesmo, que tem local de festa que vai abrir, sabe? Tem festa uma vez por semana, uma vez por mês, é sempre as mesmas pessoas.
7: Nos mesmos lugares.
11: Nos mesmos lugares. Senhor, é a mesma coisa, mas
12: não, déjà vu.
11: O posto de gasolina, ele ajuda o jovem a ter um local pra estacionar.
7: E teve uma lei, uma época em Porto que não podia ter barulho no posto, né? Como caixa de som e nem bebida pra...
11: Acho que...
7: Aí eu tô olhando pros caras, os caras apoiados no carro,
11: ok,
7: sentado no capô, tomando de trago como se não houvesse amanhã.
9: Aqui em Canoas tem um posto, que eu morava aqui, tem um posto que ele é assim... Que, tipo, chega quinta-feira, fica uma galera no carro bebendo.
7: Mas sabe, tem um posto agora aqui em Canoas que eu achei muito legal que eles fazem, cara. Os carros que são mexidos vão pra esse posto. Então, é tipo Need for Speed de Canoas, tá ligado? Sim. É bem na curvinha que vai ali quando vai sair pra Porto Alegre.
9: É isso aí.
7: E aí ficam os fotógrafos dando foto dos carros e tal. Aí a galera faz a curva e liga os Xenon e tal. E os caras, meu, tu que cria as fotos.
12: Gravataí era
7: 79. Tu acha que é Miami o negócio?
12: E a galera migrou pra 68. Agora 68 também já deram uma segurada e já não tem mais 68.
7: Aí vai pra 67, até chegar no zero.
11: Esses locais, eles nunca podem ficar... Porque assim, quando começa a virar um point, começa a incomodar. Começa a ter sol, começa a ter garrafa de cerveja, cheiro de mijo. Aí acaba que acontece, né? Opa, vamos fechar isso aqui. Só que sempre migra. O jovem sempre vai achar um lugar pra fazer merda. Isso é importante a gente levar em consideração. É impossível impedir o jovem de sair pra fazer merda.
7: O que o menino Eric Clapton fazia merda quando era jovem?
11: Eu não fazia.
7: Ah, tá.
11: Os outros faziam e eu falava, galera, vamos com calma, galera.
9: Ei, quando tu era aí,
11: eu era do rolê do Zemo, né? Era outro rolê.
9: Não tava lixeira, não.
11: Não, era punk.
12: Vai de cemitério.
11: Não era eu era emo.
7: Então você tava meio frio, tomando um vinhão.
11: Também não gostava de beber. Nem não, cemitério, isso é gótico. Não, gente, peraí.
9: Desculpa, gente, errei.
11: Rolezinho rato quartinho normal, galera. É CPM 22, CPM 22 no cemitério, da onde?
12: Regina, let's go.
9: Não, mas é porque tem uns que vão...
7: Não, isso é gótico.
9: É gótico. Qual que é a diferença, góticos, sabe? De punk pra gótico pra emo.
11: Nossa senhora, tu tá com completamente. É uma vaca ou um jacaré?
12: E o tamanho da bandeira.
9: Pra mim é... Coisa feia, vou ser muito...
7: Que coisa feia, falar agora.
9: Coisa feia.
7: Vê como é que é isso.
9: Pra mim, todo mundo usa preto e é meio...
11: Tá. Entendi.
9: Chora.
11: Ok. Não, punk,
9: triste, tristeza.
11: Punk, eu vou tentar explicar, então. Espero que
8: vamos
11: a audiência
8: de preto, som, emo.
11: Siga comigo. Punk. Vamos começar no punk
7: aí.
11: Vamos lá. Que eu acho que surgiu desses três que tu começou, não foi o que surgiu primeiro. Punk tem muito uma coisa anti-sistema. Tanto que veio, principalmente de Sex Pistols, o rolê de punk da Inglaterra, que era dane-se a rainha, entendeu? Era anti-sistema, era quebrar as coisas, era se machucar, no palco mesmo, né? De pauleira.
12: Roda punk,
11: é isso. Roda punk, é isso. Agora, o gótico, ele já veio um pouco depois, e o gótico, ele pega uma coisa meio... Ai, noturna, meio... Aqueles autores século XIX, sabe? Aquele que tem o corvo.
7: Meio vampiresco o negócio.
11: Vampiresco, tem uma coisa meio
8: obscurinho.
11: Meio cemitério.
12: Meio necromante.
11: Isso,
12: meio...
11: tem essa parada.
9: Gosto da morte, o
11: morte.
9: Mais,
11: tá.
12: Cultuando...
9: Fúnebre, uma coisa fúnebre, mais fúnebre.
11: O emo já não. O emo já é uma parada muito mais bacana, comercial, né?
9: Entendi.
11: Tipo, é uma parada que já veio...
9: Coisa mais romântica da...
11: Coisa mais romântica, mais emotivo. Tem a ver mais, de fato, com as emoções.
9: Entendi.
11: Assim,
9: caramba. Emo de emoções.
11: Emotional hardcore. O emo core, emotional hardcore.
7: Cara, mas eu flertei com o emo já também. Eu gostava muito. Eu não era emo, emo no
11: qual,
7: visual.
11: Qual emo que tu flertou?
7: Mas não, eu flertei de gostar de coisas emo. Sem saber que era emo.
12: Eu,
7: não,
12: sério?
7: Eu gostava de cine, eu gostava de restart.
9: Sabe que minha mãe fala? Ela falava pra mim, ela falava assim... Ela falava que ela rezava pra eu nunca ser emo nem gótica.
7: Ah, mas é bem legal, cara.
9: Ela falava, aí, sabia? Meio roqueira, essas
11: minha
9: coisas.
11: Minha mãe orava a minha pra mãe eu falava pra
9: mim
11: roqueira.
9: Eu cresci com a minha mãe falando isso pra mim, sabia? Tipo,
11: não seja roqueira.
9: Não seja nada disso e tal. E aí, eu cresci com isso na cabeça.
11: Né?
9: Eu lembro que eu tinha uns 3 anos e eu falava... Deus, por favor, que eu não seja emo.
11: Ai, meu Deus.
9: Juro.
12: No tempo de colégio.
9: Hoje em dia, ela super se arrepende. Ela fala, não, o que eu fiz era extremamente feio. Mas naquela época, imagina, 2007.
11: Eu achei engraçadíssimo.
12: Eu mas apanhava o Eric já falou do emo aqui, no colégio, cara. Hã? Tinha um emo que me batia no tempo de colégio.
11: É
12: de
11: mesmo?
12: De verdade. O Pete, o nome dele, um grande abraço, Pete.
8: Pitbull, Pete Pitoca.
12: Que era o Mike Tutti.
7: Mas era Pete pelo Pitbull, Pete pela Pete.
12: Ele gostava da Pete.
7: Ah, tá.
12: E tem uma das piores coisas, tu apanhar o som de eu vou equalizar você. Eu apanhava
9: pergunta
12: desse cara.
9: Tu sempre foi, tipo assim, tu tem uma estatura baixa.
12: Sempre fui baixinho.
9: Tá, só que aí, tipo assim, tu era muito... Quando tu tinha uns 10 anos, tu era muito abaixo.
12: Além
9: tu...
12: de baixinho, eu era o gordo teta.
8: Ao vivo.
12: Mas eu merecia. Eu merecia também, porque eu era aquele que ficava na primeira fila e ficava dedurando os coleguinhas.
11: Claro.
12: Ah, eu vim pra estudar, gente. Vocês estão fazendo barulho. Eu era frau.
9: Eu era frau.
7: No colégio era o lencinho, tá ligado?
12: Aí depois eu fui começando a ir lá pro fundo lá. Aí eu me tornei o Billy Joy, que eu sou hoje.
11: Começar o VIP.
12: Antes eu era o Fernandinho.
7: Mas sabe que eu tive um dia no colégio que eu falei, a partir de agora você é popular.
11: Olha.
7: Eu tive um dia que eu disse.
12: Teve um dia.
7: Porque eu era o lencinho, tá ligado?
12: Lencinho.
7: Eu era o cara que botava roupinhas mais arrumadinhas e tal, o cabelo mais lambido.
9: Mas
7: mãe
9: te arrumava, né?
7: Não, eu me arrumava, mas eu me arrumava bem. Claro, pré pro colégio, tá ligado? Tava uma roupinha mais legal e tal.
12: Ah, o capô ainda era
7: e aí, quando era verão, eu peguei uma vez um lenço de pano. Não um lenço de papel, né? De pano que meu pai me emprestou.
9: Uhum.
7: Daquele que você bota no, aqui, tá ligado? E limpei meu suor. Durante o intervalo. Ali eu virei o lencinho por 3 anos. Só que, pós-lencinho, teve um belo dia que eu pensei, eu tenho uma coisa que eles não têm.
12: Lencinho.
9: Sete da morada.
7: Não, eu tenho a música.
11: Claro.
7: E eles não têm. O que, que eu fiz? Eu fiz amizade com os roqueiros, com os pagodeiros, com todo mundo. Então eu tocava nas bandas, eu montava as bandas. Então eu comecei a ficar legal porque eu era o cara do churrasco, eu era o cara dos aniversários, porque eu tocava.
12: Claro. Sim.
7: E aí eu comecei a ganhar a galera. Quando eu vi, pum, beleza.
11: Pô, mas eu vou te falar.
9: Eu sempre quis ser popular.
11: Eu achei super autêntico esse negócio do lencinho pra limpar o suor. Eu achei que tu foi um cara...
7: Isso em 98?
11: Eu acho eu gostei, meu. Eu achei O ruim é tu tirar um ranhão.
12: No recreio.
11: Se tu tivesse tirado um ranhão do nariz com aquele lenço, eu ia achar fraco.
7: Não, mas é que eu limpei o suorzinho.
11: Então, muito trilho.
9: Eu achei fofinho.
11: Eu achei autêntico.
9: Achei o próprio Mauricinho.
7: Eu era o Mauricinho.
12: Não era o capô, era o Mauro Cole.
7: Não, aquele eu secador o cabelo pro lado. Sim. Tá ligado?
11: Aquele menininho... aquele menino do meme do... Com licença, senhor.
9: O primo rico, não é? Não.
7: Aí um belo dia rasgou minha calça também. E eu falei, quer saber? Eu vou com a calça rasgada. Atitude, cara, atitude.
11: Atitude.
7: Eu tinha o quê? Sexta série.
8: Atitude, tá sexta série.
7: E eu fui com calça rasgada e falei, cara, agora eu sou... entendeu? E
9: eu assistia muito
7: Disney. Pentear o cabelo. Foda, entendeu? E aí comecei a ganhar, galera.
9: Eu assistia muito Disney, então as minhas referências eram só as meninas mais populares, era tudo, tipo, todas as... A Disney era só isso na época.
12: As
9: tipo,
12: branquelas.
9: Era só filmes sobre garotas populares e garotas que são incríveis, então
8: foi
9: eu cresci...
8: Foi uma garota popular, então?
9: Não, não fui popular, mas eu queria muito ser.
12: Agora não
9: é. É que o meu estereótipo não me permitia ser, entendeu?
11: Teu estereótipo...
7: E o legal é tu, e é legal tu ver também as pessoas que eram os populares da escola hoje sendo uns cuzão.
11: Ah, claro.
7: E tu tá tudo bem.
9: Exato, entendeu?
7: Isso é legal. Isso dá um tesão, dá um tesão.
9: Dá um...
7: Ah, tu que... Foi tu, gordinho estranho, que me bateu? Então tá, agora vem conversar, entendeu? Porque...
9: Eu sofri muito bullying
7: mas
9: na escola.
7: Mas eu nunca apanhei no colégio.
12: Era tu que era gostosa, que me negou na frente de todo mundo. E agora tá aí com 6 filhos.
11: Exatamente.
12: 6 filhos mandando solicitação no Facebook.
7: E outra, sabe o que é pior? Desculpa, Géris.
12: Fabiola,
7: desculpa,
12: Géris. Designers.
7: Mas tá careca.
9: Tá careca.
7: Tá ligado? Aquele cara que era o bonitão do colégio, hoje em dia tá careca, gordo, designers. Feio.
9: Entendeu?
10: No caso, eu não era nem o bonitão, e continuo.
7: Não, mas tu é o careca gostosão. Então,
9: eu fui muito zoada no colégio por causa da minha profissão, sabia?
11: Tua
9: eu
11: profissão?
9: Estava... É, porque eu estava num colégio super rígido.
7: Claro.
9: E aí, artista não tinha espaço no meu colégio, né? Ah, que era um colégio militar.
8: Mas artista é vagabundo.
11: Mas que idade
9: tu tinha? Eu entrei lá com 11, 12.
10: Tu estou no colégio militar aqui de Porto Alegre?
9: Aham.
10: Ai, que afudido.
11: Usava uniforme militarzinho?
9: Usava,
7: né?
10: É verdade que todos os dias de manhã tem que cantar o hino?
9: Não.
7: Claro
9: que é que assim, não era todos os dias. Era nas quartas-feiras tinha formatura, que aí, tipo, a gente ficava meia hora no pátio, fazendo continência, nananã, cantando o hino, os negócios do colégio. Mas todos os dias tinha uma mini formatura. Mas aí era só, tipo, sentido descansar. Tá, agora vocês podem fazer a chamada ali, podem ir
7: só nas quartas, porque
10: e é verdade, e se tu não fazia os temas, tu ficava preso na
9: coisa? Não,
10: não.
9: Ah, calma, o colégio militar... É que... Antes da processo falar isso, mas o colégio militar não é tão rígido quanto as pessoas pensam.
10: É que meus primos estudavam.
9: Tipo assim, o ensino é super complicado.
7: Eu acho irado.
10: É difícil. Não, eu acho irado.
9: Mas eu não colocaria nenhum filho meu lá.
7: Não, mas é que legal, porque...
9: Com todo respeito a todos os ouvintes.
7: Quando eu tava no Kazuca, eu tinha, né, todos os dias em algum intervalo, tá ligado? Eu acho que nas quartas-feiras que a gente tinha no militar. Cara, você ficava lá e ficava assim, caraca.
10: Sabe por que eu queria?
7: Não tem uma porra do chiclete no chão, entendeu?
10: Sabe por que eu queria ir pra tocar na banda militar?
7: Brabo, brabo, brabo, brabo.
10: Muito, eu acho.
9: Ah, tinha a banda lá, uma vez eu tentei entrar. Não
7: professores
9: tinha.
10: O meu São João também tinha, e aí também.
9: dia. É sério, eu tentei o teste do Bratê Prato.
7: É que, na real, o Jabal lembrou aqui no nosso chat que os primos do Gélio estudaram lá, estudaram nos anos 20, né?
12: Isso.
9: Foi ele que fundou o colégio. Era o que pra quem não sabe, o colégio militar, ele começou sendo um colégio pra homens. E ele, as pessoas dormiam lá, era um internato.
7: Sim, o meu colégio também. O americano era pra homem e pra mulher. Então tem as coisas ainda de, sabe? Mas o americano tinha isso, cara. Todo dia a gente tinha que chegar lá e rezar a bandeira.
10: Jurar a bandeira?
9: Não, aí... Lá só quero ser extremamente difícil, eu era artista desde criancinha, né?
10: Mas
9: desde
10: todo mundo que sai do colégio militar sabe muito, muito acima.
9: Ah, isso
10: assim,
9: sim, é que o ensino é bizarro. O ensino lá é bizarro. Mas aí é isso, né? É o colégio, o nome do, o lema do colégio é colégio que forma presidentes. Aí saiu a Ana. Aí saiu a Ana.
7: Os três piores tipos de gente, né, cara? Humorista, músico...
12: E presidente.
7: E que mais? O que a gente é aqui? Humorista, músico, atriz?
8: Sensual.
7: Careca. Careca.
8: Pegador.
9: Pai.
7: Pai, né? Mas se for humorista, músico, radialista e pai, pô, daí bota fora.
12: Mas, entendeu? Ana, por acaso, com licença, fiquei ouvindo, me deu umas dúvidas aqui.
7: O que deu?
12: Posso aproveitar pra voltar?
9: Pode.
12: Ana, tô com a mão levantada aqui. Com licença, sou o Erlon do jornal Polentinho.
7: Já conhecia, né, Ana?
9: Polentinho. Claro,
12: nós conhecemos. É, por acaso, tinha Tico desenhado lick paper nas cadeiras?
9: Sim, quase todas.
12: Quase todas? Ah, então é um colégio jornal.
9: É, óbvio. Ainda assim, é um colégio que ele é federal, né?
12: Próxima dúvida. Tinha porta em todos os cubículos do banheiro?
9: Todos.
12: Ó, já tá.
9: Mas era tudo desenhado atrás.
12: Não, excelente.
7: Atrás.
9: Não, na frente.
12: É. Última pergunta, Ana. Posso perguntar?
9: Óbvio.
12: Tinha papel higiênico em todos os cubículos de todos os banheiros?
9: Não era todos que tinha.
12: Ah, então é realmente
9: sempre faltava.
7: Mas tinha no teto? Tinha no teto que colava
9: não.
7: com... Não?
9: Ah,
7: não.
9: Tinha, devia ter um ou outro, mas não era, tipo, baseado.
7: O Tiradentes também era bem forte, né?
9: De... O Tiradentes, ele é concorrente do Cash Militar, né? Os alunos, sim.
12: O Tiradentes era difícil, era de perder a cabeça, o Tiradentes.
7: Meu Deus do céu, cara. O pessoal aqui, ó. O Simon não entrou no personagem ainda, nem o chapéu dele.
9: Era pesado.
12: Não, mas vai entrar. Até o final desse programa, o chapéu vai entrar.
7: A Sônia Reis.
8: Eu sou mais folgadinho,
7: assim, né? A Ana sendo a Ana. Mais um dia aterrizando vinda de Marte só porque eu não sabia as coisas nenhuma aqui no programa, né? E ó, voltou a nossa rádio, tá, gente? Às vezes dá uns pau lá no morro e a gente tem que resolver, capitão.
8: Mas tem TV, né?
7: Hã?
8: Tô olhando.
9: O Gélis teve que subir lá na antena agora, mexer lá na antena.
10: É, foi eu que instalei ela, né, em 1920.
7: Ele construiu o morro, na real, né? Foi lá e botou pedrinha.
8: Ele fez aquela brincadeira do... Tu enche ali, bota um pau no meio e vai tirando os gomos e apanha. Vocês já brincaram disso?
12: Eu nunca brinquei.
9: Nunca
12: brinquei.
10: Morrinho de diabo, é bom pra caramba.
8: Faz um morrinho de areia, nunca brincaram disso?
12: Não.
10: Cara, você é um playboy.
9: Não chegou na minha infância.
8: Vocês são playboy, então.
7: Você não foi pra com hiperfoco na sua rede, então,
9: ele tirava um lencinho, é óbvio que ele é playboy.
7: Vai deixar minhas unhas no...
10: Como é que é a briga?
8: Eu fazia um morrinho de areia. Tá. Vocês nunca brincaram disso?
7: Não,
8: cara.
7: Não.
8: Bom demais. Tu
7: não sabia quem era o manda-chuva, tá tudo certo. Então.
8: Não, eu não lembrei, só.
12: Vai, morrinho de areia, e aí?
10: Travava um pedaço de pau.
8: Pauzinho no meio, tipo de sei lá, de churrasquinho, pum. Daí tá, beleza, tá eu, tu, Capu e o Eric. Tá, cada um tem que tirar um pedacinho da areia.
12: Tá.
8: Quem deixar cair a madeira, vai levar a madeira.
10: Até tu
12: não
10: correr.
12: Aí é isso.
7: Aí tá quero brincar.
10: Aí começa a tensão. Tensão. Ponto. Ah, tinha o ferrolho.
8: É, tipo isso.
9: Eu nunca brinquei disso. Que loucura.
10: Coisa boa.
12: Sempre tem um formato de brincadeira que termina com alguém apanhando.
10: Corredor polonês.
7: Tem entre as abriu 18.
12: Tinha outro de chutar bola e sair
7: correndo
10: também. Abre 18? O de esconder, né?
7: Nunca ele viu porque do 18, cara.
9: Abre 18.
10: Hoje não.
7: Alguém dá o berro, abriu 18. E aí começava uma chutalhada de bola na cabeça do outro, assim.
10: Verdade,
12: esse é aquele a bola fica num círculo, e aí quem chutar tem que sair correndo buscar a bola, eu acho.
7: Não, a bola fica num círculo, alguém vai correr e vai chutar alguém. Só que se tu estiver perto, tu pega a bola, tu tem mim, eu tô muito perto de ti, entendeu?
12: Tá, entendi.
7: Então ninguém quer estar perto da bola.
10: Tinha o hoje não também, que tu chegava no colégio e tinha que dizer, hoje não! Aí tu não apanhava. Aí chegava um desavisado, Billy, que esquecia.
7: Bah, tomava.
10: Aí ficava todo mundo aqui esperando. Entrou na sala, tal, até lembrar que tinha que dizer hoje não.
12: Bah, tá louco.
8: Meu, na minha escola, eu ia contar a história. Né? Tipo, eu sempre fui bom entre amigos. Sempre tive amigos porque eu sempre abracei todo mundo. Tipo, chegava o cara novo na escola que ninguém falava. Eu, meu, vem pra cá, vou no mesmo bonde. Pessoas de cabeça estranha. Todo mundo, legal. Entendeu?
12: E
8: eu
12: cabeça
8: sempre,
12: estranha.
8: Eu sempre fui o cara que meteu muito. Boa parte do povo da Morada do Vale, os apelidos veio pela minha pessoa.
10: Uhum.
8: Beleza. Então, eu sempre fui um cara, não popular, mas bem quisto. Uhum. Então, na minha turma, sempre foi as turmas mais bagunceiras e eu tinha reuniões com as diretoras, entendeu? Porque elas falavam pra eu falar com as pessoas.
11: Tu era, sim, sim. Tu era o diplomata.
10: O conselheiro da classe.
11: Tu
10: o
11: sabia diplomata. Conversar com os caras e sabia conversar com
12: o
11: elas.
12: O presidente do Grêmio Estudantil.
8: Um dia rolou, base tipo deles. Assim, um dia rolou, tipo, cara, tá demais, sai, eu preciso que você me ajude. O povo tem que ficar quieto, eles não estão conseguindo dar aula. Sim. Beleza, eu inventei a vaca marrom. Ah. Vaca marrom, cagou no portão. Quem falar primeiro vai tomar 30 pegão. E sempre tem aquele que faz a brincadeira. Piu. Ô, meu, nunca vou esquecer disso. Meu barulho das classes caindo. Já tem as minas em cima do guri. O Rafael. Nunca vou esquecer. O Rafael também era levou o cara morto no ônibus.
11: Vaca marrom melhorando a educação de gravar.
8: Meu, o barulho das classes eu nunca vou esquecer. Piu. Até as minas dando no guri, meu.
11: Vaca, 30 pegão.
7: Eu conheci o vaca amarelo, né?
11: Mas é que é muito lúdico o vaca amarelo.
7: Pegão marrom,
11: porque, tá. Porque tu comia a bosta dela, mas era lúdico. Tu não ia comer uma bosta de fato.
7: Mas o pegão,
11: tu tomava. Os 30 pegão, tu tomava.
9: É real.
11: Os 30 pegão, você
12: não
11: de
12: comia?
11: Fato tomava. Não era pra comer.
9: Ah, é. Tu comeu, bicho?
8: Bem que eu vi que o Vini tava...
7: Vai, aqui na Ubra, o que tem de vaca?
8: Bem que eu vi que o Vini tava com bafo diferente hoje.
10: Falaram que era cor.
11: Na minha escola tinha o Tico Beijo.
8: Esse
11: aí, é muito rápido, tu dá um pete... Bum, no Tico, o cara se abaixa pra se doeu e acerta no beijo dele, entendeu?
7: Toma.
11: Tico beijo!
7: Pegava no americano tinha muito cuecão, cara. Cuecão era mato. Meu, mas tu dava uma rateada assim, abaixava, pegar um negócio, parecia uma cuequinha. Pá,
10: ah, não, a gente fazia de puxar.
9: Tem muita brincadeira de homem,
11: mas
9: né? De
11: o cuecão,
9: isso.
11: Na minha escola, o cuecão gerava punições severas. Ah,
7: tudo no momento era... da punição, só que ninguém, a galera se lembrava, tá ligado?
11: Não, lá era... Como é que chama quando não é expulso?
9: Antônio
10: Suspensão.
7: Suspensão. Mais uma vez jogaram uma galinha da
9: que
7: meu, o tinha 5 andares e o 6º andar era biblioteca. Pegaram uma galinha, se prestaram a pegar uma galinha, botar um paraquedinhas nela, um saco de...
9: Galinha!
7: Jogaram de cima e a galinha veio bem devagarinho pra janela, chegou lá embaixo. Tudo bem, a galinha chegou lá embaixo. E aí tiraram a sacolinha. E pra pegar uma galinha correndo pelo pátio do colégio, eram 42
9: como
7: alunos.
9: É, não tem como.
7: Mas a galinha
9: se deu
7: bem depois, a galinha foi pra uma fazendinha.
9: Como é que entra?
7: E não foi comida.
9: Com uma galinha, né?
11: Bota na mochila, bota na mochila. Na entrada ali, rapidinho.
10: Uma brincadeira que eu gostava de fazer aqui ali no colégio. Essa todos bem, tá? Os vidros. Não, era de boa. Todos os vidros eram fumê. Só em cima que era vidro
7: o
10: transparente
7: cara
10: mesmo.
7: Fumê, nem vê se não, o fumê tá
10: não, mas era fumê mesmo, sabe? Jato de areia, assim.
11: Ah, tá.
10: E aí, o que a gente fazia? A gente pegava o colega mais magro, levantava. Tava ele bem alto e ele passava nadando, onde dava pra ver. Ele passava pelas classes nadando, assim.
8: Cara, era muito
7: bonito. Cara, no americano, eu fui suspenso uma vez só na minha vida, no americano. Porque a gente fez uma cartilha de como matar aula e botou no Xerox pra galera comprar. Tinha o horário da troca de guarda, tinha todos os portões que não tinham chave, todos os portões pra rua que tinha algum buraco que alguém tinha feito.
10: Nossa, então, Deep Web
12: era o mapa do Maroto.
7: Era o mapa do Maroto do americano. Então. O nome era esse.
9: Acho
7: mapa do Maroto.
9: Acho que todo colégio tem isso, né?
8: Eu tive.
7: Só que a rateada foi que a gente botou pra copiar no Xerox.
9: Aí, o meu colégio, o que a gente tinha de burlar, assim, que o militar era mais rígido, eram os uniformes, né? Que tinham 5 uniformes que a gente podia usar. Só que todos eram desconfortáveis. Só tinha um que não era desconfortável, que era o abrigo. Que era uma calça de tactel.
10: É.
9: E uma blusa normal. Uhum. E aí, só que pra te usar isso, ou era livre, só que era tipo uma vez por ano. Não, educação física era outro. Uma vez por ano, ou tu tava machucado. Então todo mundo que ficava minimamente machucado ia no médico e pedia um atestado. Aí o que tu fazia? Se tu não tava machucado, tu enfaixava o teu dedão da forma mais... imensa que tu podia e ia de chinelo.
11: Ah,
9: era a forma que a gente ia. O que eles vão falar? Tira aí pra eu ver se tá machucado ou não.
11: Não, já tá vendo, né?
9: Entendeu?
11: Tô de chinelo, paizão.
9: Olha aí, negócio meu enorme, entendeu?
11: É, tá vendo esse negócio enorme aqui?
9: Era a gente por lá,
7: é só carinha, né? É só carinha de dedão,
11: de
7: anjo, né?
8: Aí eu passei muito tempo na
9: escola. Pelo amor de Deus. Todos os meus professores reclamavam de mim que eu falava demais. Hoje eu trabalho na rádio falando. Olha aí.
7: Aí, ó,
11: é isso aí, professora.
7: É, mas eu já comentei aqui, inclusive, aquele dia que veio o pessoal aqui, que eu comentei, né, do TNT e tal. Eu passei de ano por causa da música também, senão meu parceiro tá até agora.
10: Sim.
7: Tava até hoje lá. Mas olha só, gente. Dito isso, hoje temos Gênesis com Machado, olá. Billy Joel, Eric Clapton,
11: presente.
7: Simon, oi. E a nossa musa Ana Brandão por aqui.
9: Boa
7: muito
9: tarde.
7: Prazer, eu sou o Cabu. E começa agora, ao meio-dia 21, o cafezinho de hoje.
8: Começou! Meio-dia 21! Começou!
7: É bom relembrar como
8: vaca marrom.
7: Quando éramos...
11: Não, ele não faz todo o poema.
8: Vaca marrom,
11: cagou
8: no portão. Quem falar primeiro vai tomar 20 pegão.
11: Pega aqui!
9: Ontem eu conheci o Nick, a coisa mais linda.
11: É verdade.
8: Meu, ali no fumódromo.
9: Muito sim. Fofo e a cara da mãe dele.
11: Coisa mais abadiga. Coisa boa, né? A gente tava com... Mas calma, a gente tava fumando, mas era de bolinha, né? Eu não vou dar um cigarro puro.
8: Era um vape doce.
11: Isso, cara, para mesmo. Era o mentolado. É,
9: era com sabor.
8: Era só um balizinho.
12: Era o Derby Kids.
9: É, era com saborinho.
11: O Derby Kids. E tomando o corotinho azul, que é o de
8: criança. O cara achando que tá fazendo com... Calma, ele não fumou, ele só passou nos lábios dele. Isso é adaptando.
10: Ele não podia dormir de tarde pra dormir toda noite, a gente deu bale. Mas tá.
12: É só porque ele tava ansioso por causa do...
7: Gente, isso é um problema de humor, tá? Só pra lembrar.
11: Ai, ai,
8: ai. Mamadeirinha da bale.
11: Oh, mas o corote fazia coloridinho, rosinha, azulzinho. Bah, tá louco?
8: Não, o corote
7: e a garrafinha bonitinha, né?
9: É.
7: A garrafa bonitinha.
9: Mas não é pitulinha. Parece uma pitulinha.
11: Exatamente. É direitinho.
12: Mas, meu, mas é só porque a gente tá treinando ele pra rinha de criança.
8: Ué, peraí. Para! Peraí, mas rolou algo. Era só uma pitulinha. Tu sabe o que é uma pitula?
9: Sim.
8: O que é uma pitula?
10: O que é uma pitula?
9: Não, pera. Pitulinha.
12: O que é uma pitulinha? O que é uma pitulinha?
9: É uma coquinha, aquela coquinha de garrafa pequena.
10: Não, a pitula não era um guaranazinho.
9: Pitula era um guaranazinho.
10: Em formato de corote.
12: Na época do Pokémon.
8: Mas o nome era pitula.
11: Pitulinha era especificamente o guaranazinho pequenininho.
7: Era
11: o
7: nome tipo Coca-Cola, Sprite e pitula.
12: E que tinha a Pokébolinha que vinha o Pokémon.
8: Não, tinha pitula.
7: Ah, sim.
8: Mas... Tinha a pitula.
7: Sim, então.
10: Sim,
7: a
10: tinha.
8: Não, mas a gente tá falando que era tipo um Guaraná. Ou Guaraná.
11: Era, não era pitula.
8: Era pitula.
7: Era pitula da marca?
8: Tinha a marca pitula.
11: Não era o Guaraná Antártico, mas
10: não.
11: Sim.
10: Não, não, não. Não. Tinha antigamente jovem, existia uma marca pitula.
8: Tinha a marca pitula.
10: Tinha
8: a marca pitula.
9: Sério?
8: Na real, ao meu entendimento, a gente toma as primeiras pequenininhas era pitula.
7: Aqui, ó, pitula.
10: Eu recebi, eu uma vez...
9: Não, não é esse que vinha do Pokémon. Refrigerante pequeno.
8: Não, era o Guaraná.
10: Pitulinha. Não, não, era que chama pitulinha agora.
7: Era o Guaraná.
11: Mas... Ah, mas é Pokémon. Eu achava que pitula era o Guaraná.
8: Mas os primeiros Guaranazinhos pequenos era pitula.
10: É, a marca.
8: Depois veio pelo mundo.
7: Cara, ainda existe, mano.
8: Sério?
7: Dá pra comprar no Mercado Livre, brother.
11: E é igualzinho o corote. A embalagem é igualzinho do corote.
10: Era redondinho.
7: Não, parece um mel.
8: Mel,
12: mel.
10: Não, é isso aí, se tu tomasse três,
7: nossa,
10: tu passava.
7: Nossa, mano, isso aqui é minha infância inteira.
10: Uhum.
9: Eu achei que pitulinha era todo refrigerante pequeno.
8: Não, fazendo referência,
11: fazendo cálculo.
7: R$79.
11: Ô, meu, eu tô achando que não fazem mais. Okay. Eu tô achando que isso aí é o que sobrou, entendeu? Porque, pá, não é possível.
8: Mas
11: que...
8: R$79, conto. Vaca marrom?
7: Será que é uma cópia disso?
9: Não. Eu acho que eles devem ter guardado, alguém que guardou, entendeu? E aí tá vendendo.
11: Ah, tá louco? Oito pila por
9: pra colecionador, entendeu? Não é necessariamente pra ingerir.
11: Tá maluco?
12: Muito colecionador.
11: É, não tem condição.
8: Que legal, meu. Eu nasci pra... Eu vivi pra ver isso. Tipo, algo que eu curti.
7: Velho.
8: E vivenciei, virou um termo para algo, entendeu?
9: Que vocês acham que tem hoje em dia que daqui a 20 anos vão falar, bah, isso é coisa de velho?
7: Six seven.
8: Passinho de Jamal.
7: Passinho de Jamal.
9: Mas é que eu acho que tem muita coisa, tipo, é muito rápido, naquela época não era tanta coisa.
8: O passinho do Romano, por exemplo, é relíquia.
9: O passinho do Romano é uma coisa que foi histórica.
12: O pai escutava Felipe Rett.
7: Não, mas é que o meu, pensa, as coisas duravam assim uma década.
9: É,
7: agora
9: entendeu?
7: Tudo num mês e acabou.
9: Entendeu? Porque isso, eu acho que tem que ser coisas que realmente são duradouras. Tipo, Anitta vai ser coisa de velho.
11: Anitta, ok.
8: Anitta vai ser tipo igual gosta, entendeu?
11: Mas é que tudo vai ser coisa de velho eventualmente, né?
9: Não, mas uma coisa que tipo, ah, MC Melody vai ser coisa de velho. Décadas, entendeu? Não sei se a Melody vai ser tão conhecida daqui a 20 anos. Melody?
11: É. Daqui a pouco ela vai ter...
8: Meu, a Melody sempre vai ser criança.
9: É. Ela sempre vai ter 14 anos.
11: Impossível.
9: Ela nunca passa dessa idade.
11: É, meu, a Melody, humanamente impossível.
8: A Melody,
11: bola.
8: Esse tempo a gente foi no aniversário do Kekel. Meu, ela tava lá, todo mundo ficou cuidando uma mina. E eu falei, você sabe quem é ela, né? Quem? A Melody. Meu, ela virou uma mulher. E é uma mulher muito bonita.
7: Ela tá com 19 anos,
8: né? Ela é uma mulher bonitaça.
7: Eu não sei qual
8: é
7: a idade dela.
11: Ela gravou agora o...
9: Deixa eu ver. Simado Jetski.
8: Não, ela gravou um bagulho agora com o Mingo aí.
12: Com o Jason Derulo.
7: Não, mas... Ah, sério?
8: Aham.
7: Mas ela, essa música com... É a mesma coisa, cara. Eu vi esse clipe dessa música do Pedro Sampaio. Eu olhei porque essa mina, cara.
9: Tem 19 anos.
7: Gata, velho. Ficou gata. É que assim, é estranho tu pensar que era uma criança. Mas tu vai ver as crianças que viraram gatas. Um monte.
8: Que
7: viraram...
8: Um monte. Meu, o que mais acontece? Aconteceu agora.
7: É que quando era criança, tipo, a ruiva, aquela atriz ruiva.
9: A Mariana
12: Ruiva Barbosa.
8: Meu, domingo agora no show. Isso é o que mais acontece comigo.
12: Léo Maio.
8: A gente tem a nossa voz de retorno, que tipo, eu aperto um botão e eu falo só com todo mundo ali dentro.
10: Ah, tá.
8: Meu, pessoal, todo mundo olhando uma fotógrafa na festa. Meu, a mina bonita, meu. Ela foi depois do show tirar foto. E ela tava meio nervosa, assim, dela, eu quero mostrar uma coisa pra vocês. Meu, a mulher no DVD de Tramandaí, um bebê com uma faixa Grupo do Bola na cabeça.
10: Ah, mentira, cara.
8: Meu, e acontece isso direto, que vergonha. Eu falei, meu, tu acabou com o nosso dia. Tu acabou com o nosso dia.
10: Ah, mas é legal, cara. Não, pô,
8: é legal, mas é o seguinte, meu, o cara tava olhando uma guria e mulher. Né?
11: Tá complicado.
8: E era uma criança, meu. Literalmente, pegamos a guria no colo. Tipo assim.
10: Sim. Por favor, sim. É bizarro.
11: Aí, ó.
8: Fica meio bem velho, acho que.
11: Ah, não, fica legal, fica legal. Atenção na frente, cara.
7: Olha só, gente, hoje...
11: Today is gonna be the day.
7: Oi, o Fernando Gomes falou assim, o Capu também era feio quando era pequeno, agora tem uma beleza exótica.
8: Não, todo mundo é feio.
11: Não é feio.
7: Não para o quê? Não sou feio,
11: é uma beleza que assusta.
7: Não, para. Só isso, te conta a beleza. Hoje é o dia do desporto olímpico, no dia 23 do 6.
13: Ah, sério? Parabéns no nacional. Não,
7: esse é o olímpico. Esse é o olímpico, merda.
11: É. Olímpica do Grêmio, então.
7: Exatamente, cara.
9: Não, Eric, escolha um lado.
8: Ele é colorado.
7: Já tô pra escolher, cara. Já tô pra escolher, meu. Vai ser coloradinho, né, ô safado?
11: Ah, eu tô afim, meu. Tô
10: quem
11: afim.
10: É que tá na frente do brasileiro?
11: É...
10: O Inter ninguém, agora? Né?
11: Não, é. É o Inter Copa agora. Do Mundo,
10: agora,
11: ninguém.
10: Agora, essa semana, durante a Copa, o Eric é colorado.
8: Exatamente. Não valente, hein?
7: Não, é que eu gostava mais do Eric na versão Caxias. Agora ele tá querendo Porto Alegre nem sentar o bagulho.
8: Não. Mas é porque eu tenho... Ele é colorado, meu. Tu não pode tirar esse dedo.
10: Eu prefiro o Eric Juventude.
7: Tirar mais do soco.
11: Não, o Juventude tá difícil, cara.
7: Mas fica lá, minha.
10: Mas o Caxias tá pior.
7: Não precisa trocar só porque tá ruim. Se for assim, ninguém torce pra ninguém.
11: Não, tá
10: eu
11: difícil.
10: Eu sou cerâmica.
11: Não só por pela condição como time, mas, bah, sei lá. É meio que o papagaio deles lá é meio que o Zé...
7: O Zé Carioca?
11: O Zé Carioca. É. Eu não sei se eu me agrada muito, assim. Porque a questão estética é extremamente importante pra mim, viu?
7: Uhum.
11: Ter um bom mascote. Eu gosto muito do Mosqueteiro, por exemplo.
8: Oh. Eu olho acho pro que... mascote negro no mas mundo é o Inter, dois. Velho.
7: Cala a boca, tem o Grêmio tem o...
10: Não.
7: Flecha negra?
8: Não, de fato...
7: O Grêmio
8: não,
7: na bandeira não. Tem uma estrela. A única estrela da bandeira do Grêmio é por causa de um preto.
8: Vamos de novo. O único mascote, mascote de fato, negro, é o Inter.
7: Por que o Flecha Negra é?
8: Não, o mascote de vocês é o
11: Mosqueteiro?
8: É o Mosqueteiro. São dois. Agora os dois. Ó, meu. Olha
11: aqui. Mas tem que ter um só. Isso eu concordo. Senão vai virar igual o McDonald's. Não, vai ter o bandido, o bicho roxo.
7: A fase que
11: a
7: gente vai fazer gol.
9: O palhaço.
8: Ele é o principal, ele sabe.
11: Claro que não. Não, quem que é, ó, vamos falar, quem que é o Ronald McDonald do Grêmio? Não quero saber quem que é o a bola roxa.
7: Não, eu diria que o Ronald McDonald. É o mosquiteiro e o... Perfeito. Aquele que é o Bird. O Bird é o...
10: Que vai te mostrar a bola roxa.
8: Isso é só pro Capu, gente.
11: Tá. Mas, então...
7: Gremistas, que... né? Apoia no chat, pelo amor de Deus.
11: É isso. E o Saci daí, né? Tem o Saci.
10: Isso,
11: é o Saci. Mas o Saci, ele tem um esquema... É uma bola de futebol que fica embaixo da perna dele, né?
9: Isso. O que ele teria vazado?
10: Porque o cara que faz, ele tem...
9: O que o Saci do Inter, ó? Aí tá aparecendo uma notícia.
7: Esse é o mesmo cara que ele que fez aquela merda de dar em cima da mina, né?
11: Inter investiga funcionário
7: que perpetua o Saci não é um problema.
11: Por vazamento de dados.
9: Mas que dados que ele iria vazar?
10: O Jamal é colorado, mas só...
8: Eu não entendi.
10: É.
9: Que dados não. Que ele iria vazar, por
10: a namorada é, deve ser...
7: Não, ele tem acesso a dados lá. Deve ser funcionário do Inter, né?
10: É.
7: Assim como aquele outro cara também.
8: Ele vazou que o Saci, na real, tem as duas pernas.
11: Saci.
7: Assim como o Saci também, que era o anterior, depois desse, também foi abusivo com a mina também. Cara, os caras... O Inter tem que selecionar melhor. O
8: Saci tá torrando.
7: Selecionar melhor os Sacis dele.
10: Sacis.
7: Hoje é o Dia Internacional também das mulheres. Na engenharia.
8: Engenheira mulher.
11: Constrói ponte, levanta prédio. Faz
10: Uber.
11: Faz sistema.
10: Isso, cara.
11: Se ela quiser.
10: Também,
11: ela
10: pode fazer.
7: Ela faz o que ela bem entender. Porque é lugar da mulher que ela quiser está.
8: Maquiagem de mulher? É pra quem quiser. Maquiagem. Bom, não, foi bom.
11: Hoje é daqui, hein?
7: Hã?
11: O Samuel é daqui.
8: Gremista.
7: O nome dele é Samuel?
11: O Samuel é... Eu só
7: não é
11: sei
7: Samuel,
11: da...
7: nem sei.
11: Qual que é a que ele é? Viamão. Samuel é de Viamão.
7: Eu descobri que ele é DJ GBR aqui, né? Também. Nossa, também, né?
11: GBR?
7: Não sabia.
9: Gabriel. Não.
7: Não.
8: Tu entrevistou,
9: cara? GBR. É daqui?
7: É, né?
9: Não sei.
7: Não, não. Qual é que tu falou que é daqui, que é famosão nacional e que é daqui?
10: MC Japão.
9: O Grefe.
7: Não. Não é tão nacional, não é tão famoso. É mais ou menos famoso.
11: O DJ Capu, galera.
10: O Menor K. MC Menor. No Veneno.
7: Menor K, pode ser?
10: É.
7: Tá, então não, é esse daqui? Cara,
10: bicho.
7: Beleza,
10: errei, então. O Chesco.
7: Eu tô sabendo legal. Ó, o Chesco é, irmãozão. Também é dia do lavrador hoje.
8: Lavrador.
11: Da lavoura.
7: É, o que lavra.
10: Uma mão lavra a outra.
11: Também não. É o
7: também
11: da,
7: não.
11: É
7: o lavrador que lavra a lavoura.
8: É. Lavra uma, lavra outra.
10: Brão.
8: E ela, tipo, sem entender nada.
7: Show. Não,
10: não
7: faz
10: ideia.
9: Não.
7: Depois de pintar... Depois... Não?
8: Calma, capô.
10: Depois de brincar
7: com o chão de areia a tarde inteira. É. Não mesmo?
9: Não.
10: Lava
9: depois do sapinho.
11: Qual que é?
10: O sapo não lava o pé?
9: O sapo é.
7: Ah, mas essa ou aí.
11: Os sapinhos
7: também
11: fazem.
12: E a do. O sapinho.
8: Os sapinhos faz... fazem um a um, não?
7: Não?
12: Não? Não! Não.
11: Os sapinhos fazem.
9: Que vergonha!
7: Tá, mas conhece a da, da. Da. Aquela que o cara vai pra lavoura e deixa a criança em casa?
11: Claro, não. Como é, que é, o, nome? É o pai foi trabalhar.
9: Mas... É, a mãe, o pai foi pra roça e a mãe foi trabalhar.
10: Isso.
7: Sim, resumindo. Pai e mãe ausentes, né? Porque foram pra roça trabalhar e deixaram o filho sozinho em casa.
8: Ô, Capu, posso fazer uma coisa aqui? Que eu tinha falado com o Billy, tu fez isso aqui? Vai fazer pra ela que eu te mandei ontem?
12: Não fiz, mas pode fazer.
8: Eu vou fazer um improviso aqui porque me deu vontade de fazer com ela. Posso?
7: Paramos tudo.
8: Não, é porque a gente tá falando de coisas que ela não lembra.
7: Tá, tá.
8: Porque ela é jovem. Sim. Eu me lembrei de ditados populares. Será que ela sabe os ditados brasileiros?
10: E o significado? Não.
8: É.
7: Tá.
8: Vamos lá.
9: Joga no peito.
8: Eu vou jogar, vamos começar fácil. Joga
7: mais no... um quadro pra você imitar no seu programa de rádio. Tá aqui.
8: Água mole, pedra dura.
9: Tanto bate até que...
7: Oh! Nossa, ah, peraí. Tu tá bom com um bebê também. Não, e essa aí vem de Roma. A guria é desquitada, cara.
12: Passa aí,
7: tem que comer dela. Pior, né?
11: Você tá falando com uma... Ela dirige, ela já paga imposto de renda.
12: Já foi desquitada.
11: É. Tá maluco? Olha que tu me manda uma mais difícil aí.
12: Passarinho que come pedra.
9: Barbie, pegou? Aê!
12: Ah, tá. É um passarinho que come pedra,
7: calma,
12: sabe o que tem.
7: Calma,
12: sabe o que tem.
7: Sabe o que tem, sabe o que tem.
10: O fiofó que tem.
9: Ah!
8: Casa de ferro.
9: É espeto de pau.
7: Boa!
9: É.
12: Ou casa de ferreiro.
10: É, casa de ferreiro.
12: Toca NX Zero.
11: De ferreiro.
7: Meu Deus, cara!
8: De grão em grão.
9: De grão. Oh,
12: de grão em grão.
7: Tanto bate até que fura, não?
9: Não.
12: Não é tigrão em grão. Não é tigrão em grão.
7: Tigrão
12: é
7: em grão.
12: Tigrão.
9: De grão em grão, a gente chega lá.
7: Isso aí!
8: De médico. De médico e de louco todo mundo.
9: Entende.
7: Meu Deus. Deu de bom, mano.
8: Tá, é que tem uma sessão muito fácil. Vamos mais fácil também.
7: Vai.
8: Deus escreve certo.
9: Por linha tá. Torta.
7: Toma!
8: Diz-me... Diz-me, não.
7: É,
8: diga-me com quem andas.
9: Que eu te direi quem é.
7: Olha aí.
9: É.
7: Com quem andas. Que eu te direi quem é.
9: Eu vi muito isso da minha mãe.
12: Com quem andas.
11: É, eu?
10: Quem é?
12: Quem é?
8: Em terra de cego...
9: Quem tem um olho é rei.
7: Aê!
12: É. Em terra de cego, quem tem um olho é rei.
11: Mais vale um peito na mão...
9: Do que dois furados.
8: Não. Gato escaldado tem medo...
9: Hã?
8: Gato escaldado tem medo?
9: De leite quente.
8: Ladrão que rouba ladrão.
9: Tem 100 anos de perdão. Ah,
8: tudo bem.
7: Tá bem. Nasceu uma ruga do nada.
8: Mais vale um pássaro na mão.
9: Do que dois voando, pô.
7: Eita aí.
8: Mentira tem perna.
9: Curtíssima.
11: Ó, aí, ó. Tá se fazendo de leitão.
8: Você não conhece também.
9: Pra não ir pra churrasqueira.
12: Pra mamar deitado.
7: Pra mamar deitado.
11: Boa.
10: Ou se fazendo de leitão vesgo.
9: Pra mamar deitado.
10: Não,
11: pra mamar deitado.
8: O seguro morreu de...
9: Velho.
7: Não, tá deitando.
9: Vocês estão achando o quê também?
7: Malandro é o pato que...
9: Voa.
11: Também. Não.
7: Pato é malandro. Que nasce com os dedos colados pra não usar aliança.
9: Essa é boa.
8: Se um burro fala...
9: O outro abaixa as orelhas.
12: Sapo não lava o pé...
9: Porque ele não quer.
7: Bah. E ele mora onde?
9: Lá na Lagoa.
7: Por quê? Não lava o quê? Por quê?
9: Não quer.
12: Bah, mas o quê?
7: Meu. Tá maluco?
8: E... Quem mistura-se com porco?
7: Bah, você não sabe. Porco, eu não sei. Não é?
8: Farelo come.
7: Nossa, você nunca tinha visto falar.
12: Quem anda muito com morcego?
8: Chega.
9: Voa.
8: Não, ela pode mandar bem.
12: É um dorme de cabeça pra baixo.
7: Mandou bem. Está apta a ser velha.
9: Então tá bom. Tô apta agora, tá apta no cafezinho.
11: Qual é aquela música da Sandy lá, que eu sou jovem pra ser velha e velha pra ser jovem?
12: É, tem essa aí.
9: Eu sou jovem pra ser velha.
11: E velha
12: pra
11: ser jovem. Pim.
7: Fim. Gatos, olha só, faltou um aqui, ó. É o Dia das Nações Unidas para o Serviço Público também. Você é uma nação unida para o serviço público.
11: Ou você é um serviço público, né?
12: Você que seria, trabalha gente, num...
10: Pesquisa,
12: sei lá, num...
7: Quanto é
11: Dia das Nações
12: dos
11: Unidas
12: diplomatas
11: para
12: lá.
11: O serviço público?
7: Isso, para o serviço público.
11: Eu acho que é isso aí. Os servidores públicos do mundo se unindo aí hoje.
12: A galera da embaixadas?
11: Será? Eu acho que é de tudo.
7: Nossa, eu não faço ideia.
8: Embaixadas?
11: O Géris, ele tá procurando. Tenho certeza que ele tá pesquisando.
10: Não, tem um cara que comentou aqui que tem... Em terra de anão, capô é gigante.
12: Que isso?
8: Ah, não. Chefinho, não.
12: Cara, em terra de saci... Todo chute é voadeira.
7: Essa é foda. Essa é boa.
9: Essa em terra é boa, de mulher, o capu é rei.
7: Para! O foco era tu, não era eu, merda! Olha só, hoje em 1989 estreava o Batman.
12: Oh,
11: o Tim Burton. Batman do Tim Burton, primeiro,
7: né? Eu dou uma pausa toda.
12: O do Tim Burton é o do George Clooney?
11: Não, ele é o do que não tinha pescoço. Tinha pescoço, mas o pescoço era rígido.
12: É o do George Clooney, então?
11: Não, é o Keaton. É o Keaton? Ah, então o Michael Keaton.
9: Ele vai na pescoça, ele tem que virar o peito. Sincera, eu não acho graça.
7: A pessoa dura, mas...
12: Quê?
11: Atenção!
12: Não, pera
11: aí. Aspas fortes. Ana, pode repetir?
9: Eu não acho graça no Batman.
7: Ah, o meu. Okay.
12: Por quê?
7: Essa foi a Brandão no seu último dia de cafezinho.
9: Deixa eu explicar. Legal. Existem muitos super-heróis universos, tá? Ela existem vários super-heróis, tanto na DC quanto na Marvel.
11: Okay.
9: E eu acho o universo do Batman mais sem graça comparado aos outros.
12: O Batman tem o maior poder de todos, que é o poder aquisitivo.
9: Exato.
11: Comparado...
9: Por exemplo, vamos comparar iguais, que são pessoas que não necessariamente têm poder, mas têm muito dinheiro, e com o dinheiro compraram os superpoderes.
7: O Homem de Ferro.
9: O Homem de Ferro, pra mim, é muito mais tri do que o Batman.
7: Mas o Batman e o Homem de Ferro, sem as armaduras dos dois, o Homem de Ferro não dá nem pro cheiro.
11: É, e o Homem de Ferro, ele tem uma questão que ele parece que ele não tem superpoder, mas a real é que a relação dele com a armadura e com a tecnologia é meio que magia. Tipo, é qualquer coisa. Ah, eu fiz esse negocinho, veio o Nano e me montou em mim. Tipo, então é qualquer coisa.
9: Mas o coração dele que
7: Não, já... Eu preciso de uma pistola, sai do meu dedo agora. Ah, vai sair.
11: E aí, porque ele fez os nanorobôs... É. Então isso é meio que indiferente de magia.
9: Batman ainda é sem graça comparado a todos os outros.
11: Não! Mas é que
8: ele é o Batman.
12: Ai,
8: é difícil. Eu falo do Batman, é... Superman.
11: O Batman. Assim,
9: mas é que eu acho que o Batman, pra vocês, tem um apego emocional.
7: O Batman é detetive, cara. O Batman consegue com uma...
11: É o maior...
12: Ele é
9: o Homem-Aranha também.
11: Não, Homem-Aranha não é detetive.
7: É um pobretão que tá lá, quebrado.
11: Não, o Batman...
7: Eu tenho tatuado o Homem-Aranha aqui, eu posso falar.
11: O Batman, ele tem várias coisas, assim. Primeiro que ele é um ninja. Tipo assim, ele percebeu o problema de ninjas. Não, independente da riqueza dele, ele é ninja. Se for comparar o Homem de Ferro, que eu não acho que é tão parecido, porque realmente o Homem de Ferro, as armaduras, é magia. Tipo assim, é tecnologia. Tá, tudo bem, mas...
7: Eu
11: tipo assim,

0: Mente, o poder dele não é da tecnologia, tipo, ah, é nanorobô que não sei o que, fez isso, sabe? O Batman, ele tem os gadgets dele, mas é tipo, ah, tá, eu joguei uma corda no prédio. Agora, é, ele é um treinado como um ninja, ele é o maior detetive do mundo.
1: E ele quase deu um ponto super homem.
2: E ele... Sabe qual é o problema dela? Ela quer gracinha. O Batman não quer fazer tu rir. Ele tem que resolver, ele tem um monte de problema.
3: Mas é que...
4: Não. Ele não tem cara, é líder. Ele não tem cara da justiça.
3: Comparado a todos os super-heróis que... todos os super-heróis que eu conheço, eu acho ele mais, tipo assim, ó...
5: Então tu não conhece super-heróis.
0: Eu acho que... Nada. Eu acho que... É impressionante. Eu acho que tu não chegou em histórias...
5: Agora fiquei
0: boas o suficiente do Batman.
2: As mulheres têm problema com o Batman. Uma falou que o Batman voava. Agora essa aí não odeia.
5: Pra mim, sabe o que eu tô ouvindo? Tu sabe o que eu tô ouvindo da Ana agora? É praticamente ela dizendo que o Batman um órfão, não gosto de órfãos.
2: Na minha cabeça, ela tá assim, eu te odeio.
0: Ele é um bilionário que bate em pobre, né?
1: Isso. Sabe qual é o problema?
5: É a melhor coisa. Se eu sou um bilionário, a coisa que eu mais vou fazer é bater em pobre.
1: Para, meu, que isso? Que isso, Billy?
5: Não podem me dar de caminhões de dinheiro, senão eu vou caçar pobre.
0: Eu vou
5: fazer uma ilha...
1: Mas os bandidos...
0: Não, peraí. Sim. Ah, tá. O cara que tinha muito dinheiro fez uma ilha... Pá, foi péssimo.
3: Foi péssimo.
5: Não é
0: péssimo.
5: Não, YouTube, desculpa.
0: É Alcatraz. É ele de Alcatraz.
2: Parou pra, tipo, vou ver uns alguns filmes.
3: Meu irmão, ele é viciado no Batman, então eu cresci assistindo.
2: Então é
3: por isso.
2: Então é uma guerrinha.
3: Não, é isso.
4: Tu não gosta do teu irmão.
5: Ah, eu não gosto do meu irmão, eu vou odiar o Batman.
3: E
5: tudo que ele ama.
3: Eu cresci assistindo o Batman. Só que eu nunca achei graça, tipo, por exemplo, eu acho o Super-Homem mais legal que o Batman.
1: As mulheres estão apanhando.
2: Meu, as roupas do Batman é muito louca. Não, eu boto fé.
3: Tipo assim, eu acho que as coisas que ele tem são muito legais.
2: Já jogou o jogo do Batman?
3: Já, e eu achei sem graça.
5: Meu Deus!
0: Mas tem uma coisa que eu vou te falar.
2: Mas vai,
3: eu acho que é legal. É tudo meio igual, essa mesma coisa.
0: Eu vou tentar defender o Batman com outra coisa aqui, que eu acho que é legal do Batman, tá? É que os vilões deles sempre são pessoas com problemas psicológicos muito graves, ao ponto de eles serem presos em Arkham, que é um sanatório, né?
3: Sim.
0: E todos eles têm uma obsessão muito grande pelo Batman. Então tem essa coisa do tipo assim, o Batman
3: ele
0: vem
3: é
0: primeiro.
3: Ele é egocentrista.
0: O Batman vem primeiro e aí os outros que se tornaram...
2: Os inimigos do Batman são os mais tristes.
0: São muito tristes.
2: São os mais tristes de todos.
3: Não, o Coringa é legal. O Coringa é muito tri. Mas eu ainda acho o Batman, tipo assim, o super-herói Batman... O menos legal
1: Finalmente,
3: de todos.
1: Finalmente, uma discussão relevante nesse programa.
2: Qualquer Batman. Hora, tu vai estar no centro, os negros vão te roubar, tu vai ficar olhando pra cima se tem uma luz do Batman.
3: É.
2: E ele não vai te ajudar.
3: Mas esse
2: ele
3: é o ponto que eu tô tentando falar pra
0: Só
3: vocês.
0: Só a luz do Batman já é muito triste.
3: Tudo que Ana, é o entorno Ana, dele Ana, é legal, Ana. Mas ele não é tanto.
1: Deixa eu explicar uma coisa. Vou explicar o porquê da raiva do Simon, tá? Alguma vez na tua vida, tu já viu o Batman e o Simon no mesmo lugar?
3: É verdade.
0: O Batman, quando ele veste um Vectra preto.
5: É o nosso Fátima.
0: Ele virou.
1: Então acho que podia pensar um pouquinho melhor.
2: Tá começando
1: assim.
2: Já.
3: Eu adoro o Batman, Simon.
2: Tá começando já. Vestir um Vectra preto é demais. Entendeu?
5: Sabe
3: agora que eu entendi.
5: Onde é que a caverna dele?
0: Tu nunca vai ser convidado pra visitar o banheiro dele.
2: A caverna dele é chapada de diamantina.
0: Porque no box dele,
5: ele guarda
0: o Batmóvel, os uniformes.
3: É a caverna do Batman no box do Bola.
5: Qual o nome dos integrantes do grupo do Bola?
2: É o Tony Stark. Eu entro no box e começo a vir as roupas.
4: Sabe como é que o Batman faz pra abrir a Batcaverna?
2: Cara, nojento.
4: Ele bate palma.
2: Ainda bem que é palma.
1: E sabe onde é que eles foram esse fim de semana? Ele e o Robin?
0: Ah.
1: Um batizado.
0: Bom.
3: O Robin é outro que é completamente sem graça. Gente, o Robin é sem graça.
5: Tu sabe por que o Batman não conseguiu fazer uma ligação? Porque acabou a bateria.
1: É verdade.
2: Não, nunca fizeram um filme pro Robin bom.
0: Pro Robin não. Bom, não. Mas eu acho
3: o
0: que vai acontecer, tá?
3: É sem graça.
0: Porque o Robin, ele tem uma coisa, que o Robin não é o mesmo sempre. Então, o interessante é quando ele deixa de ser Robin, que ele vira o Asa Noturna, que daí ele fica massa, entendeu? Então tem a coisa.
1: Já morreu, né?
0: O Robin já morreu.
1: É, o Robin já morreu.
2: Eric.
0: Morreu a golpes de pé de cabra nas mãos do Coringa.
2: Eric, vamos fazer uma. Ana 2, tu curte o Batman?
0: Ah, vai te catar.
2: É uma coisa feminina.
1: E o Avívia, eu também não gosto do Batman.
2: As mulheres não gostam do Batman.
3: É isso que eu tô falando. Não é que as mulheres não gostam do Batman. É porque vocês criam muita expectativa em cima de um personagem que não é nada demais. Ele é só um cara muito rico.
5: O Batman não é.
2: Tony Stark, ele gosta, ele faz o quê?
0: Onde tu tava quando eu falei que ele é um ninja? E o melhor detetive do mundo?
5: Ele quebrou a coluna.
2: Vamos resolver. Larga na mão com o Batman, então. Os dois sem nada. Os dois sem nada. Tu e o Batman sem nada. Vai na mão.
0: Vamos pro break. Vamos pro break. Que nós vamos resolver isso.
2: Eu vou largar na mão com o Batman.
1: Vamos pro break rapidão, já voltamos. Batman, se estiver ouvindo, desculpa.
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6: E a discussão não terminou, cara. Eu tô nervoso.
7: Não,
6: cara,
7: eu tive que sair daqui. Não, o Simon tava apontando o dedo na cara da Ana. Tu não fala assim, não vai comer.
8: Mas me tiraram da sala.
9: Foi obrigado a botar minha roupa de Batman, velho.
10: Tem que sair,
9: véio.
10: Tem que sair.
6: A discussão...
7: É, aqui, ó. Fátima e Robson aqui, ó.
6: A discussão vai terminar agora, porque nós temos o Batman aqui entre nós.
11: Oi.
7: Opa! É o Thiaguinho conversando?
11: Oi. É o Batman com o Tim Maia. Batman.
7: Boa, boa. É o Batman. Fala pra Ana assim, me dê motivos.
11: Ana, na moral, não fode. Não fode, sou o Batman. Eu tive que pegar
8: eu
11: o meu.
8: Eu acho que vocês, homens, todos
11: respeito,
8: vocês.
11: Respeita, alguém tem um preto aí.
7: Parei, as mais fortes.
8: Eu acho que vocês, homens, têm um apego emocional com o Batman. Porque ele é um dos heróis mais marcantes da época de vocês.
7: Não,
8: porque ele é
7: foda! Peraí, gente.
8: Se Ana. Fosse qualquer outro herói na época que vocês assistiam lá, vocês não estão
6: falando. Mas ele é da década de 40, Ana.
7: Ana, deixa.
8: Mas vocês cresceram, eu falar.
7: Ele era qual da minha época.
11: Vamos acabar
6: mas
11: com isso.
6: Mas todo mundo.
11: Qual é o teu herói mais pica das galáxias?
6: Boa pergunta.
11: Patrícia. Qual é?
6: Qual é o maior?
7: Que eu vou destruir, não, desgraçado. Não importa.
11: Calma, Robin, calma, Robin.
7: A minha vida vai ser
6: Robin,
7: calma, Robin. A lembrança que tu tem desse desgraçado.
6: Eu quero entender, fazer o perfil da Ana mesmo.
11: Quer ver que ela vai falar um bagulho muito frau? Vai lá.
6: Nesse momento.
8: Deixa eu pensar.
6: Ana. Menino Perfil. Ana, qual é o... Não precisa ser o mais legal, mas um herói que tu gosta muito, assim.
7: Se me
6: mas
7: falar Ana Montana, eu vou te jogar pela janela.
8: Que eu gosto Super ou mal, que assim. Eu acho, tipo assim...
6: Que você bravo, gosta.
8: Poder, bravo. De poder, eu acho mais... Tipo, puta,
6: que assim. Você gosta, eu quero que você goste.
8: O Thor.
6: Thor, bom.
7: Vem.
8: Gente, o Thor, vem de Asgard, Rei de Asgard.
11: Tu apelou, trouxe uma... Entendeu a questão que ele tá querendo trazer? Tá. Trouxe uma entidade.
6: É uma entidade. Uma entidade.
7: Deus. Tá Deus é um Deus.
8: É, da cidade, se vocês querem.
6: Isso, da cidade.
8: Quais opções nós
11: gente
8: temos?
11: Gente da gente.
8: Temos Homem de
7: Demolidor,
8: Ferro,
7: Homem-Aranha.
6: Demolidor é muito legal.
7: Chapolin.
8: Capitão América. Vamos comparar, então, o Capitão América com o Batman?
7: Sim.
8: Vamos. Eu acho o Capitão América mais legal.
6: Não. O Capitão América usa droga! Ele tem.
11: Só fica na América.
6: Ele usou.
8: Não, ele não usou bomba.
6: Quem não usou bomba? Ele entrou mirradinho na máquina.
7: Ele entrou desse tamanho. Ele entrou com a blusa.
8: Ele foi usado para um experimento. E você...
6: Ele é experimento de bomba!
11: O cara é praticamente um speed lunch.
7: Vamos se acalmar.
8: O Batman não fez um treinamento de ninja? Tu acha que ele foi forte assim a vida inteira?
6: Não, mas no máximo Way.
8: Então,
6: no máximo Way. Ele não meteu.
8: Não, tu tem como provar
7: isso? Ele tava numa caverna. Ele tava preso numa caverna e treinando sozinho.
6: É.
4: Não, o Batman com a coluna quebrada.
6: Sim! Sim, embaixo.
8: E ele consertou a coluna como um humano normal.
6: Não. Um cara consertou pra ele.
8: Ajudou. Ai, como?
5: Vamos resolver, então.
6: Porque ele tava
8: com um experimento.
4: Não! Paus e pedras.
6: Foi com quiropraxia, Ana. Foi quiropraxia.
8: A terapia curou a coluna
5: quebrada. Deixa ela. Arranja o problema. Fala. Não vem me ligar pro Batman se te roubarem teu carro no Sarandi.
8: Vamos ver se Capitão América vem de lá. América. Não tem problema.
5: Bota uma luzinha pra cima pra ver se eu não apareço. Tá. Qualquer lugar, minha filha.
6: O Capitão América tá. Ele tem essa questão só, ok?
7: Ele usava droga, tanto que o nome da droga é heroína.
8: Aí, se vocês forem falar, o Homem Batman também...
7: Ele virou um herói.
6: O Homem Batman?
7: Tu já viu o Batman Feira da Fruta? Batman redublado.
9: Ele tem na Feira da Fruta.
7: Nunca viu?
9: Pra ver o que a Feira da Fruta tem.
5: E o Batman tem uma música aqui do Rio Grande do Sul. Alô, galera, Batman, e bate o pé.
4: Tá bom.
7: E tinha e tem um grupo chamado Batman Robson.
8: Na minha singela opinião, existem heróis de cidade melhores que o Batman.
4: Eu respeito a tua opinião, mas ela é uma bosta.
8: Ele perde no carisma, eu não gosto de gente.
4: Eu respeito,
8: chata.
4: Mas ela é uma bosta tua opinião.
8: Achei o último filme do Batman um tédio.
6: Eu adorei.
8: A hora de acabar aquele filme.
4: Ele conseguiu ser morcego duas vezes.
5: Tá faltando respeito.
4: Ele foi Batman e o Crepúsculo. Pensa.
5: Bem na real, tá faltando respeito.
6: Mas eu entendi. Eu enxerguei uma linha no raciocínio da Ana. O Batman, ele de fato, ele é mais aquilo... Atenção. Isso não é de agora, Ana. Isso é de quando tu é pequena. Porque o Batman, ele traz aquela coisa que a tua mãe falava pra ti. Por favor, não seja gótica. Não seja emo.
4: E
6: o Batman, ele é gótico. Ele é obscuro.
8: É que eu realmente acho ele...
7: Ele
8: tipo
7: mora
8: assim,
7: na Gotham City.
6: Ana, infelizmente, Ana...
8: Eu acho ele mais sem graça.
5: O universo, o Batman tem uma textura, uma cor.
7: Sempre escuro. Deixa a Ana com a opinião dela. A pauta de amanhã é destruindo Hannah Montana. Como acabar com a infância? Eu sou marviano, eu sou muito mais cara da Marvel.
5: Mas tem que respeitar o Batman.
6: Não, a Marvel é muito
8: melhor. Mas a Marvel é muito melhor que a DC.
6: Ana, infelizmente, você acha que são pensamentos seus, mas é a voz da sua mãe quando você tinha 4, 5 anos.
4: Seja gótica.
8: A minha mãe gosta do Batman.
4: Seja gótica.
8: A minha mãe gosta do Batman.
4: Não use roupas pretas, Diego.
6: Não use roupa preta.
7: E eu queria parabenizar o Billy, o único contratado aqui.
4: Inclusive foi um prazer, Ana.
6: Ô, meu, mas eu adorei. Uma salva de palmas.
5: Mas, ó, aprendemos que é uma coisa geral. As mulheres não curtem o Batman.
8: Porque nós sabemos o que estamos falando. A mulher tá sempre certa e os homens estão sempre errados. Tem oito homens na sala contra uma mulher e a única mulher tá certa.
6: A gente devia fazer esse quadro, oito homens versus uma Ana. E aí a gente bota a Ana na mesa,
7: oito
6: a gente abre no estúdio.
7: Oito Batman versus uma Ana.
6: E a gente senta aí.
7: Todo mundo de mascarinha do Batman.
8: Eu pilho muito.
6: E a Ana faz as afirmações.
5: Eu só tô pela festa de final do ano pra o amigo secreto eu tirar ela. Vou dar um Batman pra ela inteiro.
7: Tamanho real.
5: Roupa, pijama do Batman.
8: Tudo bem, a minha casa é toda decorada com coisa da Marvel. Eu vou botar lá junto. Lá no cantinho, lá na lavanderia.
6: Lá naquele cantinho. Aquele cantinho dentro do lixo da cozinha.
8: É, em cima do lixo da minha cozinha, da hora na rua.
4: Tá, mas vamos decidir então o nosso top 3 de super-heróis de cada um. Tá. O meu é Homem-Aranha, Super-Homem e Batman.
5: Gosto ou respeito a história mesmo?
4: Gosto.
5: Ah, eu sou muito Homem de Ferro.
8: Ah, não! É o Batman!
5: É a mesma coisa que eu gosto de futebol, eu sou o Inter. Eu odeio o Flamengo, mas eu tenho que respeitar o Flamengo, eu sei o tamanho dele.
6: Eu sei
5: o tamanho do Flamengo.
8: Ah, os homens todos vão se concordar.
5: O Batman é Flamengo, meu. Defende o Flamengo.
9: Homem de
5: Porto. E o meu amigo.
4: Milionário de Batman, pobre.
5: Negou Pantera Negra.
6: Ah, Pantera Negra. Negra.
5: Acho que eu gostaria de ver o Pantera Negro.
7: Pantera Negro.
5: Trabalhar em mais um pouco herói mesmo. Quero ver mais loucurada.
8: O Pantera
5: mais
8: Negra não existe mais.
4: Rezando agora.
6: Não, passou.
7: Claro que existe.
8: Agora é irmã dele.
7: Tá torcendo pra França na Copa do Mundo.
4: Vocês viram o filme da Fórmula 1?
7: Não.
4: Com o Brad Pitt? Vocês viram quem é o outro corredor? Aquele outro guri que corre com ele?
5: Vai ser ele? Não gostei.
4: O guri é brabo, o guri é baita touro.
7: O Pantera Negra tá vivo, tá torcendo pra França na Copa. Porque ele fica falando lá no meio da torcida, Mbappé! Mbappé! Não é?
5: Eu acho que a gente ia acabar agora.
4: Eu acho que o Billy também tá falando.
6: Não é a mesma coisa.
8: Quem que é o teu top 3?
4: Eu acho que o Billy fica na semana só.
6: Teu top 3 de heróis.
7: Meu top 3 é Batman, Wolverine e Deadpool.
4: Wolverine.
6: Geles com machado.
7: Homem de Ferro, Deadpool e Chapolin.
8: Puta, Deadpool é muito bom.
6: Chapolin não vale.
7: É, já, ah, não. Tu vai decidir. Não, agora.
6: Vai descer.
7: Ninguém
6: botou México no meio, cara.
7: Tá, o Batman. México no meio.
6: Inclusive, aviso, Chapolin, não vá assistir a Copa nos Estados Unidos. O Ice vai te pegar. Não vá, Chapolin.
7: Mas ele toma a pílula de nanicolina.
10: Ah, eu também. Tá tudo certo.
8: Vai, Eric, vai. Teu.
6: Ah, já falou?
8: Já?
7: Sim, Homem de Ferro, Deadpool e Batman.
6: Tá, pra mim vai entrar Surfista Prateado, Batman, Demolidor.
10: Tá, Lanterna Verde?
6: Lanterna Verde...
7: Tá em quarto.
6: Tá, mas é porque eu gosto da simbologia da Lanterna Verde, assim, tipo... Mas eu acho que não chega a ser top 3.
10: É. Sim. Cabelo é verde.
6: Pois é.
10: Tá, agora, Ana.
8: Pra mim, é o Homem de Ferro em primeiro. Em segundo lugar tá o Homem-Aranha. E em terceiro...
10: Puta. É Homem. Só gosta de Homem, né? É.
6: No terceiro tá uma puta? Não.
8: Isso, gente. Em terceiro lugar...
6: Ó, eu boto a puta em primeiro.
7: Dá pra trocar?
10: É a Carmen.
7: É a
8: Carmen de Ferro. Pra mim a está queda. Muito...
5: Eu evoco o dominó!
8: Pra mim...
5: Polegar! Que bom, eu escolho você!
8: Pra mim, em terceiro lugar, é Depende.
6: Juntos somos...
10: Lanterna Verde, Gruta Azul!
7: Apoio X-Vídeos!
5: Tá, vai, desculpa.
8: Em terceiro lugar, Depende. Se for pela comédia, que eu gosto muito do filme, é o Deadpool, gosto muito do filme dele. E ou o Thor.
5: Tu gosta dos engraçadinhos, né? E quem resolve a parada?
10: Batman.
6: Mas é isso, entendeu?
8: O Thor não resolve as paradas.
6: O Batman, ele realmente...
5: Primeiro ele tem que ser evocado. Cara, o Batman
6: não tem o carisma.
10: Foram 40 minutos de discussão.
7: É isso. Ai, eu não aguento mais.
10: Eu tô com dor no carrinho de rir e com um pouco de raiva também.
7: Eu tô com muita raiva.
5: Depois dessa eu vou voltar pra Gotham City.
6: Pra gravar até em City.
5: Grava até em City aqui.
7: Tá.
5: Tchau, gente.
10: Meu, só faltou uma anteninha, cara. Por favor, bota duas bolinhas aqui, uma coisinha que fica em cima do negócio.
5: Vou comprar uma máscara.
10: Amanhã vamos providenciar a máscara, tá? Amanhã vai ser o...
5: Sou Fat Man.
10: Vai ser a...
7: Fat Man!
6: Tá escrito ali, meu.
8: Viajaram. Isso é pesado falar?
7: Fat Man!
10: Pesado.
7: Vai, é pesado.
5: Fala mal, meu. Tchau, então!
8: Falei sem querer, desculpa.
5: Vocês vão ver!
7: Isso é pesado falar, foi muito sacanagem.
12: Atenção! Me vê dois Big Macs.
5: Do nada tem o... Como é que é? Batata do Big Brother, grande. A voz? Como é que é?
10: Ai, cara, eu chorei, mano.
5: Big Fone do nada no Batman.
12: Atenção, preste muita atenção. Você deve, neste momento...
10: Salvar o Gotham City.
12: Escolher uma pessoa para ser o líder da semana. E a outra para...
5: Ser o Batman.
12: Eu não sei. Beijar um homem na boca, não sei o que vai fazer.
10: Cara, só pra não deixar passar o programa de hoje, tá? Porque amanhã não pode repetir. Aniversário da Desir Gonçalves, do Alan Turing.
6: Meu Deus, a gente não sabe.
10: Da Elza Soares e do Zidane. Tá tudo certo.
7: Uma cabeçada de amor pra
6: Zidane
7: você.
6: Zidane não merece.
8: Que dia que é o aniversário do Batman, então já vocês são
6: Zidane zumbi. Não merece.
7: 9 de setembro.
8: Mentiroso.
10: Hã?
7: Eu falei com muita, muita convicção. Tem que falar com convicção.
6: É. Mas o Zidane não merece aniversário. Nós somos a favor do jogo e não do antijogo. Cabeçada, tô fora. Pego minha bola e vou embora.
8: 30 de março. Passou já. O dia do Batman.
10: Parabéns pra...
5: Ele é pisciano?
8: Não. Bruce Wayne é 19 de fevereiro e o Batman Day é 30 de março.
6: Talvez, então, o aniversário do Bruce Wayne deve ser um dia e o dia da primeira edição que o Batman apareceu na
10: Detective
6: Comics.
10: Eu acho louco porque todos nós sabemos quem é o Batman, menos Gotham City.
5: Meu, mas Bruce Wayne também, o nome é muito bom do personagem.
6: Bruce Wayne é muito bom.
10: Cara, agora uma coisa seria que... Meu, ouçam o podcast do Batman no Spotify.
6: Ah, massa.
10: Puta, é muito bom, cara. Porque...
6: É uma história, não é um podcast. Não é ele conversando. É tipo uma...
5: Eu já estou recebendo Mano Brown.
6: Um audiobook.
8: E comigo,
10: o audiobook do Batman. Cara, é muito bom, velho. Meu, tu bota de fone, cara.
7: O Batman é tão foda.
6: E tem do Wolverine também.
7: É tão foda que o Neymar tem a Bíblia do Batman.
5: Ele tem o carro,
8: né? Ah,
7: tem o carro do Batman.
8: Nossa, o Neymar.
7: Aí?
8: Que traiu uma grávida. Nossa.
5: Então,
8: baita inspiração.
5: Não, calma, Ana. Fia,
7: sim.
8: Tava olha quem aí. Gosta do Batman.
12: Exige muita coragem pra trair uma grávida, Ana. Calma, Ana.
7: Se tu é cagão, tu
12: não é assim.
8: Eu nunca ressuscitei esse vídeo aqui. Desculpa, Neymar.
10: Quem tem mais dinheiro, o Batman ou o Neymar?
7: Batman ainda. Mas por pouco.
6: Não, Batman.
8: Batman.
6: Não, Neymar não
8: o
6: chega
8: cara
6: no Batman.
8: Cavocou uma caverna pra botar o negócio dele lá.
10: Eu acho que o Neymar, se quiser,
6: mas é que o Neymar é self-made man, né? Tipo, ele teve que cavocar esse dinheiro, teve que trazer esse dinheiro. O Batman é herdeiro, né? De várias gerações aí da indústria Wayne.
8: Ah, que merda, o Nepo Baby ainda.
6: Nepo Baby. Mas o Homem de Ferro também é
7: O Homem também.
10: O Homem de Ferro é mais ainda.
8: Eu não perguntei pra você.
5: O Homem de Ferro, a família fez mal.
10: Ele tem um puto na carteira, tem que fazer a roupa dele ainda.
5: A família fez mal, né?
8: Ele não tem um puto na carteira e mesmo assim ele sai de casa pra salvar as pessoas ao invés de trabalhar.
7: Tem sim.
8: Ele é um cara que
7: tem um puto na carteira porque eu já vi uma foto do Jamal lá.
6: Puta em primeiro, puta em segundo e bota o Batman em terceiro agora. Mudei.
10: Ah, vambora, pelo amor de Deus. Vambora, vambora. Já deu, já deu. Cara, o programa inteiro hoje foi uma discussão que não chegou num consenso.
5: É verdade.
8: Quer dizer, vocês chegaram no
10: Batman
8: consenso.
10: Batman é foda. Tá, é isso? Algum recado final? Tô de cara já.
5: Amanhã, grupo do Bola no Cal, vamos assistir o jogo. Calma,
6: quinta-feira, show de improviso no Boteco Comedy em Canoas. Comigo, Billy Joe.
10: Baixou o Batman, todo mundo agora.
7: E o Batman?
10: Agora só fala assim. Alguma legenda pra ti?
5: E o Batman?
10: Tem legenda, não.
5: É.
10: Não?
5: É a mesma do Eric.
10: Tá bom. Géris, não?
7: O quê?
10: Deixa ela falar, será também? Ah, não, para aí só um pouquinho, cara. Ele está entre nós. Ele chegou. Antes de ir embora, cara, eu achei que tu não estivesse aqui ainda, meu brother. Porque temos ninguém mais, ninguém menos que meu amado irmão Duda. Palmas para Duda Calvin. Duda Calvin! Na volta daquela baby que hoje participa comigo a partir da 1h15 ali no nosso Multimix da Ubra TV. Mas, Dudinha, temos novidades por aqui, meu brother. Me conta, cara.
13: Então, prazerzaço estar aqui na...
10: A Tsai tá de casa, né?
13: Tá. Já abre a porta e entra. É. Abração pra galera do cafezinho.
10: A voz do Batman, né?
7: É a voz do Batman. Eu nunca vi Duda Calvin e Batman no mesmo lugar.
10: Ah, pois
13: então, cara, a gente tá lançando uma música nova chamada Cera.
10: É a própria.
13: A própria é uma versão. Uma versão punk rock.
10: Ah, que da hora.
13: Daquela famosa.
7: Ah, eu ouvia, muito boa.
13: E eu tô muito feliz que a gente lançou a música, já tá tocando ela nos shows e a galera tá podendo conferir nos perfis,
10: ah,
13: né?
10: Que legal, cara.
13: Das plataformas de streaming. E também na página ali do Duda Calvin, do Instagram e etc.
10: Cara, parece que o Duda vai começar a cantar com a mente, tá ligado? Sim. Eu tenho um tesão vontade rock and roll de falar assim, sabe?
13: Eu quase fiz uma época o Waze do Duda Calvin, mas aí ia ser essa
10: cara. Cara, ia ser muita
7: foda. Mas ia ser muita foda.
13: Vira à direita, feito! Aí em qualquer lugar que o cara chegasse, você chegou na capital mundial do punk rock. Ai, qualquer lugar.
10: Tá, mas essa música já tá liberada pra curtir.
13: Essa música tá liberada.
10: Tá, na plataforma já pra galera poder ouvir.
13: É isso aí.
10: Cara, e a música é muito tá, porque a cera mesmo, né? Eu tava ali.
6: Ela também.
10: Cara, essa música é um ícone.
7: Não, ficou muito
10: ícone.
7: Bom.
10: É um ícone demais, cara.
13: Ficou legal, cara, e superou as expectativas. E eu descobri, gente, por que que é a cera.
10: Ah, é boa, boa. Boa. Boa.
13: Porque é algo muito difícil, é inusitado. Lá onde eles criaram a música, eles diziam assim, ó, cara, isso é tão difícil quanto tirar a cera do ouvido da baleia.
10: Ah, mas que preciso, né? Que específico. Cara, a cera do ouvido da baleia.
13: É, e aí eu falei assim, cara... E quando eu escutava a música, eu achava assim, pô, é uma música que fala de algo difícil, de uma conquista difícil. E quando eu escutava a música... Tinha aquela frase do pirar o cabeção. Eu falei, cara, é mais difícil ainda, porque pode ser um amor que o cara tá viajando, que tá acontecendo e nem aconteceu. Uhum, sacou?
10: Sei então, bem como é. Então, lá falou um coração tipo rasgado
13: assim,
10: agora.
13: Quando a gente escuta aquela música, a gente fica assim, cara, tem alguma coisa que não encaixa naquela história toda. E essa do pirar o cabeção e o cara se indignar e levantar e lá falar com a Guel. Eu falei, pode ser que nunca tenha acontecido aquilo. Ele tá viajando, que a pessoa tá olhando pra ele.
7: Sim.
13: E aí eu falei, não, vou ter que fazer uma versão punk rock.
6: Essa música tem uma...
10: Tá no Spotify.
13: E o mais interessante é que a gente não pegou e fez uma coisa igual como era a música. A gente conseguiu trazer pro nosso estilo musical, sem perder a essência. Posso pegar um samba, por exemplo, trazer pro estilo musical. E o samba faz isso
7: claro,
13: também,
7: com certeza.
13: Tu pode trazer músicas do rock para aquilo ali. Sim. Eu acho que hoje tem uma coisa muito legal, que os estilos musicais, por mais diferentes que sejam, eles conseguem conversar entre si. Isso é muito bacana. Não conseguia rolar isso ali nos anos 80 e 90, porque...
10: Democratizou o negócio agora, né?
13: Eu acho que democratizou, acho que as redes sociais democratizaram. Eu escuto o pagode do Bola, eu consigo escutar outras coisas que a gente não tinha como ter acesso àquilo ali se não tivesse no meio. Hoje tu tá com teu celular, tu consegue acessar tudo isso.
10: Cara, quem quiser saber muito mais dessa história, desse som, inclusive das novvidades do Duda também, a partir agora da 1h15 da tarde,
7: posso botar um pedacinho?
10: Ubra TV, por favor, só antes de ir embora. Mas vamos encerrar com ela, pode ser?
7: Tá.
10: Porque olha só, antes de ir embora, lembrar que Ubra Pop, Sesc, Colégio Anglo Porto Alegre e Hotel Araçá que oferecem o nosso cafezinho. 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
8: É,
10: e olha só, só pra encerrar aqui, ó, o Baguatec lembrou do da Calvin e ainda tem cabelo. Enfim, é hipocrisia.
13: Bastante cabelo. E eu trouxe uns brindes pra vocês.
10: Olha aí, rapaz! Então, enquanto a gente pega os nossos brindes aqui, por favor, Dudinha, amo tu, meu querido, tamo muito junto. A partir de agora, da Domi 15, lá na nossa Ubra TV. E agora, vamos encerrar com música?
7: Vamos
10: encerrar com som, cara, pra tocar som.
13: Vamos nessa.
10: Bora nessa.

0: com a galera.
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1: Mix e o som de Nelly Dilema. 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
1: Mix agora 1h30.

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0: Mix e o som do Pearl Jam em Black, faltando um para as duas.
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0: Mix agora 12:28, Coldplay, Feels Like I'm Falling in Love. Já já a gente retorna na sua tarde aqui, ó.
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2: Salve, salve, galera, é o Charla na Mix, eu sou Bruno Cantarelli, falando diretamente do aeroporto, porque a equipe da Rádio Mix está se deslocando nesse momento para Miami, local do próximo jogo do Brasil, Brasil enfrentando a Escócia em busca do primeiro lugar do grupo da Copa do Mundo. Mas o dia hoje amanheceu tendo um novo artilheiro da história dos mundiais e de forma isolada, estou falando do Alien, do ET, Lionel Messi, 18 gols em Copas do Mundo, 5 nessa atual decisão. Lionel Messi marcou mais 2 pela Argentina na partida contra a equipe da Áustria. Agora, essa artilharia dos mundiais parecia ser uma marca impressionante. Durante muito tempo, Ronaldo Fenômeno teve esse posto de maior artilheiro da história das Copas, foi ultrapassado por Miroslav Klose, o alemão, e agora Lionel Messi, trucida a marca, é o maior artilheiro da história das Copas, marcando 18 gols. Hoje, entra em campo um candidato artilheiro dessa atual edição, e que tem uma média altíssima também em mundiais. Estou falando do inglês Harry Kane. O jogador tem 10 gols em 12 jogos disputados pela Inglaterra na Copa do Mundo. É um atleta que quer a artilharia dessa atual edição. Além de Lionel Messi, Kane, Erling Haaland, também da Noruega, e Kylian Mbappé da França, são outros jogadores que disputam a artilharia da atual edição da Copa do Mundo. Quem será o goleador de 2026? Volto a qualquer momento diretamente de Miami com mais informações sobre a Copa do Mundo aqui na Rádio Mix. Valeu!
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4: Começa agora a parte 2 do Coisas que só tem quem é muito rico ou é muito pobre.
5: Aê! Boa, vai.
4: Móveis velhos.
6: Ah, é verdade.
4: Móveis velhos. Cartão sem limite. Não pagar imposto.
6: Mais uma crítica social.
4: Gastar dinheiro contigo. Viagem pra fora do país pra comprar coisa.
5: Tá.
4: Boa. Comer muito pouco em restaurante.
5: Se você for a peça, então?
4: É. Ser criado por uma doméstica.
7: Ai, meu Deus.
4: E quando o Luciano Huck te chama pra fazer alguma coisa. Aí tu sabe que outro tá muito bem, outro tá muito...
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0: Sensation na sua tarde aqui, ó.
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8: 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Fala, Mix, muito boa tarde, ótima terça-feira, trânsito carregado na Protásio Alves para quem está se deslocando no sentido ao centro, no trecho que vai desde a Lucas de Oliveira até depois que passa do viaduto Tiradentes. Alternativa para o motorista nesse sentido é utilizar a Avenida Ipiranga. Quem se desloca entre Porto Alegre e a região das Ilhas vai enfrentar lentidão sob a ponte do Rio Jacuí. Já nas pontes do Guaíba, o trânsito flui sem problemas e conforme a Via Sul, não há previsão de içamentos do vão móvel. 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Continua aqui na Mix, logo mais eu volto e atualizo com o trânsito. Fica por aí, até mais.
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0: Mix agora 3:03, está no ar mais uma edição aqui do Super Mix. 40 minutos de música sem nenhum intervalo, começando agora. 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
1: Mix 3:39, Bibi Rexha com New Religion, encerrando aqui 40 minutos de música sem nenhum intervalo dentro do Super Mix.
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5: Tô de volta aqui na Mix, te liga só que houve colisão entre carro e moto na Rua Barão do Amazonas, próximo da Bento Gonçalves, ali no bairro Partenon. Nesse ponto, o trânsito flui sem problemas de lentidão. E houve colisão entre dois carros na Avenida Farrapos, próximo ali da Avenida Sertório, no bairro Floresta. Trânsito carregado nesse trecho, mas não tem necessidade de desvio, fica tranquilo. Os agentes da EPTC e SAMU estão atendendo a ocorrência ali no local. Tornozeleira eletrônica para agressores de mulheres, combate à violência e mais proteção para quem precisa. 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Continua aqui na Mix, que daqui a pouco eu volto e te informo sobre o trânsito. Não sai daí, até mais.
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0: de volta com três músicas que marcaram a história da Mix.
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5: E você sabia que um dos maiores sucessos do No Doubt foi inspirado numa história de amor de verdade? A música Don't Speak foi lançada em 1996 e fala sobre o término do relacionamento entre a vocalista do No Doubt, a Gwen Stefani, e o baixista da banda, o Tony. Os dois ficaram juntos por 7 anos e a cantora escreveu a faixa sobre o período complicado do término do relacionamento. Na época, a vocalista do No Doubt explicou que eles terminaram tudo de forma amigável e que estava tudo bem entre eles e que seriam grandes amigos. Mas no clipe de Don't Speak, dá pra sentir um climão entre os dois integrantes da banda. Vamos relembrar esse grande sucesso do No Doubt?
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5: Bom, até hoje, Don't Speak do No Doubt é uma das melhores músicas quando o assunto é coração partido.
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2: Salve, salve, galera, é o Charla na Mix, eu sou Bruno Cantarelli, falando diretamente do aeroporto, porque a equipe da Rádio Mix está se deslocando nesse momento para Miami, local do próximo jogo do Brasil, Brasil enfrentando a Escócia em busca do primeiro lugar do grupo da Copa do Mundo. Mas o dia hoje amanheceu tendo um novo artilheiro da história dos mundiais e de forma isolada, estou falando do Alien, do ET, Lionel Messi, 18 gols em Copas do Mundo, 5 nessa atual decisão. Lionel Messi marcou mais 2 pela Argentina na partida contra a equipe da Áustria. Agora, essa artilharia dos mundiais parecia ser uma marca impressionante. Durante muito tempo, Ronaldo Fenômeno teve esse posto de maior artilheiro da história das Copas, foi ultrapassado por Miroslav Klose, o alemão, e agora Lionel Messi, trucida a marca, é o maior artilheiro da história das Copas, marcando 18 gols. Hoje, entra em campo um candidato artilheiro dessa atual edição, e que tem uma média altíssima também em mundiais. Estou falando do inglês Harry Kane. O jogador tem 10 gols em 12 jogos disputados pela Inglaterra na Copa do Mundo. É um atleta que quer a artilharia dessa atual edição. Além de Lionel Messi, Kane, Erling Haaland, também da Noruega, e Kylian Mbappé da França, são outros jogadores que disputam a artilharia da atual edição da Copa do Mundo. Quem será o goleador de 2026? Volto a qualquer momento diretamente de Miami com mais informações sobre a Copa do Mundo aqui na Rádio Mix. Valeu!
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4: Fala, Mix, estou de volta. Te liga só aqui pela BR-290. Para ti que está indo em direção às ilhas, são 3 quilômetros de lentidão antes da ponte do Rio Jacuí, porque tem relato de obras por ali. Já as pontes do Guaíba fluindo sem problemas no momento. Saída e chegada a Porto Alegre pela Castelo Branco, ali na região central, o trânsito não apresenta lentidão e assim acontece também pela região do aeroporto, na Avenida Zaida Jarros. PR-116 em Canoas, mesmo no trecho em obras, flui sem lentidão e a 448 também. 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Continua aqui na Mix, que daqui a pouco eu volto e te falo mais sobre o trânsito. Não sai daí, até mais.
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0: 4h34, rolou The Weeknd com Can't Feel My Face. Sou demais, né? Já tem mais, segura aí, rapidão, ó.
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6: Fala, Mix, estou de volta e te liga só que a IPTC realizou a abertura do acesso à Avenida Castelo Branco por trás da rodoviária, que facilita o fluxo na saída da capital ali pelo centro. O acesso permanece aberto até pelo menos às 7 da noite. Os agentes da IPTC estão no local para garantir segurança e fluidez. Houve colisão entre dois carros na Rua Auxiliadora, próximo da 24 de outubro, ali no bairro Auxiliadora. O trânsito flui sem problemas, agentes da IPTC atendendo a ocorrência. 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Continua aqui na Mix, daqui a pouco eu tô de volta.
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9: De volta aqui no Melhor Mix do Brasil, trânsito bastante carregado pela Carlos Gomes na terceira perimetral para quem está indo no sentido aeroporto, no trecho que vai desde o viaduto Mendes Ribeiro até depois que passa do acesso a Plínio Brasil Milano. Pela Avenida Ipiranga, quem vai no sentido bairro tem fluxo bem congestionado ali desde a Santana até a São Manuel e tu pode usar como alternativa a Bento Gonçalves ou a Princesa Isabel. Assis Brasil também tem fluxo intenso no sentido bairro desde o viaduto Berici até o terminal Triângulo, alternativa Sertório. 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
3: Mix agora 5 e 2, tá no ar mais uma edição aqui do Top Mix. São as mais pedidas durante todo esse dia, as mais legais escolhidas por você. Então dá um gás, porque a quarta posição tá chegando com o BTS, Swim.
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0: 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Mix agora 5:18. Rolou aqui a música número 1 de hoje, Bruno Mars, I Just Might.
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0: Tem novidade de música, essa aqui é bem legal. A cantora Olivia Rodrigo anunciou um festival só dela. É isso aí. Olivia Rodrigo criou um evento de música e colocou um line-up cheinho de atrações femininas.

0: disse, todas as atrações são artistas mulheres ou bandas lideradas por mulheres, tá? A ideia da Olivia Rodrigo é arrecadar dinheiro para instituições de caridade dedicadas à defesa dos direitos das mulheres. O festival Daisy Chainfields, criado pela Olivia Rodrigo, acontece no dia 29 de agosto na Califórnia, nos Estados Unidos. A atitude da cantora tem sido mega elogiada. Já tem fãs pedindo aí que esse festival saia em turnês por outros lugares do mundo, inclusive no Brasil. RadioMixFM.com.br, cola por lá para saber tudo sobre esse festival da Olivia Rodrigo.
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2: Salve, salve, galera, é o Charla na Mix, eu sou Bruno Cantarelli, falando diretamente do aeroporto, porque a equipe da Rádio Mix está se deslocando nesse momento para Miami, local do próximo jogo do Brasil, Brasil enfrentando a Escócia em busca do primeiro lugar do grupo da Copa do Mundo. Mas o dia hoje amanheceu tendo um novo artilheiro da história dos mundiais e de forma isolada, estou falando do Alien, do ET, Lionel Messi, 18 gols em Copas do Mundo, 5 nessa atual decisão. Lionel Messi marcou mais 2 pela Argentina na partida contra a equipe da Áustria. Agora, essa artilharia dos mundiais parecia ser uma marca impressionante. Durante muito tempo, Ronaldo Fenômeno teve esse posto de maior artilheiro da história das Copas, foi ultrapassado por Miroslav Klose, o alemão, e agora Lionel Messi, trucida a marca, é o maior artilheiro da história das Copas, marcando 18 gols. Hoje, entra em campo um candidato artilheiro dessa atual edição, e que tem uma média altíssima também em mundiais. Estou falando do inglês Harry Kane. O jogador tem 10 gols em 12 jogos disputados pela Inglaterra na Copa do Mundo. É um atleta que quer a artilharia dessa atual edição. Além de Lionel Messi, Kane, Erling Haaland, também da Noruega, e Kylian Mbappé da França, são outros jogadores que disputam a artilharia da atual edição da Copa do Mundo. Quem será o goleador de 2026? Volto a qualquer momento diretamente de Miami com mais informações sobre a Copa do Mundo aqui na Rádio Mix. Valeu!
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4: Ou é muito rico ou é muito pobre quem tem cavalo.
5: Cavalo, é verdade.
6: Depende de como tu usa ele.
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13: Fala, Mix! Estou de volta para te informar sobre o trânsito e fica ligado porque houve colisão entre dois carros na Avenida Protásio Alves, ali próximo da João Guimarães, para quem está indo no sentido ao centro, é no bairro Santa Cecília. Tem lentidão desde a Lucas de Oliveira e aí como alternativa tu pode utilizar a Avenida Ipiranga. Colisão entre dois carros também, na Guete, ali no cruzamento com a Doutor Timóteo. O trânsito está carregado nas duas vias e os agentes da IPTC e SAMU estão no local para atender as ocorrências, mas se puder, evita. 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Continua aqui na Mix, que daqui a pouco eu tô de volta.
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0: Mix agora 3 para as 6. Rolou aqui Karen Cross com Mr. Jones na Mix.
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8: Vamos que vamos de trânsito aqui no Melhor Mix do Brasil. Quero te informar que houve colisão entre dois carros na rua Ramiro Barcelos, próximo da Castro Alves, ali no bairro Bonfim. Tem bastante lentidão por ali. Dependendo do destino, tu pode usar como alternativa a rua Felipe Camarão. Os agentes da IPTC estão atendendo essa ocorrência no local. Pela Zona Norte, Avenida Assis Brasil, quem está chegando em Porto Alegre por ali, trânsito bem carregado desde a alça de acesso da Freeway até chegar na rotatória, com a Bernardino Silveira Amorim. 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
0: Eu sou sensitiva ou não, mas eu tô sentindo. Talvez eu faça uma previsão pro jogo de amanhã, Brasil e Escócia.
2: Então quer dizer que você tem vidência, além de outras habilidades?
0: Não, é a seleção que tá muito óbvia mesmo.
2: Acho
0: que amanhã vai ser um jogo duro, um jogo sofrido. O Brasil vai ficar nervoso. E pode ser que o Ancelotti receba muitas críticas nas redes sociais. Só uma previsão, entendeu?
2: E eu tô achando que você já, assim, já tá prevendo uma coisa que a gente já tem um resultado do que aconteceu nos outros jogos, né?
0: Exato. Então vai a dica da Giza, mãe Giza aqui no programa. Se for pra jogar mal, paquetar.
2: Paquetar, né?
0: Paquetar. Exatamente,
2: entendeu? Não, mas agora, brincadeiras à parte, eu tenho certeza que a gente vai performar muito bem. A gente vai pras oitavas de final. Afinal de contas, o Brasil não vai parar na fase de grupo, né, Kelly?
0: Cara, parando pra pensar mesmo, tá escrito na estela que brasileiro, ele não desiste nunca.
2: Nunca.
0: Que brasileiro é muito feliz, que brasileiro tem garra e que a gente vai surpreender também. Peraí, já virei a folha aqui na abertura do programa. Uma hora eu achei uma coisa, mas agora eu senti uma coisa, uma vibração boa.
2: E você tá sentindo?
0: Eu tô sentindo. Peraí, calma, eu acho que o estúdio ele tá um pouco diferente.
2: Tá um pouco, né?
0: Não é, ET. Não é nada sobrenatural.
2: É uma vibração positiva.
0: Da cadeira do Caco?
2: É, não, na metade do lado ali.
0: Na cadeira do lado?
2: Na cadeira do lado.
0: Não, entendi, achei que era na cadeira do Caco que tava vibrando. Não é, é do lado.
2: É
0: isso?
2: É.
0: Ah,
2: entendeu?
0: Cara, entendi.
2: A vibração tá emanando aqui, cara, do meu lado, entendeu?
0: Hoje o programa vai vibrar. Hoje o programa vai emanar. E você vai poder mandar perguntas pra nossa convidada de hoje. Tava escrito na estela também que ela viria nos ver. Estela, seja muito bem-vinda.
3: Muito obrigada. Nossa, que recepção linda. Tô até, nossa, emocionada.
2: Bem-vinda, a gente tava muito ansioso pela sua presença aqui, porque afinal de contas, né, quem não quer saber do futuro, quem que não quer saber um pouquinho do seu destino, que sofre por antecipação, aquela ansiedade que bate, sabe, você quer saber se um projeto vai acontecer, se uma oportunidade vai aparecer, eu tenho certeza que a galera já tá mandando um áudio pra gente, né, Kelly?
0: Exatamente, é o seguinte, então, pra quem tá chegando agora, você tá no carro, tá trânsito, tá voltando pra casa, tá se preparando pros jogos amanhã, tá aí ansioso, tá ansiosa, passou por um dia difícil, tá numa fase difícil, tá numa fase boa, não interessa. E o que interessa é que você pode ter uma luz hoje no programa, porque a gente convidou a Estela do canal, tá escrito na Estela. Inclusive, eu conheço o canal, tá? Maravilhosa! Já assisti vídeo sobre Libra? Pois é, várias coisas já clarifiquei no seu canal. Quando eu soube, a nossa produtora mandou, Giza, conhece? Eu kkkkk, conheço. Tá escrito na Estela. Agora, o que eu não sabia que tava escrito é que você colaria no programa um dia.
3: Ai, muito obrigada!
0: Ela faz previsões, né?
3: Sim.
0: Sempre sobre os signos, junto com tarô ali e tem uma explicação muito boa em tudo. Só que, Caco, muitas pessoas falam assim, vamos lá, porque a gente vai desmistificar muita coisa aqui com a Estela e com o nosso pouco conhecimento sobre tarô. Quem já jogou tarô na live, levanta a mão.
2: Eu já joguei.
0: Eu também já joguei. Você no carro já jogou? Ai, Giz, isso não é coisa boa. Você já jogou? Então você não pode dizer se é coisa ruim ou coisa boa. Porque nós somos feitos e somos de energia.
2: Sim.
0: E a energia ela emana. E a carta é parte disso, né, Estela?
3: Com certeza. É, ajuda a gente a tomar decisão também. Ela, a partir do momento, o tarô, ele dá uma clarificada sobre a crença que você está tendo naquele momento, a energia que você está emanando naquele momento.
0: Então, exato.
3: Ele vai te ajudar a, olha, com o pensamento que você está tendo agora, a decisão que você tomar a partir daqui, se você for para a esquerda, vai acontecer isso, isso e isso. Mas se você não for, também pode acontecer isso, isso e isso. Mas
0: gente,
3: a decisão está na sua mão.
0: Aí, viu? Causa consequência. Só que a diferença, sem o tarô, a gente vê só um lado.
2: É, exatamente.
0: Com o tarô, a gente tem possibilidades, a gente escolhe, entendeu?
2: É, exatamente. É tipo aquele estilo efeito borboleta.
0: É. É, o filme.
2: Não é?
0: É um filme, explica pra galera.
2: Exatamente, é um filme que ele conta uma história de um personagem que ele tem dois caminhos a seguir. E aí, esse filme, ele mostra esses dois caminhos paralelamente. Se ele tivesse escolhido um caminho e se ele tivesse escolhido o outro. E aí você vê que é completamente diferente. Ou seja, é uma vírgula que você muda no texto, a sua vida vira de ponta cabeça, literalmente.
0: Exatamente. Então hoje a gente vai clarificar junto com a nossa querida Estela aqui no programa. Você trouxe tarô, né?
3: Trouxe tarô, trouxe baralho cigano, que é fofoqueiro pra caramba.
2: Ih, olá!
0: Baralho cigano é fofoqueiro?
2: Ele é fofoqueiro, assim?
3: Ele tipo, conta tudo.
0: Mas peraí, o que, que a gente precisa pra saber? Por exemplo, se eu quiser uma fofoca, eu tenho que trazer datas pra você jogar o baralho? Como é que funciona pra nossa audiência saber como participar?
3: Você nome completo, data de nascimento e uma pergunta boa, pelo amor de Deus. Não me vem com...
0: coisa subjetiva, ai, né?
2: Placar do Brasil amor. Contra Escócia.
0: É.
2: Aí complica, né?
3: Oi?
2: Tipo assim, Estela, qual que vai ser o placar do Brasil contra a Escócia? Não é esse tipo de pergunta, né?
3: Não. Tem que perguntar se o jogo vai ser bom, se vai ser positivo pra Escócia. Se o
0: porque resultado... é sobre energia, gente. Exato. Porque se fosse sobre números, eu não tava aqui, nem o Caco, nem ela, nem ninguém, né? A gente estaria milionário jogando aí, né?
3: Se não fosse é pra trazer os números da Mega Sena, usaria pra mim, minha gente.
2: Exato. É, mas é óbvio. Mas é o seguinte, querido, eu já tô aqui com o Instagram aberto, a Yas também tá aqui já preparada. A galera pode mandar a sua pergunta, tá? Nas DMs do @mixtudonamix no Instagram. E aproveita e já segue a gente, lembrando, hein?
0: Lembrando.
2: Nome, sobrenome e data de nascimento e a pergunta. Lembrando que a Estela acabou de falar, também não precisa fazer as perguntas mais cabeludas aí.
0: Então vamos combinar o seguinte, quer fazer a sua pergunta porque durante o programa, na live, ela vai ficar respondendo as perguntas e jogando tarô pra galera. Você vai entrar em youtube.com/@mixtudonamix. Esse é o nosso canal. A gente às vezes, né, muita gente tá confundindo que entrava lá no canal da Mix, Rádio Mix FM. Sempre transmitíamos lá, mas agora a gente tem o nosso próprio canal. Então, pra gente conseguir ler suas mensagens, é, de novo, youtube.com/@mixtudonamix. Entrou errado no canal da Mix, tem problema, tem um link lá, clica aqui, vai ser direcionado aqui pra você bater um papo com a gente. Queremos perguntas. Por exemplo, vou mudar de emprego? Saio desse emprego? É, meu relacionamento tá fadado ao fracasso? Vou terminar? Devo terminar?
3: As intenções de tal pessoa são boas pra mim?
0: Que mais?
3: O relacionamento pode ter futuro? Se quiser saber sobre amor, o relacionamento pode ter futuro? As intenções são boas?
0: Caso ou não caso?
3: Exato.
0: Tem possibilidade disso?
2: Mano, eu vou te falar que esse é um atalho, hein? No relacionamento amoroso. Né, porque você já tá naquela dúvida, falando, não sei o que, já vem aqui com a Estela, já tira a dúvida logo de cara, já corta o caminho aí, né?
0: Exato, tá escrito na Estela, esse canal incrível, depois todo mundo dá aquela pesquisada, porque ela sempre traz, né, as previsões pros signos, junto com o baralho, e assim, é semanalmente, né, você sempre tá soltando ali, né, muito conteúdo, né?
3: Sim, muito, tem leitura intuitiva, tem leitura pros signos, tem escolha a sua leitura, que é um quadro que a gente... Você pode escolher entre monte 1, monte 2, monte 3 ou monte que chama a sua energia. Aí você vai lá e você recebe sua mensagem. Tem a minha equipe que agora também, caso você queira também fazer uma leitura direto, tem a minha equipe que atende. Enfim, eu não paro, eu tô no mercado aí, então...
0: Ai, que demais, galera. Então, live, comece a mandar agora, vai. @mixtudonamix, youtube.com/@mixtudonamix. Pode mandar também áudio no meu, giza.on. Pode mandar no do programa, @mixtudonamix. E vamos às previsões com o Está escrito na Estela. E a gente tem pouco tempo, hein? Uma hora é pouco, Raio.
2: Uma hora é pouco. Já chegou pergunta aqui na nossa live, hein? Manda agora, segura, vai pra live. O que você quer fazer, querido?
0: Vamos começar com fofoca. Ok, ok.
2: Ok, ok.
0: Queremos um baralho cigano na live, Brasil.
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1: Caco, será que amanhã vai ser gol atrás de gol? Na boa, vai, vai.
2: E que se, você vai ter chuva de gol?
1: É, do Brasil, pelo menos, né? É o que a gente espera pra vida.
2: Eu
1: igual,
2: acho.
1: Igual a nossa música da Copa.
2: Cara,
1: gol atrás de gol.
2: Eu acho que o Brasil tá começando a engatar, tá começando a aprender a jogar numa Copa do Mundo de novo.
1: Eu tenho uma pergunta pra nossa querida Estela.
2: Então manda.
1: Então vamos entrar nesse clima. Estela, o negócio é o seguinte: nos jogos, né, os primeiros do Brasil, a gente percebeu ali a galera mais perdida do que tudo, né?
3: Sim.
1: E aí vem muitas polêmicas em relação a quem devia estar jogando. Aliás, tem até falas de alguns técnicos aí, inclusive narradores, falando que é a pior seleção, né, até aqui. A minha pergunta é: o Brasil, ele, nas cartas, nesse fofoqueiro aí que vai entregar agora, melhora a partir de amanhã em campo? Vai rolar uma organização ali ou vai ser duro?
2: Eu já ia pra uma pergunta mais direta.
1: Qual que você ia fazer? Vai?
2: Não, vai na próxima.
1: É,
2: deixa
1: eu quero saber se vai rolar.
3: A partir de amanhã, se a seleção melhora o desempenho no jogo.
1: E, né? Desempenho é a palavra. Porque assim, se não for pra melhorar o desempenho, pra que tá, né? Vamos ver. Vai, Estela. Vamos ver se o Brasil vai melhorar a partir de amanhã, hein? No jogo contra a Escócia. A gente tá aqui com o Baralho Cigano, o Baralho Fofoqueiro, segundo a Estela. E ela tá tirando as cartas nesse momento. E você que tá aí acompanhando no carro ou em casa, pelo dial, pelo nosso aplicativo, entra no youtube.com/@mixtudonamix, que enquanto a gente toca música, tá tendo previsões aqui ao vivão e a galera tá mandando perguntas e ela tá respondendo. Vai que é tua, Estela!
3: Olha, amanhã o desempenho do jogo vai ser um pouco melhor. Eles estão mais confiantes, né? Que é o que tá me mostrando aqui nas cartas, e também isso combina muito com o último jogo, que a gente desempenhou muito bem. Então, a seleção tá num mood mais confiante e a gente vai ver isso muito em campo, assim. Eles, eu vejo que eles vão ganhar.
1: Olha, ah, que ela, opa, já trouxe pra... Ok, ok.
2: Notícia boa. Então, pelo menos o bolão, a gente não sabe o placar, mas que vai ganhar, vai ganhar.
1: Quem apostou que o Brasil ganha? Ah, você apostou ou não apostou? O Brasil ganha.
2: Mas agora...
3: Amanhã, não... sim. Eu
1: amanhã.
3: Não, eu não disse o resto.
1: Amanhã, sim.
2: Então, essa é a pergunta que tá todo mundo querendo saber. O Brasil vai ser hexa, finalmente, depois de 24 anos de jejum. Mas, será que se a gente tiver uma previsão agora, a galera não vai dar aquela desanimada, sabe? Vai ficar meio pneu murcho ali assistindo o jogo, já com
1: a
2: cabeça baixa.
1: A gente critica, vai chegar neles a crítica e vai que eles melhoram.
2: Não, mas aí, pô, a gente tá aqui pra ser a seleção canarinho, não o cornetinho, entendeu? De ficar cornetando toda hora.
1: Ó,
2: tem que torcer,
1: um
2: né?
1: Chegou um áudio
2: então,
1: aqui. Vambora, vamos de áudio pra Estela, vai. Tá escrito na Estela, gente, o canal dela no YouTube. Vambora. Será que é da Copa essa pergunta? Não sei se é da Copa, a gente vai analisar agora. Porque assim, muita gente também quer trazer perguntas da vida pessoal e podem trazer, tá? Só não se esqueçam de mandar o nome e a data de nascimento, que aí ela joga as cartas aqui. A gente tá no Baralho Cigano, vambora.
2: Bora.
1: Barbada, tem áudio? O cabo tá fraco.
2: Eita,
1: quando
2: lasqueira.
1: O cabo tá fraco, o que que acontece?
3: Vamos mandar energia.
1: Energias pro cabo funcionar.
2: Mas tem pergunta aqui também na live, hein? Se
1: tem
2: quiser,
1: perguntas.
2: Eu já posso mandar uma
1: então
2: boa
1: vai,
2: aqui, hein?
1: Vai mais uma, porque a gente vai pro intervalo.
2: Opa,
1: antes, então vai.
2: Essa é boa aqui, ó. Felipe de Siqueira Paiter, de 7/11/2001, mandou aqui. No meu trabalho... Ih, caramba, pulou aqui, ó. No meu trabalho vem demissão ou promoção?
1: Eita!
2: Essa aí é daquelas bravas, né?
1: Demissão ou promoção é muito bom.
2: Cara, se tem demissão, você deve estar forçando a barra aí, sei lá.
3: Felipe,
2: fica a dúvida aí.
3: Olha que eu sou reta e direta, eu não sou de ficar mandando recado, não. Que se tiver, eu vou falar, hein?
1: Então vai, Estela. Vai,
2: Estela. Saiu enforcado, brincadeira, gente. Não
1: o enforcado
2: não.
1: Tá de cabeça pra baixo. Ih, será isso, hein? Vamos ver quais são as cartas. Ela tá tirando aqui ao vivão, gente. youtube.com/@mixtudonamix. Já vai se inscrevendo aí no nosso canal, tá? Dá aquele like pro nosso conteúdo chegar mais longe. Vem conhecer o trabalho da Estela aqui com a gente no Mixtudo. Saiu? Temos as cartas? Ai, meu Deus do céu.
2: E a cara dela já foi aqui de surpresa,
1: demissão,
2: hein?
1: Demissão ou promoção? Pergunta
2: do
1: nosso
2: caramba.
1: Ouvinte. Quer que eu vá pro intervalo?
2: Eu acho que ele vai virar CEO, não sei.
3: Solta a vinheta aquela.
1: Não, solta a vinheta, acabou. Já disse tudo, né?
3: Nenhum nem outro. O que tem é o fato de você... Me parece que você tá muito sobrecarregado, né, Felipe? Então... Eu, se fosse você, começava a pensar se de repente não é hora de você procurar outro lugar.
2: Oi, tá
1: não
2: vendo?
1: Depender da empresa para algo.
2: Porque tem uma coisa também, tem determinadas empresas que você tá num patamar que você não sobe mais. Também acontece isso, né?
1: Estagnou. Eu tenho um conselho para ele então, da Mandisa.
2: Manda.
1: Se saia, rapaz.
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8: E aí, Mix, estou de volta e vamos de trânsito, porque houve colisão entre dois carros na Avenida Protásio Alves, em frente ao Sesc Campestre ali, mas para quem está indo no sentido ao bairro. O trânsito é bem carregado nesse trecho, claro, em função do horário também, nesse horário carrega bastante por ali, mas a alternativa para o motorista é utilizar a Ipiranga, que apesar de carregada, ainda assim flui melhor. Assis Brasil, no sentido bairro, desde o viaduto Ubirici até o terminal Triângulo, também bastante carregada e tu pode usar a Sertório. 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

0: 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Aliás, tudo é da nossa conta nesse programa. 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
0: Eu não vou nem tocar música, Caco, que esse programa precisa muito da Estela, entendeu? Pois é, e agora a gente vai chamar a Estela, vamos nessa, porque a gente tem previsões hoje no programa, né?
3: Tem previsões e a galera tá mandando, inclusive, na nossa DM aqui no @mixtudo na Mix. Posso mandar mais uma, então?
0: Mais uma. O negócio é o seguinte, pra quem tá chegando agora, previsões e astrologia, com tá escrito na Estela, a Estela, nossa taróloga que tá aqui também, né? Ela já trouxe algumas previsões na live, algumas aqui no ar e tá na vez de quem? Quem fez a pergunta e mandou a data?
3: Ó, a Fernanda Caos mandou aqui na nossa DM do @mix, tudo na Mix. Oi, tem uma entrevista sexta agora. Esse é o trabalho certo pra mim? Fernanda Caos de Assis, 16 de 01 de janeiro de 1982.
0: Você tá maluco?
4: Ótima pergunta, Fernanda.
0: Foi diretona, ótimo, né, Estela?
4: É o trabalho certo pra mim, a energia é certa pra mim. O que não for certo pra mim, eu não quero. Olha só que legal.
0: Que da hora, eu acho isso. Então, Alba, esse aí é o fofoqueiro?
3: Ó, e o bom é que ela já tá vibrando positivo, pelo que eu entendi aí, aqui na mensagem, né? É isso.
0: Baralho cigano, ela tá jogando aqui, meu Brasil, você tem alguma dúvida sobre a sua vida, seu relacionamento, seu trabalho? Manda sua pergunta no youtube.com/@mixtudonamix. Tem áudio também, depois dessa resposta da Estela, a gente vai pro áudio também. Aproveita pra seguir a gente no @mixtudonamix, a gente quer bater 50k, tá? 50 mil seguidores. E aí, Estela?
4: Com certeza.
0: Aê! Vai que é tua, nosso ouvinte! Já vai pronta pra entrevista.
4: Aqui pede pra você ir bem confiante nessa entrevista. Aqui fala também que é pra você, a hora que você for conversar com a pessoa, pra você ser clara nas suas palavras. Tem muita carta de tranquilidade e energia positiva. Então, o que me vem aqui é você conversando. Sabe quando você vai fazer uma entrevista e se prepara e, sabe, passa a energia boa pra outra pessoa, pra que ela fique bem também, pra que ela escolha você também, porque é o trabalho certo pra você, sim.
0: Quando a energia tá ali pra gente, ó, a gente tem que aproveitar. A Estela falou tudo, vamos de áudio?
3: Bora!
0: Caramba, o programa tá demais, hein?
2: Oi, Giz, oi, Caco. Oi. Meu nome é Giziane Fernanda da Silva Miranda, nasci dia 29/6/92. Eu queria muito fazer uma pergunta. Eu sou cigana, meu avô era cigano de sangue. Eu jogo baralho, faço dança cigana há 15 anos, mas eu não consigo jogar o baralho pra mim, eu tenho uma certa segurança e fico um pouco receosa das coisas que eu tô vendo, de serem uma interpretação minha e não do que realmente o baralho quer dizer pra mim. E eu queria pedir pra essa pessoa que tá com vocês, desculpa, eu esqueci o nome.
0: A Estela.
2: Mas pra ver no baralho, eu tô num trabalho que eu ganho muito bem, que é um trabalho muito bom, melhor do que eu já tive em toda a minha vida. Mas que eu não tenho mais pra onde crescer, não tenho mais pra onde evoluir, já conheço tudo que eu podia aprender nesse trabalho e eu queria saber se é hora de buscar rumos novos, né? De sair desse emprego e buscar novas oportunidades ou empreender, sair, né? Pra conseguir mudar de vida.
0: Vamos lá, vai jogar o baralho, Caco. A gente vendo tudo ao vivo, gente. Ela tá jogando real aqui mesmo. Ó, cola na live.
3: Pelo menos aqui as cartas são bonitas, hein? Pelo que eu tô vendo aqui, já tô dando spoiler.
0: Exatamente. Esse é o baralho cigano aqui da hora. A família dela também. A avó, né? Ou a mãe que era cigana, ou o pai, enfim. Da família dela. E sabe uma coisa interessante, galera? A Estela tá tirando as cartas aqui. Ela falou que ela mesma não joga pra ela por conta da interpretação. Pode ser tendenciosa, e é verdade, né? A nossa emoção, ela pode atrapalhar na hora dessa interpretação, porque acaba indo pra um lugar errado. Então, a Estela agora vai resolver isso pra ela, pra nossa ouvinte.
4: O que eu tô vendo é que tá na hora de você alçar, assim, voos novos, mas me vem aqui pra você empreender. Não me vem pra você procurar
0: outra empresa.
4: Exato.
0: É hora de empreender, a OCNPJ. Oiê, tudo bem, sumido? Tenha coragem, né? Você tá dizendo
4: exato,
0: isso?
4: É,
0: já fica uma luz aqui pra você.
4: E aí, as cartas que saíram aqui, que eu, enfim, eu não sei se você tá pela rádio, você não sei se você tá pelo YouTube, mas as cartas que saíram pra mim aqui, vem me contando muito que você sabe disso. Só que ao mesmo tempo é como se fosse você precisasse esperar o tempo certo. Porque você tá meio que numa zona de conforto, né? Então o tempo certo, assim, esse é meu momento. Eu senti que eu cumpri todos os meus papéis aqui. Que agora, a partir daqui, eu não vou dar mancada com ninguém. Eu entreguei tudo que eu precisava entregar e tal. E aí, a partir daqui, eu vou me embora. Então, pra planejar a tua saída, aonde você tá.
0: Começa a mudar essa visão aí, exato, a partir da Estela.
3: É isso, a galera tá mandando inclusive aqui no nosso chat, mas eu vou avisar a galera que tá com a gente no YouTube, não adianta flodar, porque tem pessoas que estão mandando aqui mais de 30 vezes a mesma mensagem.
0: Aí não dá.
3: Aí não dá, né? Então eu vou dar prioridade pra quem tá mandando uma vez só, fechou?
0: Então
3: mas tem
0: bora.
3: Mais aqui que a galera mandou também via DM, quer ver, ó? Vamos
0: mensagem?
3: Lá.
0: Mensagem? Nossa, tá bombando aqui.
3: Tá bombando,
0: hoje,
3: ó. O André Chaves mandou pra gente. Oi, Caco e Giza. Queria saber se eu vou conseguir mudar de profissão. Eu tô tentando entrar em outra faculdade. Quero saber se vai dar certo. O nome dele é André Chaves da Silva. E o nascimento, 17 de setembro de 1988.
0: Okay. Vamos lá, meu Brasil. Ó, só lembrando aqui que enquanto ela joga o baralho, ô Josias, você me mandou uma mensagem aqui, mas a sua pergunta, ela não tá direta, a gente precisa, né? Ele só falou o que espera na área profissional. Não, a gente precisa saber o que você quer, porque aí sim a gente consegue responder, porque hoje a Estela tem pouco tempo pra responder muita gente. Então, continuo nessa área? Não continuo nessa área? É aqui que eu vou ficar? Devo sair? E não um geralzão que me espera, porque a gente não tem tempo pra esse tipo de pergunta, tá? Vamos lá, Estela, soltando as cartas
3: aqui. O nome dele de novo?
0: A pergunta,
3: vamos lá, voltando aqui, ó. É, se ele vai conseguir mudar de profissão, porque ele tá tentando entrar em outra faculdade e tá querendo saber se vai dar certo. Acho que ele tá querendo migrar pra essa faculdade pra mudar de profissão, né?
0: É, pode ser.
4: É porque eu tô vendo como se o trabalho dele atrapalhasse muito isso de fazer, entende? Eu tô vendo como se ele tivesse muita dificuldade. Por exemplo, o trabalho atrapalha o horário dele fazer a faculdade, a coisa toda pra ele migrar.
3: Olha só.
4: É. E ele tem que ser insistente para isso acontecer. Conseguir, ele consegue, mas ele tem que ser muito determinado para ele conseguir migrar de profissão e conseguir fazer outra faculdade e tudo certo. Senão.
3: Então, na verdade, o trabalho atual dele tá atrapalhando ele de estudar para uma nova profissão, é
4: exato.
3: Isso? Olha aí, André, tá, tá dada a dica, hein?
0: Vou fazer uma pergunta pra uma pessoa que eu amo muito.
3: Manda.
0: Vou aproveitar que não é todo dia que a gente tá escrito na Estela aqui, não. Vamos lá. Juliana Eugênia de Souza.
4: Ok.
0: 21/6/85.
4: Okay.
0: Ela vai encontrar um grande amor?
3: Uau! Opa.
0: Ou um novo amor na vida, um amor de verdade.
3: Ou você poderia falar se você vai ter um novo cunhado ou cunhada,
0: pode
3: quem
0: ser.
3: Sabe? Também pode ser.
0: É isso aí, arrasou! Verdade. Vamos ver o que as cartas dizem para minha Jua Lipa.
3: Jua Lipa.
0: Isso é da hora. Vamos lá, porque eu tô falando isso, gente, porque tem muita gente que já desacredita no amor, né? Mas o amor tá aí pra todo mundo, vambora. O difícil tá sendo achar a gente, né? Porque o que tem de papagaio conversante...
3: É verdade, né?
0: É verdade,
3: né? Então, mano, estão falando que a galera chega na balada, ao invés de trocar ideia, fica no celular?
0: No
3: que parada é essa, meu?
0: É isso aí, cara.
3: Tá errado.
0: As cartas dizem o quê? Tá
3: Vamos
0: escrito
3: lá?
0: Na Estela. Ai, meu
3: Opa!
0: Deus, que carta é essa?
3: Meu, vai chegar tipo um Brad Pitt na vida
0: que é
3: dela,
0: isso?
3: Hein?
0: É o Brad Pitt?
4: É a carta dos sentimentos, você tá vendo aqui na minha frente,
0: meu
4: eu puxei.
0: Deus, que carta bonita. É um olho, gente, um olho grandão.
4: Coração com um olho no meio.
0: Caramba! Caramba, ai, ai, ai, vamos ver o que diz, hein?
3: A Jua Lipa já tá feita.
0: A Jua Lipa já
3: era.
0: Tá feita, mano.
4: Eu, se fosse você, não se preocupa. É que assim... Aqui me mostra que sua irmã é bem seletiva,
0: é.
4: No sentido de relacionamentos, assim.
0: Uhum.
4: Ela demora pra confiar, ela demora pra se apegar e a coisa toda, né?
0: Uhum.
4: Ela tem uma energia, aqui me mostra como se fosse uma energia sociável, mas não é todo mundo que consegue se aprofundar. Ela pode até ser uma pessoa sociável, mas pra você passar ali pra ela se apegar...
0: Vai aí. Então ela tem que se abrir, é isso que você quer dizer?
4: Não, é o jeito dela, é o jeito que quem for se aproximar dela vai ter que se acostumar com isso. Então
0: ah,
4: cada
0: entendi.
4: Tampa tem a sua panela, gata.
0: Mas se tem um olho com coração, significa que vem um amor?
4: Vem.
0: Vem, vem um amor
4: vem
0: pra
4: aí.
0: Jua Lipa?
4: Só demora um tiquinho.
0: Oxi, porque você tá devagar. Eu falo que os homens estão devagar, vou te falar, viu?
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0: devagar
3: tudo.
0: Não. 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

0: tudo.
1: Não foi o forninho que caiu, não foi o microfone. Foi que caiu
0: tudo, cara.
1: Gente, o Caco fez uma pergunta que o microfone caiu. Ela deu a resposta, o microfone caiu.
0: Literalmente.
1: E tem a ver com o microfone.
0: Tem a ver com o microfone.
1: E tem a ver com música.
0: Tem a ver.

0: cartas, porque assim, ela começou a dizer, tudo caiu, a gente resolveu voltar aqui pra chamar vocês pra colar. Quem é fã de NX Zero? Entra agora no youtube.com/@mixtudonamix.
1: Esse mesmo,
0: ela vai explicar por que o microfone caiu. Como é que uma banda volta com o microfone e caiu?
1: Eita.
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9: Oi, oi, Mix! Voltei com o trânsito e te liga só aqui pela Cristóvão Colombo, para ti que vai no sentido centro. O trânsito está bem congestionado, desde a bifurcação ali com a Plínio Brasil Milano, vai assim até chegar na Ramiro Barcelos. A alternativa é justamente utilizar a Plínio Brasil Milano, que apesar de carregada, ainda assim flui melhor. Saída de Porto Alegre pelo centro, na Castelo Branco, está bem congestionado por ali desde a Júlio de Castilhos até chegar na Sertório. Tu pode usar como alternativa a Farrapos. 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
0: Hoje no programa é astrologia e previsão. A gente tá recebendo aqui a Estela do canal Tá Escrito na Estela. Inclusive, ela faz um trabalho incrível lá no YouTube. Tem muita gente mandando perguntas aqui. Ela tá com o nosso fofoqueiro na mão, o Baralho Cigano. Já respondeu muitas perguntas chocantes. O microfone já caiu, a minha boca já secou. Tô com medo de fazer pergunta, mas tem uma pergunta aqui, Estela e Caco.
1: Você já viu que o bagulho é sinistro, né? Então, mano, se não quer saber, não pergunta, mano.
0: É no box que é um jab, boom, direto?
1: É tipo assim, mano. Se mandar uma pergunta pra Estela aqui, achando que você vai mandar um peru e vai sair um pavão, não vai. Entendeu? Pode sair o peru ali mal assado, inclusive.
0: E o bom, Estela, que você vai mesmo, né? Você fala mesmo, né? O negócio mandou falar, você fala mesmo, né?
2: Eu não posso, eu tenho um compromisso muito sério com a verdade.
0: Então se agora, eu... te falar uma coisa. Já que você é muito sincera, a Luciene mandou o seguinte. Será que eu consigo salvar meu casamento de 13 anos? Luciene Dias de Souza Prado, 10/5/1979. Vamos lá.
2: Boa
0: e as
2: sorte,
0: cartas
2: estão
0: vindo aí. Boa sorte que a Estela tá ok, mano. Entregando tudo. Você tá maluco? Brasil, Brasil. Muitas perguntas na live. Já vão seguindo ela aí nas redes sociais. Qual

0: que é o teu arroba, Estela?
1: Arroba tá escrito na Estela.
0: O arroba dela também no Instagram, o arroba tá escrito na Estela, pra quem depois quiser fazer consulta com ela, acompanhar o trabalho dela, mandar mensagem. Porque hoje a gente não consegue atender todo mundo. Mas agora a gente vai saber sobre a Luciene. Será que ela consegue salvar o casamento de 13 anos? A Estela vai dizer, ai, Caco, imagina, você tem que mudar totalmente o rumo da tua vida, porque as energias... Mas sabia que a gente tem que se ligar nessas energias. Você tá dizendo, provavelmente, o tarô, ele sempre constata algo que a gente já sente, mas não consegue interpretar.
2: Com certeza, né? É o tipo de campo magnético que você tem em volta de você ali. Inclusive das pessoas que te cercam também é importante, hein?
0: A cara dela tá preocupada,
2: Brasil. Tá preocupada, cara.
0: youtube.com/@mixtudonamix, mande sua pergunta, entra no nosso canal, porque hoje a gente tá recebendo a Estela. Amanhã a gente recebe outra pessoa, e outra pessoa, e outra pessoa, porque nesse programa tem muito conteúdo e a gente quer ajudar vocês também em outras áreas da vida aqui com a nossa Estela, como tá escrito, né? A Estela foi pra outro lugar, meu Deus. Eu acho que ela foi lá no dia que eles se casaram. Vai, Estela, vai que é tua.
1: Eu falei que minha cabeça funciona diferente.
0: Estela do céu,
1: né?
0: Você foi embora, precisei te buscar.
1: Então
0: é triste.
1: Você vai tentar muito. Continua tentando, você vai tentar muito. Ah, eu tô te vendo muito ansiosa aqui. Eu tô te vendo muito. O que mais que eu posso fazer? Porque depende. Aqui me vem muito. Uma casa tá em jogo. Não é um lar, uma família, mas talvez uma casa física. Enfim, a parte financeira e essas coisas. A sua parte financeira. As cartas dizem que sim, mas o que eu sinto é cuidado com aquilo que você tá tentando sustentar. Porque às vezes a gente fica tentando segurar uma coisa e fica tentando segurar a areia.
0: Ela tá resumindo. Minha amiga, solta essa areia. Ela já tá escorrendo pelos dedos, não é? Solta essa areia, que tem muita gente boa nesse mundo também. Vambora. Tem mais? Aí ela já sinalizou aqui que tem áudio.
2: Tem áudio, tem bora?
0: Áudio. Vambora. Ai, meu Deus.
3: Boa noite, Mix Tudo.
0: Boa noite, meu amor.
3: Aqui quem fala é Cristel Caroline, nascida no dia 10/4/1995. Gostaria de saber se algum dia você é feliz de um amor ou, infelizmente, ainda virá algumas confusões. Beijo, Mix Tudo.
0: A Estela já
1: que
0: tá
1: simpática.
0: Rindo. Fofinha, né? Tem uma galera que eu vou te falar, viu? Tá segurando a areia e ainda tá sorrindo, né? Quantas vezes você, ouvinte do Mix Tudo, já segurou a areia e riu disso? Às vezes é melhor rir do que chorar. Vamos saber o que o baralho cigano vai trazer.
1: Meu Deus do céu, que simpática. Adorei a simpatia dela.
0: Vamos saber. Vamos agora. Lá. Galera, e vai seguindo o arroba Mix Tudo na Mix também, hein? A gente quer bater 50 mil seguidores.
1: Bora, pessoal, bora ajudar.
0: Bora ajudar para o nosso conteúdo chegar cada vez mais longe. E cola com a gente no youtube.com/@mixtudonamix. O que você quer saber? Tá escrito na Estela, tá jogando as cartas aqui ao vivão no Mix Tudo. Se você gosta de imagens, né, Caco? Cola aqui com a gente.
2: Cola aqui com a gente. Inclusive, tem uma pergunta muito boa aqui que eu tenho que fazer na sequência, hein?
0: Nossa, demorou, hein? Ó, você capricha na pergunta, que a gente tá aqui com muitas e a gente tá escolhendo mesmo. Sabe, uma que favorece a pessoa que tá realmente na dúvida, sabe? No sentido que é pra salvar a vida de alguém. Então, vamos lá. Saíram as cartas. Eu tenho medo.
2: A sobrancelha
0: sabia?
2: Levantou aqui. Olha, não sei não, hein?
0: Sobrancelha da Estela levantou. Vamos lá trazer a carta.
1: Amiga, você precisa focar mais em pessoas que te tragam segurança. Porque aqui me vem você tentando buscar alguns relacionamentos, né? Como é que eu vou explicar isso? Porque tem, às vezes eu preciso ser mais tranquilinha com as palavras, porque a porrada vem. Mas quando você pergunta se algum dia você vai ser feliz no amor, é que me fala muito que a chave da felicidade do seu amor está na sua busca. Às vezes você busca uns relacionamentos que você quer puxar a pessoa, ela está lá embaixo, você quer puxar a pessoa e quando você resgata ela, quando você vê, você está triste, a pessoa levantou, foi embora e você está ali, fica triste porque a pessoa...
0: Foi embora.
1: Você conseguiu levantar ela e ela foi.
0: Ou seja, tá preparando pro próximo. Ah, micro-ondas, esquenta pro outro comer.
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1: É, galera, só pergunte pra Estela se você tiver afim de saber mesmo. Caco perguntou, o microfone caiu.
2: Caiu o microfone, o forninho, tudo. Você eu perguntou.
1: A minha orelha tá suando, eu nunca suei a orelha atrás.
2: Tá suando
1: a
2: agora.
1: A orelha, porque a resposta é: tô com calor, tô com fogo, não posso falar onde.
2: Não.
1: Tô coçando a minha testa. Algo vai acontecer.
2: Vai acontecer. Vai acontecer pro bem, né?
1: Gente, o tarô é muito da hora. A gente tava falando aqui sobre a importância, né? Da gente se conectar com as energias que estão disponíveis pra gente. Muitas vezes, por conta de tanto barulho, tanto trabalho, faz isso, faz aquilo, a gente não consegue silenciar pra pensar e entender pra onde a gente deve seguir. E o tarô é uma ferramenta incrível, com um profissional incrível, pra te dar aquela luz que às vezes você precisa, não é não, Estela?
3: Exato.
1: E tem que aproveitar.
2: Tem mais pergunta aí, Keri?
1: Chegou uma pergunta aqui.
2: Eita.
1: Tá pronta?
2: Lá vai. Manda.
1: Meu Deus, me inscrevi para uma vaga de estágio em uma empresa dos sonhos. Queria saber se vai dar certo. Franciele de Souza dos Santos, 4/3/2004. Última pergunta de hoje aqui no Mix Tudo. Eu vou fazer uma também, mas aí eu vou fazer depois, no particular. Cansada dessa exposição. Tô vermelha, falaram que eu tô nervosa.
2: A gente deveria ter, antes de começar o programa, falar assim: a gente não vai perguntar nada. Deixa pra lá. O benefício da dúvida também é bom.
1: Eu vou fazer uma ligação na
2: casa. Calma. Eu tô vendo, eu te conheço, hein, querido. Você tá com a cara, você tá pistola, hein?
1: Vou falar, era pra estar comigo esse processo, cara.
2: Cadê o negócio,
1: cara? Ô, rapaz.
2: Qual é que é?
1: Tá jogando as cartas aqui.
2: Vamos ver.
1: Caramba, me deu um calor. Que é isso, Brasil? Depois eu falo, isso não... É, se eu tivesse aqui no estúdio, vocês iam ver. A energia, a vibração é outra.
2: Tá demais, cara.
1: É, vai lá, Estela. E ele consegue entrar? A Franciele, no caso?
3: A sua vaga de emprego dos sonhos é outra. Pode ser, talvez não seja essa vaga, pode ser em outro lugar. Abre sua mente, é o que tá pedindo.
1: Resumindo, não é, tá? Não é, vamos trabalhar com a verdade, porque ela foi muito sincera comigo, com o Caco, assim que a gente tem que ser com os ouvintes, né?
3: Vamos lá, não é. É porque tá me pedindo pra falar, pra que... É porque às vezes a gente determina pra... Ai, é essa empresa, esse cargo. E às vezes a gente precisa abrir um pouco
1: possibilidades,
3: mais.
1: Possibilidades, né?
3: Exato, abre possibilidades.
1: Alguém mais quer fazer uma consulta com a nossa querida Estela? É boa pra caramba, gente. Tá mandando eu tomar um chá de picão. Ah, sai fora, eu tô de boa.
2: Qual que é, mano?
1: Chá de picão, eu tô de boa, nem gosto. Estela, pra galera marcar consulta com você, pra acompanhar você nas redes sociais. Inclusive, parabéns pelo seu trabalho. Foi muito da hora ter você aqui no... Foi, Caco?
2: Demais.
1: Não é verdade?
2: Já tô com um monte de pergunta que eu quero fazer agora. Fala, tá bom, agora você não volta, o que eu vou fazer?
1: Dá um presente pra mim,
2: Caco.
1: Uma pergunta pra cada um?
3: Com certeza.
1: Nos bastidores?
3: Com certeza.
1: E se eu desmaiar? E se a minha outra orelha ela suar?
2: A Yas também tá querendo.
1: Com certeza.
3: Tá
1: direita suando.
2: Se
1: a outra. Já vai suar
2: a orelha? Pelo amor de Deus, daqui eu tô suando tudo.
1: Nem vou falar. Como sua banda, né, Caco?
2: Não, porque não como suando nada. Tá.
1: Estela, pra te seguir nas redes sociais.
3: @ tá escrito na Estela e tem o número de WhatsApp lá. Nós temos também 9 tarólogos tão bons quanto eu.
1: É.
3: Nós temos uma astróloga também muito boa e temos uma numeróloga. Então,
1: tem
3: além
1: tudo.
3: De. É, tem mapa astral que dá pra fazer, tem mapa numerológico, tem consulta por videochamada, tem consulta pelo WhatsApp que você consegue ver enquanto as meninas estão jogando lá.
1: Que legal.
3: Tem tudo.
1: Ó, se você tá aí agora no trânsito, se você erra até com aquele aplicativo, o caminho, imagina da tua vida, né? Porque eu sou essa pessoa. Eu coloco aquele aplicativo pra achar a rota, eu erro com ele. Então
2: meu
1: você imagina
2: Deus.
1: Na minha vida, né? Isso aí, galera, todo mundo seguindo. Tá escrito na Estela. Vai lá, segue no Instagram, a gente vai fazer uma foto agora, vai marcar você também, tá, Estela? E, gente, tem vídeo sempre no canal dela. Eu já era fã, já acompanhava, e agora, mais ainda, conhecendo, porque, assim, um bom profissional, quando sai das telas e vai pro ao vivo, ali ele fala, cara, é bom mesmo. Então, parabéns, viu, Estela?
3: Eu que dou parabéns pra vocês, o clima aqui é incrível, a energia aqui é incrível, continue assim. Eu já acompanhava, agora vou acompanhar mais ainda.
1: Ai, que delícia!
3: Ai, quando quiserem, é só chamar que eu tô de volta.
1: Você jura?
3: Claro!
1: Você quer ser a nossa taróloga? Quando
3: me
1: a gente
3: chama.
1: Precisar salvar alguns ouvintes aí?
3: Me chama.
1: Eu
3: vou fazer
1: chamo.
3: Assim um quadro. Me ajuda, Estela. Socorro, Estela.
1: Me ajuda, Estela.
3: A culpa Estela. É da Estela.
1: A culpa é da Estela.
2: Excelente.
1: Pois é, Caco. A culpa foi da Estela hoje. Meu Deus,
2: tá queimando. O que você tá suando ainda, Kelly?
1: Ah, como sou.
3: Ela tá suando igual eu também.
1: Vocês não
3: estão
1: suando?
3: Energia,
1: é muita energia nesse estúdio. Tem uma pergunta. Ô, Mix Todos, tô brincando. Galera, amanhã a gente tá de volta às 18 horas. Pela Rede Mix de Rádio no YouTube também. youtube.com/@mixtudamix. Me siga nas redes sociais. O meu Insta é giza.on, giza.on.
2: E o meu é @cacograndino, cacograndino. Você me encontra lá no TikTok e no Instagram. E pra seguir o melhor Instagram do rádio brasileiro.
1: @mixtudamix. Valeu, Estela!
0: De volta amanhã às 18h. 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
8: De volta aqui no melhor mix do Brasil para falar contigo que se desloca pela Avenida Ipiranga no sentido bairro, porque ela está bem congestionada desde a Érico Veríssimo até depois que passa da São Manuel. A alternativa para ti é utilizar a Bento Gonçalves ou a Princesa Isabel. Trânsito carregado também para quem acessa Porto Alegre pela Zona Norte, na Assis Brasil, desde a alça da Freeway até a rotatória, com a Bernardino Silveira Morim, se puder evita. 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Logo mais eu volto.
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0: gosta dessa música, né? Na verdade, eu quero saber que música que você mais gosta do que essa. Pra você pedir daqui a pouquinho, a partir das 8 da noite, vai rolar mais um programa, o Pede no Zap. E aí o Zap da Mix é 11 983 408 mil. Manda uma mensagem falando quem você é, de onde você tá ouvindo a Mix nesse Brasil grande de meu Deus, e essa música pra essa terça-feira. Então, que música é essa que vai te fazer feliz, que a gente precisa tocar? O rádio é isso, né? A Mix é isso. Tem ainda os melhores ouvintes do Brasil. Então capricha nesse áudio, manda pra mim e aproveita. Você vai estar aí, né, no Zap. 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É 10. 11 983 408 mil. É o nosso Zap. Agora é contigo. Faz o show.
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0: Às 8 da noite, quem fez o show foi a House. Legal essa música, né? Better Love. Legal mesmo é o Alessandro Lamberti, menino esperto. Final do telefone 8110, Alessandro. Então é contigo. Papo, parabéns. Ele levou o kit da Mix com copo e eco bag, presentes legais. Aguarda aí que a nossa equipe Nota 1 Milhão vai entrar em contato contigo. Deixa eu te falar, vai começar o Pede no Zap, hein?
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3: Olá, aqui é o Peterson da Pastoral da Ubra. Você já percebeu como a gente tenta controlar tudo? Planeja, organiza, calcula e mesmo assim a vida surpreende. Quando algo foge do controle, bate a ansiedade, o medo, a frustração. Porque no fundo a gente queria garantir o amanhã. Mas tem coisas que não estão nas nossas mãos e nunca estiveram. A Bíblia diz: entregue as suas preocupações ao Senhor e Ele o susterá. Que tal então soltar um pouco desse controle e confiar mais? Nem tudo depende de nós e isso não é um problema, é um alívio. Deus não perde o controle de nada. Pense nisso. Grande abraço e que Deus abençoe a sua vida.
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6: Quero falar contigo, motorista que se desloca pela Zona Norte, porque eu quero te lembrar que a IPTC fez o alerta que desde o final de fevereiro tem bloqueio total da Rua Sapé, no trecho entre as ruas Antônio Joaquim Mesquita e Coronel João Correia, no bairro Passo da Areia, ali, por causa de obras do DEMAI. Atualmente, tem bloqueio também na Antônio Joaquim Mesquita, entre as ruas Umbu e Açapé, em função dessas obras. Durante o período, fica ligado, porque não é permitido o trânsito de veículos nesse trecho. Evita a região. 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
0: Fala, meu Brasil. Ouvinte da Mix, boa noite. Hora de você brilhar. Tá com o celular na mão? Bora ouvir uma música que você gosta, que você adora, que você quer colocar aqui na programação da Mix? Facinho demais. Manda uma mensagem de voz pro 11 983 408 mil com o teu nome. Diz pra mim de onde você tá ouvindo a Mix, esse som bacana pra gente ganhar a noite. Pronto! Faz assim, ó. Veja como o meninão andou bem.
2: Que é o Miguel Landim de Uberlândia. E eu gostaria de pedir Under Pressure do Queen. Um abraço pra todo mundo que ouve a Rádio Mix. E fala pra todo mundo aqui, porque aqui é Rádio Mix, o melhor mix do Brasil.
0: Miguel! Seu fofo! E dê parabéns aos seus pais por te ensinar a pedir música boa, tá?
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0: Tudo bem.
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0: Mas na verdade, quem faz o show é tu, que manda uma mensagem de voz aqui pro nosso zap, que é o 11 983 408 1000. Você não desgruda do celular, você manda todo dia uma mensagem no zap. Então manda uma pedindo teu som. Não esqueça de falar o teu nome, de onde você tá ouvindo a Mix, tá bom? O Cássio tá em Ribeirão Preto, o Eduardo Morelli tá em São Bernardo Campo, a Gabriela tá em Uberlândia. E você, me conta da onde, vamos ouvir o quê?
2: Olá, boa noite, Mix. Boa. Meu nome é Maurílio Júnior da Silva, moro em Cambé, Paraná. Gostaria de ouvir a música do BTS, Swim.
0: Valeu, trovão.
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0: Vou te dizer, o ouvinte da Mix arrasa, né? São 8h19. Shaggy, pediram Bombastic e tá rolando.
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0: Bora, tá com o celular na mão, né? Não desgruda dele. Mensagem de voz pro 11 98340 8000. Mensagem de voz com teu nome, que música você quer ouvir. Ah, não esquece de falar de onde você tá, né? De onde você está ouvindo a Mix. Por onde também? Alexa, Alexa, tocar Rádio Mix. Ai, brisa. José Luiz Martins, de Santarém, no Pará, tá com a gente. Completou, aliás, Santarém completou 365 anos. Beijos a vocês que moram em Santarém, no Pará. O Adriano é motorista por aplicativo em São Miguel Paulista, na Zona Leste de São Paulo. Manda um beijo pra Dayana, namorada dele. O Juliano tá em Brasília. E você, me conta da onde? Que música você quer ouvir?
2: Salve, salve, pessoal da Mix. Aqui é o Diegão. Gostaria de pedir a música Ponte Indestrutíveis, de Charlie Brown Jr. Uma ótima noite pra vocês. Tamo junto.
0: Tamo junto.

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1: Mix, são 8h26 agora. Já mandou a sua mensagem de voz pra tocar sua música? Parabéns. Ainda não? Não faz feiura. 11 9 8340 8000. Apareça aqui com uma mensagem de voz pedindo teu som. Não esqueça de falar teu nome.
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0: Esperando você fazer o check-in aqui no 11 983 408 mil, com uma mensagem de voz, assim, ó.
2: Olá, boa noite, Rádio Mix. Tô Matheus Gabriel de Belém do Pará. Toca uma música aí do Maroon 5. Aí, boa noite, falou.
0: Tchau, obrigado.
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0: funciona a diversão à noite aqui na Mix, de segunda a sexta a partir das 8 da noite, onde você coloca o teu som na programação, você brilha. Então é só mandar uma mensagem de voz. Vou repetir o zap da Mix, passinho até de decorar. É o 11 98340 8000. Oi, William, boa noite. Obrigado pela companhia. O William, gente, tá em Caxias, no Maranhão. O Lucas tá no Rio de Janeiro. A Hilda tá ouvindo a Mix na cidade de Tiradentes, em Minas Gerais. E tu, tá por onde?
1: Quero pedir qualquer música do Michael Jackson aí, Daniel, Juiz Fora, é nóis, tamo junto.
0: Receba!
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1: Aproveitar e mandar um beijo pra Maria Alice, que mora em Criciúma, que pediu esse som da Alicia Keys. E você, que música que você quer ouvir aqui na Mix? Não passa vontade, não. Manda uma mensagem de voz. Nosso zap é o 11 98340 8000. Só não esquece de falar o teu nome e também a cidade que você tá ouvindo o melhor mix do Brasil.
2: Ô, Rádio Mix, boa noite. Boa. Carlinhos de Caldas Novas, Goiás. Toca pra gente aí com o som de Tears for Fears, Everybody Wants to Rule the World. Bora, Brasil!
1: Bora, Carlinhos!
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1: Mix gravado 9 horas e a saideira. A gente curtiu o Sam Smith. E amanhã, pra abrir o programa, pode ser o teu som, né? Já manda agora uma mensagem de voz pra você não esquecer, pra gente tocar teu som amanhã. Aliás, amanhã não, gente. Não. Esquece tudo que eu falei agora. Amanhã a gente vai transmitir o Jogo do Brasil. Então, a partir de um pouquinho antes das 7, já vamos estar aqui no Esquenta para trazer mais um jogaço com a galera do Charla Podcast e você na audiência. Então, amanhã, hein? Estaremos aqui torcendo pelo Brasil com transmissão da Mix para toda a rede Mix de rádio.
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2: Está no ar a Voz do Brasil. As notícias do governo federal que movimentaram o país no dia de hoje.
3: Olá, boa noite.
4: Boa noite para você que nos acompanha em todo o país.
3: Terça-feira, 23 de junho de 2026.
4: Vamos ao destaque do dia, segurança pública.
3: Novo Banco Nacional de Celulares com restrição vai reunir informações sobre aparelhos roubados, furtados ou extraviados em todo o país.
4: Ao comprar um aparelho, o cidadão também vai poder consultar o cadastro para saber se existe alguma restrição.
3: E notificações serão enviadas para esses celulares que estiverem em uso, para que o comprador entregue voluntariamente. O
4: presidente Lula destaca que nova ferramenta vai ajudar a combater o crime.
5: Se você souber de onde você comprou, melhor ainda, porque a gente quer punir quem rouba, a gente quer punir quem vende, a gente quer punir o crime organizado.
3: E ainda, aparelhos de última geração para tratamento de câncer por radioterapia foram entregues hoje simultaneamente em São Paulo, Ceará e Mato Grosso pelo presidente Lula e o ministro da Saúde, Alexandre Padilha.
4: Equipamento é capaz de gerar raios-x precisos exatamente no local do tumor, sem causar maiores danos ao tecido saudável. Graziele Bezerra.
6: Durante o evento, Lula e Padilha assinaram ainda contrato que vai garantir a compra de 20 aparelhos de ressonância magnética para 15 estados.
3: E a gente vai falar também dos impactos do programa de aquisição de alimentos sobre a vida de agricultores.
4: Estudo divulgado pelo Ministério do Desenvolvimento Social mostra aumento da renda e redução da dependência de programas assistenciais.
3: Hoje, na apresentação da Voz do Brasil, eu, Mariana Jungmann e Luciano Seixas.
4: E acompanhe a gente ao vivo, acesse radiogov.ebc.com.br ou o canal Gov na sua TV aberta.
3: Que um bem de consumo, o aparelho celular concentra atualmente a identidade digital do cidadão.
4: Nele estão aplicativos bancários, documentos, senhas, meios de pagamento, autenticações eletrônicas e acesso a serviços públicos.
3: E a cadeia envolvida no roubo desses aparelhos aumenta a violência urbana e abastece o crime organizado.
4: Por isso, o governo lançou hoje a nova fase do Programa Nacional Celular Seguro, criando um banco de dados nacional para consulta sobre aparelhos roubados ou furtados.
7: Foi inaugurada nesta terça-feira uma nova etapa no enfrentamento ao roubo de celulares no Brasil. O presidente Lula assinou o decreto que institui o Banco Nacional de Celulares com restrição. Essa ferramenta reunirá informações sobre aparelhos roubados, furtados ou extraviados em todo o território nacional, como detalhou o secretário nacional de Segurança Pública, Chico Lucas.
8: Agora, qualquer policial do Brasil vai ver todos os